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0: de novo, menino. Respeito, menino Adriano Rude.
1: Você tá doido, hein?
0: Tamo junto.
1: Canarinho, bicho,
0: que moda, viu, amigo?
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Isso é Alô Tocaí, uma sequência melhor do que a outra. Não sai daí, daqui a pouco você manda mais aí, ó. Ei, locutor, toca aí!

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Valeu, gente! São as últimas de hoje, dessa quinta-feira. Eita, coisa boa é ter a tua companhia. A gente sempre tá por aqui ligado em você e você com a gente aqui na Mais Ouvida. A gente volta amanhã na sexta com mais Alô Tocaí.

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2: Está no ar mais uma edição do seu Jornal de Confiança. Com as informações mais quentes do dia. Trazendo tudo o que você precisa saber de maneira clara e direta. Eu sou Naldo Meirelles e prepare-se para ficar por dentro do que acontece no Brasil e no mundo, com análises e reportagens especiais. A partir de agora no Repórter Brasil News. Sejam bem-vindos.
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3: Previsão do tempo para quinta-feira, 9 de julho de 2026. Região Centro-Oeste. Em Brasília, previsão de céu encoberto nesta quinta-feira. Os termômetros da capital federal marcam mínima de 12 e máxima de 28 graus. Umidade relativa do ar gira em torno de 80 a 25%. Corumbá de Goiás, no leste goiano, comemora aniversário com céu encoberto. Temperatura mínima de 15 e máxima de 31 graus. A umidade relativa do ar vai de 70 a 20%. Região Nordeste, Fortaleza, no Ceará, amanhece com céu encoberto e previsão de chuvisco nesta quinta-feira. Temperatura mínima é de 25 e a máxima de 30 graus nas horas mais quentes do dia. A umidade do ar é de 85 a 55%. Cabo de Santo Agostinho, em Pernambuco, canta parabéns com céu nublado. Temperatura mínima é de 21 e a máxima 29 graus. A umidade relativa do ar é de 90 a 50%. Região Norte, em Palmas, Tocantins, previsão de céu claro. Temperatura mínima é de 25 e a máxima de 35 graus. Umidade do ar é de 75 a 30%. Em Boa Vista, Roraima, aniversário com céu nublado e chuvisco o dia todo. Temperatura mínima é de 25 e a máxima de 32 graus. Umidade do ar varia de 98 a 60%. Região Sudeste. Em Belo Horizonte, Minas Gerais, a quinta-feira começa com céu encoberto, mas as nuvens se dissipam ao longo do dia. Os termômetros registram mínima de 14 e máxima de 28 graus. A umidade

legislativa do ar vai de 80% a 30%. A cidade do Rio de Janeiro tem céu claro o dia todo. Temperatura mínima na capital carioca é de 14, a máxima 25 graus. Umidade relativa do ar é de 90% a 40%. Região Sul. Curitiba, no

0: Começa mais frio, com termômetros registrando mínima de 7 e máxima de 19 graus. A umidade relativa do ar oscila entre 70 e 40%. Você ouviu a previsão do tempo para esta quinta-feira, 9 de julho de 2026, com informações do IBGE Cidades e do Instituto Nacional de Meteorologia, INMET.
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2: As Forças Integradas de Combate ao Crime Organizado cumprem mais de 270 mandados contra organizações criminosas em 16 estados. Ao todo, estão sendo cumpridos 181 mandados de busca e apreensão e 93 de prisão, principalmente em São Paulo e Minas Gerais. A Operação Força Integrada 3 é coordenada pela Polícia Federal e reúne agentes das polícias civil, militar, penal e rodoviária federal. A investigação apura crimes de lavagem de dinheiro, homicídio e tráfico de drogas. Até o momento, diversas pessoas foram presas. Também foram apreendidos celulares, armas, munições, documentos e dinheiro em espécie. Em uma das ações, batizada de Operação Conexão da Amazônia, os agentes cumprem 16 mandados de busca e apreensão nos estados do Ceará, Pernambuco, Pará e Amazonas. A Justiça também determinou o bloqueio de 15 milhões de reais em bens e valores dos investigados. Já em Belo Horizonte, são executados 27 mandados, 10 de prisão e 17 de busca e apreensão. Na capital mineira, as equipes também retiram câmeras de vigilância que foram instaladas irregularmente em vias públicas.
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3: O presidente da Confederação Nacional de Municípios, Paulo Zilkowski, convocou os prefeitos a intensificar a articulação política para impedir o avanço das chamadas pautas-bomba, que sobrecarregam os caixas municipais. O chamado foi feito durante a abertura da mobilização municipalista nesta terça-feira, 7 de julho, na sede da CNM. Entre as propostas que mais preocupam os gestores está o reajuste do piso nacional do magistério, com impacto estimado em cerca de 8 bilhões de reais para as prefeituras. Outra medida apontada como de alto impacto fiscal é a proposta de emenda à Constituição 14 de 2021, que cria a aposentadoria especial para agentes comunitários de saúde e de combate às endemias. Caso seja aprovada, a estimativa da entidade é de um custo adicional de 70 bilhões de reais para os municípios. Além de barrar medidas que aumentam os gastos dos municípios, os gestores municipais defendem a aprovação das PECs 231 de 2019 e 25 de 2022, que tramitam em conjunto e ampliam os repasses do Fundo de Participação dos Municípios, o FPM. Durante a tramitação na Câmara dos Deputados, a proposta passou a prever um adicional de 1% no repasse do FPM para todos os municípios no mês de março, além de um acréscimo de 1% destinado exclusivamente às regiões Sul e Sudeste. Parlamentares presentes ao encontro defenderam o desmembramento das duas medidas com o objetivo de aumentar as chances de avanço da pauta. Outra prioridade da mobilização municipalista é a aprovação da PEC 253 de 2016, que autoriza entidades nacionais de representação dos municípios, como a CNM, a propor ações diretas de inconstitucionalidade e ações declaratórias de constitucionalidade perante ao Supremo Tribunal Federal. A programação desta quarta-feira, 8 de julho, prevê uma reunião entre prefeitos e representantes da Presidência da República para dar continuidade às negociações iniciadas durante a 27ª Marcha Brasília em defesa dos municípios. Na pauta estará a proposta de redução da alíquota de contribuição municipal da Previdência incidente sobre os profissionais da saúde e da educação.
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4: Municípios que compartilham atividades econômicas ligadas à criação e ao processamento de suínos, aves, bovinos, peixes e ao cultivo de espécies florestais estão mais próximos de conseguir mais recursos para investir em políticas públicas. A Comissão de Constituição e Justiça e de Cidadania da Câmara dos Deputados aprovou um projeto que determina a repartição de 25% do ICMS entre as cidades fornecedoras e as que cediam à agroindústria. O texto aprovado regulamenta o rateio do valor adicionado fiscal das atividades econômicas pecuaristas, sendo que metade fica para o município que cedia a unidade da agroindústria e a outra metade para os municípios fornecedores, de forma proporcional ao volume ou ao peso entregue por cada cidade. De acordo com o autor da matéria e coordenador da Comissão Tributária da Frente Parlamentar da Agropecuária, deputado Sérgio Souza, do MDB paranaense, a medida traz

0: a justiça e equilíbrio na distribuição dos recursos, além de diminuir a quantidade de disputas judiciais. O projeto agora segue para análise do plenário da Câmara, ainda sem data para votação. Se aprovado, ainda terá de ser avaliado no Senado Federal antes de passar a valer.
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2: O cenário geopolítico no Oriente Médio voltou a se acirrar, com o presidente dos Estados Unidos, Donald Trump, declarando o fim do acordo de cessar fogo com o Irã. A decisão veio após uma nova troca de ataques entre os dois países, reacendendo temores de um conflito mais amplo na região. Trump, em coletiva de imprensa na Turquia, afirmou que não deseja mais negociar com Teerã, classificando o acordo de paz como acabado. Ele chegou a ameaçar novos bombardeios contra o Irã, visando infraestruturas civis e a ilha de Karg, um importante polo petrolífero iraniano. A escalada das tensões já impacta os mercados globais, com o preço do petróleo disparando e as bolsas de valores operando em baixa, refletindo a aversão ao risco dos investidores diante da instabilidade.
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2: A Polícia Federal cumpriu um mandado de busca e apreensão na residência do ex-presidente Jair Bolsonaro. A ação, autorizada pelo ministro Alexandre de Moraes, do Supremo Tribunal Federal, tinha como objetivo localizar armas e munições. Segundo a defesa do ex-presidente, nada foi encontrado pelos investigadores. Bolsonaro teve seu registro de porte de armas revogado anteriormente, e o Exército havia informado que 2 das 10 armas registradas estavam em local incerto. O senador Flávio Bolsonaro classificou a operação como uma cortina de fumaça para desviar a atenção de sua atuação nos Estados Unidos, onde participa de audiência sobre tarifas comerciais.
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3: O Conselho Nacional de Política Energética, o CNPE, adiou a reunião que ocorreria na quarta-feira e que poderia determinar o aumento do percentual obrigatório de etanol anidro na gasolina de 30% para 32%. O Ministério de Minas e Energia ainda não divulgou uma nova data para o encontro. A medida, segundo o governo, poderia tornar o Brasil autossuficiente em gasolina e reduzir os impactos das oscilações do preço do petróleo no mercado internacional, especialmente devido à guerra no Oriente Médio. Associações do setor automotivo solicitaram novos testes sobre os impactos do aumento do etanol, argumentando que veículos mais antigos ou importados podem ser afetados.
1: 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Em instantes voltaremos com mais notícias aqui no Jornal Repórter Brasil News. Fique ligado.
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1: Jorge Jesus está muito perto de assumir o comando da seleção de Portugal. E a imprensa portuguesa revelou que o treinador aceitou uma grande redução salarial para fechar o acordo. Segundo o jornal A Bola, ele deve assinar contrato até 2030, com um salário inferior a 4 milhões de euros por ano, cerca de 23,6 milhões de reais na cotação atual. A expectativa é que o anúncio oficial aconteça nos próximos dias, após a saída de Roberto Martínez. O valor representa uma queda significativa em relação ao que Jorge Jesus recebia no Al Nassr, da Arábia Saudita, onde ganhava cerca de 12 milhões de euros por temporada, aproximadamente 70,8 milhões de reais. Caso a contratação seja confirmada, o treinador comandará Portugal na Eurocopa de 2028 e na Copa do Mundo de 2030, que será disputada em Portugal, Espanha e Marrocos.
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2: O atacante Memphis Depay movimentou as redes sociais em meio às negociações para renovar seu contrato com o Corinthians. De férias após a eliminação da Holanda na Copa do Mundo, o jogador publicou uma mensagem enigmática no Instagram. Eu perdi pessoas, dinheiro e tempo, mas nunca perdi a direção. É por isso que eu ainda estou aqui. A postagem chamou a atenção da torcida justamente no momento em que clube e atleta discutem a extensão do vínculo, que termina no fim deste mês. As conversas entre Corinthians e Memphis seguem em andamento, mas ainda não há acordo. O atacante deseja permanecer no clube, porém as partes buscam um entendimento sobre os valores e as condições do novo contrato. Enquanto isso, a publicação nas redes sociais aumentou as especulações sobre o futuro do camisa 9, embora o conteúdo não faça referência direta às negociações.
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1: O volante Andrei Santos está muito perto de trocar o Chelsea pelo Manchester United. Segundo o jornal The Athletic, o brasileiro já chegou a um acordo com os Red Devils e agora resta apenas a conclusão dos detalhes entre os clubes para que a transferência seja oficializada. A negociação deve girar em torno de 50 milhões de libras, valor equivalente a cerca de 345 milhões. Revelado pelo Vasco, Andrei teve destaque na última temporada durante o empréstimo ao Strasbourg, da França, o que despertou o interesse de grandes clubes ingleses. Sem conseguir espaço no elenco do Chelsea, o meio-campista deve assinar um contrato de longo prazo com o Manchester United e iniciar um novo capítulo na carreira, permanecendo na Premier League.
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1: A Justiça do Rio de Janeiro decidiu manter a intervenção na Vasco SAF e rejeitou o pedido do clube para suspender a medida. Na mesma decisão, a juíza nomeou um novo interventor para atuar na gestão administrativa da SAF, substituindo a interventora anterior. O texto também esclarece que a intervenção não afeta o departamento de futebol, limitando a atuação do interventor às questões de governança e administração da empresa. O Vasco havia recorrido alegando que a intervenção causava prejuízos ao clube e dificultava negociações no mercado, mas a justiça entendeu que, neste momento, não há motivos para revogar a decisão. Com isso, a intervenção segue em vigor, enquanto o processo continua em andamento, mantendo a administração da SAF sob supervisão judicial.
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2: O Internacional venceu o Cerro Largo do Uruguai por 2-0 em jogo treino realizado no Beira-Rio durante a preparação para a retomada da temporada. Os gols da vitória foram marcados por Vitinho no primeiro tempo e Alejandro na etapa final. A atividade aconteceu com portões fechados e sem a presença da imprensa. O técnico Paulo Pezzolano aproveitou o amistoso para fazer testes na equipe antes do retorno do Campeonato Brasileiro e da Copa do Brasil. Esse foi o segundo compromisso do Colorado na intertemporada, após a vitória sobre o Coritiba. E o time segue ajustando o elenco em busca de chegar em boa forma para a sequência das competições.
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3: Especialistas e representantes dos direitos do consumidor pedem o fim da propaganda de bets, as apostas online, com a participação de influenciadores, celebridades e atletas. O alerta também é para os casos de vício, superendividamento, transtornos mentais e problemas familiares. O assunto foi tema de debate nesta terça-feira no Senado. A coordenadora do Núcleo de Defesa do Consumidor da Defensoria Pública do Rio de Janeiro, Luciana Teles, destacou o impacto dos anúncios.
4: Está em todos os lugares, na televisão, em qualquer horário, sem nenhuma preocupação do público que está assistindo ou não, nos campos de futebol, nas placas publicitárias e especialmente no celular. Essa publicidade massiva, ela quer convencer o cidadão que jogo é uma oportunidade de ganhar renda extra. Eu nunca vi perder dinheiro como opção de renda. Se o nome da coisa é jogo, o sobrenome é de azar.
3: O defensor público de São Paulo, Marcelo Vivas, falou sobre o aumento de atendimentos à saúde mental e o impacto nos mais vulneráveis.
5: O tema das bets tem chegado de diferentes formas e muitas vezes pelas famílias, na verdade, que chegam preocupadas e querendo alguma saída, né? Quando chega na gente na saúde é aquele desespero de mãe, esposa, filhos, querendo saber o que pode fazer, como ajudar. Então o grande público de aposta, de dependência em aposta, a gente está aí pegando pessoas mais pobres, mais vulneráveis e muitas vezes mais jovens.
3: Para economista do IDEC, o Instituto Brasileiro de Defesa do Consumidor, Ione Amorim, o hábito de apostar já é uma realidade nas famílias.
6: O que a gente gostaria mesmo é que fossem suspensa essa atividade. Então, as consequências, né, o impacto social, a tragédia humana, né, dentro desse endividamento, dessa incapacidade do ser humano de sair sozinho desse processo, a ruptura social, a destruição de famílias, de lares, o impacto econômico, a maior dependência de crédito e o superendividamento e o crescimento, e casos mais extremos de pessoas que dão fim à própria vida por não conseguir driblar esse processo.
3: O auditor de controle externo do Tribunal de Contas da União, Marcelo Chaves, fez um alerta sobre a publicidade com influenciadores.
7: A continuar com essa publicidade massiva alcançando os jovens, né, os menores de idade, em horários inadequados, com facilidade de acesso nas plataformas, com a participação de celebridades, de influências, essa ausência de uma prevenção vai colocar em xeque, certamente, todos os custos e a própria efetividade da política pública do SUS. Porque se não houver essa restrição, a publicidade, vamos enxugar gelo, né?
3: O gasto dos brasileiros com as bets ultrapassou 30 bilhões de reais entre 2023 e 2026.
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8: A defesa do ex-presidente Jair Bolsonaro enviou nesta

0: Terça-feira, ao ministro Alexandre de Moraes, do Supremo Tribunal Federal, explicações sobre duas armas que não foram encontradas pelo Exército. O batalhão de polícia do Exército disse à corte que entregou 6 das 8 armas de Bolsonaro à Polícia Federal. Faltam uma pistola Glock e uma espingarda. Segundo os advogados, a espingarda da marca Maestro Arms está em uma importadora de armas em Caxias do Sul. Foi um presente a Bolsonaro, mas nunca saiu do estabelecimento. Já a pistola Glock 9mm foi apreendida em uma blitz no mês passado com um militar da equipe de segurança do ex-presidente e está com a Polícia Civil do Distrito Federal. A divergência, segundo a defesa de Bolsonaro, seria apenas em relação ao número de série. Mesmo sem indiciamento pela Polícia Civil, que classificou as armas como legalizadas, o ministro Alexandre de Moraes entendeu que a posse de armamentos é incompatível com o cumprimento de pena e, por isso, determinou a apreensão de todas as 10 armas registradas em nome do ex-presidente na sexta-feira passada, ao renovar a prisão domiciliar. Além disso, suspendeu o porte de arma e cancelou seu registro de atirador e colecionador. Bolsonaro foi condenado no ano passado a 27 anos e 3 meses de prisão pela trama golpista.
1: 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Obrigado pela sua companhia e até a próxima edição.
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cheguei! Tô na área e tá começando agora também o Music Pop aqui pela sua melhor sintonia. Do ladinho de cá, já sabe, né? Te fazendo companhia a partir de agora, eu, Bia Ipsen, tocando só as melhores aí do pop. Tudo que tá bombando, você fica sabendo por aqui. Lógico, atualiza a sua playlist também. Bora de música? Solta o som!

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1: Music Pop trazendo sempre as melhores do pop atual pra você, de segunda a sexta. Agora eu vou lá para aquele breakzinho e já já tem mais Music Pop.
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1: Agora é hora de dar tchau. Beijão pra você, viu? Fica com Deus, um abraço, tchau, tchau.
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1: Olá, tudo certo, tudo jóia? Quinta-feira, beleza, firmeza? Vamos nessa então, né? Eu sou Kleber Salles e a partir de agora a gente começa mais um pagodaço, papai. É, o melhor do samba, do pagode, pra agitar sua quinta-feira. Que ninguém fica parado não, viu? Aqui a gente tá todo mundo no pique do moleque doido, com o melhor do som aqui, né? Do samba e do pagode, pra agitar a nossa quinta-feira. Não vou falar muito não, viu? Que eu quero tocar muita música hoje aqui. Vou levantar dessa cadeira aqui e vou sambar aqui junto com você. Eu não sei sambar de jeito nenhum. Eu sou uma tristeza. Mas a gente vai fazendo o que pode aqui, viu? No pagodaço. Aumenta aí o volume. Ó, a gente não sabe sambar, eu não sei, mas eu sei tocar música boa. Então, aumenta o volume aí.

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1: Gosto muito dessa canção. Uma música faz tempo que eu fiz e é bom relembrar. Assim, ó.

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1: E aí, tá curtindo bastante? Tá curtindo o nosso pagodaço? Tá requebrando, mexendo o esqueleto? Ó, uma parada rapidinha só pra você tomar uma aguinha, mas eu volto já já com mais músicas. Não sai daí.
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4: Opa, maravilha! Está no ar o Super 10. Alegria, alegria! Vem com a gente e começa as 10 mais tocadas em todo o Brasil. Super 10 está no ar.
3: Décima posição.

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1: Maravilha, que bom estar aqui contigo. Já já volto com mais Super 10 pra você.
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3: Super 10 pra você, que bom estar contigo. Vamos que vamos, esse é o Super 10.
2: Sexta posição.

0: terceira posição.
1: Vamos botar pra quebrar agora!

0: Quarteirão!
1: Com essas, encerramos mais uma edição do Super 10. Voltaremos no próximo programa com mais pra você. Beijos, juízo e até a próxima.
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2: Muito bem, a partir de agora está no ar o Jornal Rádio News. Informação em primeiro lugar. Brasil e o mundo passam aqui na sua rádio favorita. Sejam bem-vindos.
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3: Previsão do tempo para quinta-feira, 9 de julho de 2026. Região Centro-Oeste. Em Brasília, previsão de céu encoberto nesta quinta-feira. Os termômetros da capital federal marcam mínima de 12 e máxima de 28 graus. Umidade relativa do ar gira em torno de 80 a 25%. Corumbá de Goiás, no leste goiano, comemora aniversário com céu encoberto. Temperatura mínima de 15 e máxima de 31 graus. A umidade relativa do ar vai de 70 a 20%. Região Nordeste, Fortaleza, no Ceará, amanhece com céu encoberto e previsão de chuvisco nesta quinta-feira. Temperatura mínima é de 25 e a máxima de 30 graus nas horas mais quentes do dia. A umidade do ar é de 85 a 55%. Cabo de Santo Agostinho, em Pernambuco, canta parabéns com céu nublado. Temperatura mínima é de 21 e a máxima 29 graus. A umidade relativa do ar é de 90 a 50%. Região Norte, em Palmas, Tocantins, previsão de céu claro. Temperatura mínima é de 25 e a máxima de 35 graus. Umidade do ar é de 75 a 30%. Em Boa Vista, Roraima, aniversário com céu nublado e chuvisco o dia todo. Temperatura mínima é de 25

0: e a máxima de 32 graus. Umidade do ar varia de 98% a 60%. Região Sudeste. Em Belo Horizonte, Minas Gerais, a quinta-feira começa com céu encoberto, mas as nuvens se dissipam ao longo do dia. Os termômetros registram mínima de 14 e máxima de 28 graus. A umidade relativa do ar vai de 80 a 30%. A cidade do Rio de Janeiro tem céu claro o dia todo. Temperatura mínima na capital carioca é de 14, a máxima 25 graus. Umidade relativa do ar é de 90 a 40%. Região Sul. Curitiba, no Paraná, amanhece mais fria, com céu claro o dia todo. Os termômetros registram mínima de 5 graus e a máxima de 22 graus. A umidade relativa do ar fica entre 90 e 20%. Paraí, no Rio Grande do Sul. Sopra velhinhas com céu claro pela manhã. Mais à tarde, tem acúmulo de nuvens sem previsão de chuva. O dia começa mais frio, com termômetros registrando mínima de 7 e máxima de 19 graus. A umidade relativa do ar oscila entre 70 e 40%. Você ouviu a previsão do tempo para esta quinta-feira, 9 de julho de 2026. Com informações do IBGE Cidades e do Instituto Nacional de Meteorologia, INMET.
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2: As Forças Integradas de Combate ao Crime Organizado cumprem mais de 270 mandados contra organizações criminosas em 16 estados. Ao todo, estão sendo cumpridos 181 mandados de busca e apreensão e 93 de prisão, principalmente em São Paulo e Minas Gerais. A Operação Força Integrada 3 é coordenada pela Polícia Federal e reúne agentes das polícias civil, militar, penal e rodoviária federal. A investigação apura crimes de lavagem de dinheiro, homicídio e tráfico de drogas. Até o momento, diversas pessoas foram presas. Também foram apreendidos celulares, armas, munições, documentos e dinheiro em espécie. Em uma das ações, batizada de Operação Conexão da Amazônia, os agentes cumprem 16 mandados de busca e apreensão nos estados do Ceará, Pernambuco, Pará e Amazonas. A Justiça também determinou o bloqueio de 15 milhões de reais em bens e valores dos investigados. Já em Belo Horizonte, são executados 27 mandados, 10 de prisão e 17 de busca e apreensão. Na capital mineira, as equipes também retiram câmeras de vigilância que foram instaladas irregularmente em vias públicas.
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3: O presidente da Confederação Nacional de Municípios, Paulo Zilkowski, convocou os prefeitos a intensificar a articulação política para impedir o avanço das chamadas pautas-bomba, que sobrecarregam os caixas municipais. O chamado foi feito durante a abertura da mobilização municipalista nesta terça-feira, 7 de julho, na sede da CNM. Entre as propostas que mais preocupam os gestores está o reajuste do piso nacional do magistério, com impacto estimado em cerca de 8 bilhões de reais para as prefeituras. Outra medida apontada como de alto impacto fiscal é a proposta de emenda à Constituição 14 de 2021, que cria a aposentadoria especial para agentes comunitários de saúde e de combate às endemias. Caso seja aprovada, a estimativa da entidade é de um custo adicional de 70 bilhões de reais para os municípios. Além de barrar medidas que aumentam os gastos dos municípios, os gestores municipais defendem a aprovação das PECs 231 de 2019 e 25 de 2022. Que tramitam em conjunto e ampliam os repasses do Fundo de Participação dos Municípios, o FPM. Durante a tramitação na Câmara dos Deputados, a proposta passou a prever um adicional de 1% no repasse do FPM para todos os municípios no mês de março, além de um acréscimo de 1% destinado exclusivamente às regiões Sul e Sudeste. Parlamentares presentes ao encontro defenderam o desmembramento das duas medidas com o objetivo de aumentar as chances de avanço da pauta. Outra prioridade da mobilização municipal

0: Esta é a aprovação da PEC 253 de 2016, que autoriza entidades nacionais de representação dos municípios, como a CNM, a propor ações diretas de inconstitucionalidade e ações declaratórias de PEC 253 de 2016, que autoriza entidades nacionais de representação dos municípios, como a CNM, a propor ações diretas de inconstitucionalidade e ações declaratórias de constitucionalidade perante ao Supremo Tribunal Federal. A programação desta quarta-feira, 8 de julho, prevê uma reunião entre prefeitos e representantes da Presidência da República para dar continuidade às negociações iniciadas durante a 27ª Marcha Brasília em defesa dos municípios. Na pauta estará a proposta de redução da alíquota de contribuição municipal da Previdência incidente sobre os profissionais da saúde e da educação.
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2: Municípios que compartilham atividades econômicas ligadas à criação e ao processamento de suínos, aves, bovinos, peixes e ao cultivo de espécies florestais estão mais próximos de conseguir mais recursos para investir em políticas públicas. A Comissão de Constituição e Justiça e de Cidadania da Câmara dos Deputados aprovou um projeto que determina a repartição de 25% do ICMS entre as cidades fornecedoras e as que cediam à agroindústria. Texto aprovado, regulamenta o rateio do valor adicionado fiscal das atividades econômicas pecuaristas, sendo que metade fica para o município que cede a unidade da agroindústria e a outra metade para os municípios fornecedores, de forma proporcional ao volume ou ao peso entregue por cada cidade. De acordo com o autor da matéria e coordenador da Comissão Tributária da Frente Parlamentar da Agropecuária, deputado Sérgio Souza, do MDB paranaense, a medida traz mais justiça e equilíbrio na distribuição dos recursos, além de diminuir a quantidade de disputas judiciais. O projeto agora segue para análise do plenário da Câmara, ainda sem data para votação. Se aprovado, ainda terá de ser avaliado no Senado Federal antes de passar a valer.
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3: O cenário geopolítico no Oriente Médio voltou a se acirrar, com o presidente dos Estados Unidos, Donald Trump, declarando o fim do acordo de cessar fogo com o Irã. A decisão veio após uma nova troca de ataques entre os dois países, reacendendo temores de um conflito mais amplo na região. Trump, em coletiva de imprensa na Turquia, afirmou que não deseja mais negociar com Teerã, classificando o acordo de paz como acabado. Ele chegou a ameaçar novos bombardeios contra o Irã, visando infraestrutura civis e a ilha de Karg, um importante polo petrolífero iraniano. A escalada das tensões já impacta os mercados globais, com o preço do petróleo disparando e as bolsas de valores operando em baixa, refletindo a aversão ao risco dos investidores diante da instabilidade.
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3: A Polícia Federal cumpriu um mandado de busca e apreensão na residência do ex-presidente Jair Bolsonaro. A ação, autorizada pelo ministro Alexandre de Moraes do Supremo Tribunal Federal, tinha como objetivo localizar armas e munições. Segundo a defesa do ex-presidente, nada foi encontrado pelos investigadores. Bolsonaro teve seu registro de porte de armas revogado anteriormente, e o exército havia informado que 2 das 10 armas registradas estavam em local incerto. O senador Flávio Bolsonaro classificou a operação como uma cortina de fumaça para desviar a atenção de sua atuação nos Estados Unidos, onde participa de audiências sobre tarifas comerciais.
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3: O Conselho Nacional de Política Energética, o CNPE, adiou a reunião que ocorreria na quarta-feira e que poderia determinar o aumento do percentual obrigatório de etanol anidro na gasolina de 30% para 32%. O Ministério de Minas e Energia ainda não divulgou uma nova data para o encontro. A medida, segundo o governo, poderia tornar o Brasil autossuficiente em gasolina e reduzir os impactos das oscilações do preço do petróleo no mercado internacional, especialmente devido à guerra no Oriente Médio. Associações do setor automotivo solicitaram novos testes sobre os impactos do aumento do etanol, argumentando que veículos mais antigos ou importados podem ser afetados.
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4: Depois do intervalo, tem mais Jornal Rádio News. Fique na sintonia.
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3: Estamos de volta e agora vamos falar de esporte aqui no Jornal Rádio News.
4: E a possibilidade de uma repescagem para recolocar seleções eliminadas na Copa do Mundo de 2026, incluindo o Brasil, virou um dos assuntos mais comentados nas redes sociais e impulsionou as buscas no Google. A informação é falsa. A FIFA não anunciou nem estuda oficialmente uma repescagem para as seleções eliminadas durante a Copa do Mundo. O boato surgiu como uma brincadeira nas redes sociais e depois acabou sendo transformado em fake news por meio de montagens que imitavam comunicados oficiais da entidade.
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4: E Jordan Henderson, meio-campista da Inglaterra, passou por uma cirurgia após se machucar durante a comemoração da classificação na Copa do Mundo. O jogador publicou o momento nas redes sociais. Henderson informou que a operação foi concluída e agradeceu à equipe médica que o atendeu. O atleta de Brentford, da Inglaterra, citou nominalmente os médicos envolvidos no procedimento e desejou sorte à Inglaterra. Sem Henderson, a Inglaterra enfrenta a Noruega no próximo sábado em Miami. A partida válida pelas quartas de final acontece a partir das 18 horas.
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4: E o meia Arrascaeta, o volante De La Cruz e o lateral Varela se apresentaram ao Flamengo e iniciaram no Ninho do Urubu a preparação para o segundo semestre. Os uruguaios estavam na disputa da Copa do Mundo e tiveram uns dias de folga após a eliminação da Seleção Celeste. O Flamengo divulgou imagem dos jogadores durante as atividades no CT. Eles fizeram exercícios na academia e no campo. Arrascaeta está em fase final da recuperação de uma lesão na panturrilha direita. O problema foi detectado quando ele já estava entregue à seleção uruguaia e gerou atrito entre o rubro-negro e a comissão celeste.
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1: O Ministério Público do Rio de Janeiro conseguiu na Justiça a suspensão de uma plataforma de aposta esportiva que operava sem autorização da Loterge, a Loteria do Estado do Rio. Segundo o MP, a empresa responsável pela plataforma fraudou documentos para simular que tinha autorização da Loterge para operar no Estado. Na decisão, a Justiça determinou a suspensão imediata da exploração de apostas sem autorização estatal pela empresa e pelos demais réus da ação. Também foram adotadas medidas para desarticular a estrutura utilizada pelo grupo, entre elas a identificação dos responsáveis pelos domínios eletrônicos, o bloqueio de acesso aos sites investigados, a proibição de criação de novas plataformas de apostas sem autorização do poder público e o bloqueio do processamento de pagamentos vinculados às plataformas. A ação comprovou que a empresa utilizava indevidamente a identidade visual e a imagem institucional da Loterge para transmitir credibilidade e aparentar regularidade, mesmo após ter sido considerada inabilitada no processo de credenciamento promovido pela autarquia. A promotoria também revelou que a exploração da atividade envolvia uma rede formada por websites de apostas, empresas e pessoas físicas que atuariam de forma integrada para manter a operação. Com informações da Agência Brasil.
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2: O saldo da caderneta de poupança diminuiu 237,5 milhões de reais em junho, de acordo com o relatório do Banco Central, divulgado nesta quarta-feira, que reúne dados de bancos, associações e cooperativas de crédito. A saída de recursos vem após um saldo positivo. Maio foi o único mês em que isso aconteceu este ano. O resultado de junho vem de uma pequena diferença entre depósitos e retiradas, em que ambos giraram em torno de 378 bilhões de reais. Agora, o total disponível na caderneta de poupança é de 1 trilhão e 20 bilhões de reais. No Sistema Brasileiro de Poupança e Empréstimo, usado no financiamento imobiliário, os saques superaram depósitos em 1 bilhão e 400 milhões de reais, e o valor disponível fechou o mês passado em 764 bilhões. Por outro lado, a poupança rural aumentou 1 bilhão e 100 mil reais, fechando o mês com saldo de 256 bilhões e meio de reais.
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3: Duas pessoas morreram após uma explosão em uma fábrica de fogos de artifício na cidade de Borgorose, na província de Rieti, Itália. As causas do acidente ainda estão sendo investigadas pelas autoridades locais. Equipes de emergência, incluindo bombeiros e paramédicos, foram rapidamente acionadas para o local. A área foi isolada para garantir a segurança e facilitar os trabalhos de resgate e perícia. Incidentes em fábricas de fogos de artifício são, infelizmente, recorrentes, devido à natureza volátil dos materiais. A investigação buscará determinar se todas as normas de segurança estavam sendo cumpridas.
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3: A inflação continua a pesar no bolso do brasileiro. A cesta básica de alimentos registrou aumento de preço em 17 das capitais brasileiras no mês de junho, conforme dados divulgados. O custo elevado dos itens essenciais tem impactado diretamente o poder de compra das famílias, que enfrentam dificuldades para manter a alimentação adequada. Economistas apontam para uma combinação de fatores, incluindo custos de produção e logística, como responsáveis por essa alta, que exige a atenção das políticas públicas para mitigar seus efeitos sobre a população.
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4: Diversas cidades brasileiras estão intensificando seus investimentos em infraestrutura verde como estratégia para mitigar os impactos das mudanças climáticas, conforme levantamento divulgado. Projetos de parques lineares, telhados verdes e sistemas de drenagem sustentáveis estão sendo implementados para combater enchentes e ilhas de calor. Municípios como Curitiba, Rio de Janeiro

0: e Belo Horizonte, tem se destacado na adoção de soluções baseadas na natureza, que além de proteger o meio ambiente, melhoram a qualidade de vida urbana. A iniciativa busca criar cidades mais resilientes e adaptadas aos desafios climáticos do século XXI. Especialistas em urbanismo e meio ambiente ressaltam a importância de integrar o planejamento urbano com a conservação da biodiversidade e a gestão dos recursos hídricos. O governo federal tem oferecido apoio técnico e financeiro para projetos que promovam a sustentabilidade nas cidades.
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0: O mercado de trabalho brasileiro apresentou um crescimento robusto no setor de tecnologia da informação e comunicação no segundo trimestre de 2026, conforme dados divulgados pelo Ministério do Trabalho e Emprego. Foram criadas mais de 50 mil novas vagas formais, impulsionando a geração de empregos qualificados no país. O aumento da demanda por profissionais de TI, como desenvolvedores de software, analistas de dados e especialistas em cibersegurança, reflete a contínua digitalização das empresas e a expansão do e-commerce. Salários no setor também registraram valorização, atraindo novos talentos para a área. Especialistas apontam que a tendência de crescimento deve se manter nos próximos anos, mas alertam para a necessidade de investimentos em educação e formação profissional para suprir a carência de mão de obra qualificada. O governo federal tem incentivado programas de capacitação em tecnologia para jovens e adultos.
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2: Essas foram as últimas de hoje do jornal Rádio News. Voltaremos na próxima edição. Fique ligado.
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0: Alô, toca aí! Interatividade e muita música e um só programa! Alô, toca aí! Ah, eu adoro esse programa! Vamos lá então, nessa quintona abençoada pelo nosso Deus, é TBT! Vamos começar o programa de hoje com o grande selo e a sua participação. Já tem gente aí, alô, quem fala?
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0: Isso é Alô Tocaí, levando sempre muita alegria, descontração. E o melhor de tudo é você que tá no controle. Não sai daí, hein? Daqui a pouco tem mais. Ei, locutor! Toca aí!
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adoro esse programa. Eita, coisa boa, estamos de volta, é rápido demais, né? A gente chega aqui, ó, com mais uma super sequência.

0: de novo,
1: amigo. Respeita o menino Adriano Rude.
2: Você tá doido, hein?
1: Tamo junto.
2: Canarinho, bicho,
1: que moda, viu, amigo?
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Isso é Alô Tocaí, uma sequência melhor do que a outra. Não sai daí, daqui a pouco você manda mais aí, ó. Ei, locutor, toca aí!

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Valeu, gente! São as últimas de hoje, dessa quinta-feira. Eita, coisa boa é ter a tua companhia. A gente sempre tá por aqui ligado em você e você com a gente aqui na Mais Ouvida. A gente volta amanhã na sexta com mais Alô Tocaí.

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2: Está no ar mais uma edição do seu Jornal de Confiança. Com as informações mais quentes do dia. Trazendo tudo o que você precisa saber de maneira clara e direta. Eu sou Naldo Meirelles e prepare-se para ficar por dentro do que acontece no Brasil e no mundo, com análises e reportagens especiais. A partir de agora no Repórter Brasil News. Sejam bem-vindos.
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2: Previsão do tempo para quinta-feira, 9 de julho de 2026. Região Centro-Oeste. Em Brasília, previsão de céu encoberto nesta quinta-feira. Os termômetros da capital federal marcam mínima de 12 e máxima de 28 graus. Umidade relativa do ar gira em torno de 80 a 25%. Corumbá de Goiás, no leste goiano, comemora aniversário com céu encoberto. Temperatura mínima de 15 e máxima de 31 graus. A umidade relativa do ar vai de 70 a 20%. Região Nordeste, Fortaleza, no Ceará, amanhece com céu encoberto e previsão de chuvisco nesta quinta-feira. Temperatura mínima é de 25 e a máxima de 30 graus nas horas mais quentes do dia. A umidade do ar é de 85 a 55%. Cabo de Santo Agostinho, em Pernambuco, canta parabéns com céu nublado. Temperatura mínima é de 21 e a máxima 29 graus. A umidade relativa do ar é de 90 a 50%. Região Norte, em Palmas, Tocantins, previsão de céu claro. Temperatura mínima é de 25 e a máxima de 35 graus. Umidade do ar é de 75 a 30%. Em Boa Vista, Roraima, aniversário com céu nublado e chuvisco o dia todo. Temperatura mínima é de 25 e a máxima de 32 graus. Umidade do ar varia de 98 a 60%. Região Sudeste. Em Belo Horizonte, Minas Gerais, a quinta-feira começa com céu encoberto, mas as nuvens se dissipam ao longo do dia. Os termômetros registram mínima de 14 e máxima de 28 graus. A umidade relativa do ar vai de 80 a 30%. A cidade do Rio de Janeiro tem céu claro o dia todo. Temperatura mínima na capital carioca é de 14, a máxima 25 graus. Umidade relativa do ar é de 90 a 40%. Região Sul. Curitiba, no Paraná, amanhece mais fria, com céu claro o dia todo. Os termômetros registram mínima de 5 graus e a máxima de 22 graus. A umidade relativa do ar fica entre 90 e 20%. Paraí, no Rio Grande do Sul, sopra velhinhas com céu claro pela manhã. Mais à tarde, tem acúmulo de nuvens sem previsão de chuva. O dia começa mais frio, com termômetros registrando mínima de 7 e máxima de 19 graus. A umidade relativa do ar oscila entre 70 e 40%. Você ouviu a previsão do tempo para esta quinta-feira, 9 de julho de 2026. Com informações do IBGE Cidades e do Instituto Nacional de Meteorologia, INMET.
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3: As Forças Integradas de Combate ao Crime Organizado cumprem mais de 270 mandados contra organizações criminosas em 16 estados. Ao todo, estão sendo cumpridos 181 mandados de busca e apreensão e 93 de prisão, principalmente em São Paulo e Minas Gerais. A Operação Força Integrada 3 é coordenada pela Polícia Federal e reúne agentes das polícias civil, militar, penal e rodoviária federal. A investigação apura crimes de lavagem de dinheiro, homicídio e tráfico de drogas. Até o momento, diversas pessoas foram presas. Também foram apreendidos celulares, armas, munições, documentos e dinheiro em espécie. Em uma das ações, batizada de Operação Conexão da Amazônia, os agentes cumprem 16 mandados de busca e apreensão nos estados do Ceará, Pernambuco, Pará e Amazonas.

0: A justiça também determinou o bloqueio de 15 milhões de reais em bens e valores dos investigados. Já em Belo Horizonte, são executados 27 mandados, 10 de prisão e 17 de busca e apreensão. Na capital mineira, as equipes também retiram câmeras de vigilância que foram instaladas irregularmente em vias públicas.
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2: O presidente da Confederação Nacional de Municípios, Paulo Zilkowski, convocou os prefeitos a intensificar a articulação política para impedir o avanço das chamadas pautas-bomba, que sobrecarregam os caixas municipais. O chamado foi feito durante a abertura da mobilização municipalista nesta terça-feira, 7 de julho, na sede da CNM. Entre as propostas que mais preocupam os gestores está o reajuste do piso nacional do magistério, com impacto estimado em cerca de 8 bilhões de reais para as prefeituras. Outra medida apontada como de alto impacto fiscal é a proposta de emenda à Constituição 14 de 2021, que cria a aposentadoria especial para agentes comunitários de saúde e de combate às endemias. Caso seja aprovada, a estimativa da entidade é de um custo adicional de 70 bilhões de reais para os municípios. Além de barrar medidas que aumentam os gastos dos municípios, os gestores municipais defendem a aprovação das PECs 231 de 2019 e 25 de 2022, que tramitam em conjunto e ampliam os repasses do Fundo de Participação dos Municípios, o FPM. Durante a tramitação na Câmara dos Deputados, a proposta passou a prever um adicional de 1% no repasse do FPM para todos os municípios no mês de março, além de um acréscimo de 1% destinado exclusivamente às regiões Sul e Sudeste. Parlamentares presentes ao encontro defenderam o desmembramento das duas medidas com o objetivo de aumentar as chances de avanço da pauta. Outra prioridade da mobilização municipalista é a aprovação da PEC 253 de 2016, que autoriza entidades nacionais de representação dos municípios, como a CNM, a propor ações diretas de inconstitucionalidade e ações declaratórias de constitucionalidade perante ao Supremo Tribunal Federal. A programação desta quarta-feira, 8 de julho, prevê uma reunião entre prefeitos e representantes da Presidência da República para dar continuidade às negociações iniciadas durante a 27ª Marcha Brasília em defesa dos municípios. Na pauta estará a proposta de redução da alíquota de contribuição municipal da Previdência incidente sobre os profissionais da saúde e da educação.
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3: Municípios que compartilham atividades econômicas ligadas à criação e ao processamento de suínos, aves, bovinos, peixes e ao cultivo de espécies florestais estão mais próximos de conseguir mais recursos para investir em políticas públicas. A Comissão de Constituição e Justiça e de Cidadania da Câmara dos Deputados aprovou um projeto que determina a repartição de 25% do ICMS entre as cidades fornecedoras e as que cediam à agroindústria. Texto aprovado regulamenta o rateio do valor adicionado fiscal das atividades econômicas pecuaristas, sendo que metade fica para o município que cedia a unidade da agroindústria e a outra metade para os municípios fornecedores, de forma proporcional ao volume ou ao peso entregue por cada cidade. De acordo com o autor da matéria e coordenador da Comissão Tributária da Frente Parlamentar da Agropecuária, deputado Sérgio Souza, do MDB paranaense, a medida traz mais justiça e equilíbrio na distribuição dos recursos, além de diminuir a quantidade de disputas judiciais. O projeto agora segue para análise do plenário da Câmara, ainda sem data para votação. Se aprovado, ainda terá de ser avaliado no Senado Federal antes de passar a valer.
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4: O cenário geopolítico no Oriente Médio voltou a se acirrar, com o presidente dos Estados Unidos, Donald Trump, declarando o fim do acordo de cessar-fogo com o Irã. A decisão veio após uma nova troca de ataques entre os dois países, reacendendo temores de um conflito mais amplo na região. Trump, em coletiva de imprensa na Turquia, afirmou que não deseja mais negociar com Teerã, classificando o acordo de paz como acabado. Ele chegou a ameaçar novos bombardeios contra o Irã, visando infraestruturas civis e a ilha de Karg, um importante polo petrolífero iraniano. A escalada das tensões já impacta os mercados globais, com o preço do petróleo disparando e as bolsas de valores operando em baixa, refletindo a aversão ao risco dos investidores diante da instabilidade.
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5: A Polícia Federal cumpriu um mandado de busca e apreensão na residência do ex-presidente Jair Bolsonaro. A ação, autorizada pelo ministro Alexandre de Moraes, do Supremo Tribunal Federal, tinha como objetivo localizar armas e munições. Segundo a defesa do ex-presidente, nada foi encontrado pelos investigadores. Bolsonaro teve seu registro de porte de armas revogado anteriormente, e o Exército

0: havia informado que 2 das 10 armas registradas estavam em local incerto. O senador Flávio Bolsonaro classificou a operação como uma cortina de fumaça para desviar a atenção de sua atuação nos Estados Unidos, onde participa das 10 armas registradas estavam em local incerto. O senador Flávio Bolsonaro classificou a operação como uma cortina de fumaça para desviar a atenção de sua atuação nos Estados Unidos, onde participa de audiências sobre tarifas comerciais.
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2: O Conselho Nacional de Política Energética, o CNPE, adiou a reunião que ocorreria na quarta-feira e que poderia determinar o aumento do percentual obrigatório de etanol anidro na gasolina de 30% para 32%. O Ministério de Minas e Energia ainda não divulgou uma nova data para o encontro. A medida, segundo o governo, poderia tornar o Brasil autossuficiente em gasolina e reduzir os impactos das oscilações do preço do petróleo no mercado internacional, especialmente devido à guerra no Oriente Médio. Associações do setor automotivo solicitaram novos testes sobre os impactos do aumento do etanol, argumentando que veículos mais antigos ou importados podem ser afetados.
1: 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Em instantes voltaremos com mais notícias aqui no Jornal Repórter Brasil News. Fique ligado.
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1: Jorge Jesus está muito perto de assumir o comando da seleção de Portugal. E a imprensa portuguesa revelou que o treinador aceitou uma grande redução salarial para fechar o acordo. Segundo o jornal A Bola, ele deve assinar contrato até 2030, com um salário inferior a 4 milhões de euros por ano, cerca de 23,6 milhões de reais na cotação atual. A expectativa é que o anúncio oficial aconteça nos próximos dias, após a saída de Roberto Martínez. O valor representa uma queda significativa em relação ao que Jorge Jesus recebia no Al Nassr, da Arábia Saudita, onde ganhava cerca de 12 milhões de euros por temporada, aproximadamente 70,8 milhões de reais. Caso a contratação seja confirmada, o treinador comandará Portugal na Eurocopa de 2028 e na Copa do Mundo de 2030, que será disputada em Portugal, Espanha e Marrocos.
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1: O atacante Memphis Depay movimentou as redes sociais em meio às negociações para renovar seu contrato com o Corinthians. De férias após a eliminação da Holanda na Copa do Mundo, o jogador publicou uma mensagem enigmática no Instagram. Eu perdi pessoas, dinheiro e tempo, mas nunca perdi a direção. É por isso que eu ainda estou aqui. A postagem chamou a atenção da torcida justamente no momento em que clube e atleta discutem a extensão do vínculo, que termina no fim deste mês. As conversas entre Corinthians e Memphis seguem em andamento, mas ainda não há acordo. O atacante deseja permanecer no clube, porém as partes buscam um entendimento sobre os valores e as condições do novo contrato. Enquanto isso, a publicação nas redes sociais aumentou as especulações sobre o futuro do camisa 9, embora o conteúdo não faça referência direta às negociações.
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1: O volante Andrei Santos está muito perto de trocar o Chelsea pelo Manchester United. Segundo o jornal The Athletic, o brasileiro já chegou a um acordo com os Red Devils e agora resta apenas a conclusão dos detalhes entre os clubes para que a transferência seja oficializada. A negociação deve girar em torno de 50 milhões de libras, valor equivalente a cerca de 345 milhões. Revelado pelo Vasco, Andrei teve destaque na última temporada durante o empréstimo ao Strasbourg, da França, o que despertou o interesse de grandes clubes ingleses. Sem conseguir espaço no elenco do Chelsea, o meio-campista deve assinar um contrato de longo prazo com o Manchester United e iniciar um novo capítulo na carreira, permanecendo na Premier League.
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1: A Justiça do Rio de Janeiro decidiu manter a intervenção na Vasco SAF e rejeitou o pedido do clube para suspender a medida. Na mesma decisão, a juíza nomeou um novo interventor para atuar na gestão administrativa da SAF, substituindo a interventora anterior. O texto também esclarece que a intervenção não afeta o departamento de futebol, limitando a atuação do interventor às questões de governança e administração da empresa. O Vasco havia recorrido alegando que a intervenção causava prejuízos ao clube e dificultava negociações no mercado. Mas a justiça entendeu que, neste momento, não há motivos para revogar a decisão. Com isso, a intervenção segue em vigor, enquanto o processo continua em andamento, mantendo a administração da SAF sob supervisão judicial.
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1: O Internacional venceu o Cerro Largo do Uruguai por 2 a 0 em jogo treino realizado no Beira-Rio durante a preparação para a retomada da temporada. Os gols da vitória foram marcados por Vitinho no primeiro tempo e Alejandro na etapa final. A atividade aconteceu com portões fechados e sem a presença da imprensa. O técnico Paulo Pezzolano aproveitou o amistoso para fazer

0: testes na equipe antes do retorno do Campeonato Brasileiro e da Copa do Brasil. Esse foi o segundo compromisso do Colorado na intertemporada, após a vitória sobre o Coritiba. E o time segue ajustando o elenco em busca de chegar em boa forma para a sequência das competições.
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2: Especialistas e representantes dos direitos do consumidor pedem o fim da propaganda de bets, as apostas online, com a participação de influenciadores, celebridades e atletas. O alerta também é para os casos de vício, superendividamento, transtornos mentais e problemas familiares. O assunto foi tema de debate nesta terça-feira no Senado. A coordenadora do Núcleo de Defesa do Consumidor da Defensoria Pública do Rio de Janeiro, Luciana Teles, destacou o impacto dos anúncios.
3: Está em todos os lugares, na televisão, em qualquer horário, sem nenhuma preocupação do público que está assistindo ou não, nos campos de futebol, nas placas publicitárias e especialmente no celular. Essa publicidade massiva, ela quer convencer o cidadão que jogo é uma oportunidade de ganhar renda extra. Eu nunca vi perder dinheiro como opção de renda. Se o nome da coisa é jogo, o sobrenome é de azar.
2: O defensor público de São Paulo, Marcelo Vivas, falou sobre o aumento de atendimentos à saúde mental e o impacto nos mais vulneráveis.
4: O tema das bets tem chegado de diferentes formas e muitas vezes pelas famílias, na verdade, que chegam preocupadas e querendo alguma saída, né? Quando chega na gente na saúde é aquele desespero de mãe, esposa, filhos, querendo saber o que pode fazer, como ajudar. Então, o grande público de aposta, de dependência em aposta, a gente está aí pegando pessoas mais pobres, mais vulneráveis e muitas vezes mais jovens.
2: Para economista do IDEC, o Instituto Brasileiro de Defesa do Consumidor, Ione Amorim, o hábito de apostar já é uma realidade nas famílias.
5: O que a gente gostaria mesmo é que fossem suspensa essa atividade. Então, as consequências, né, o impacto social, a tragédia humana, né, dentro desse endividamento, dessa incapacidade do ser humano de sair sozinho desse processo, a ruptura social, a destruição de famílias, de lares, o impacto econômico, a maior dependência de crédito e o superendividamento em crescimento, e casos mais extremos de pessoas que dão fim à própria vida por não conseguir driblar esse processo.
2: O auditor de controle externo do Tribunal de Contas da União, Marcelo Chaves, fez um alerta sobre a publicidade com influenciadores.
6: A continuar com essa publicidade massiva alcançando os jovens, né, os menores de idade, em horários inadequados, com facilidade de acesso nas plataformas, com a participação de celebridades, de influencers, essa ausência de uma prevenção vai colocar em xeque, certamente, todos os custos e a própria efetividade da política pública do SUS. Porque se não houver essa restrição, a publicidade, vamos enxugar gelo, né?
2: O gasto dos brasileiros com as bets ultrapassou 30 bilhões de reais entre 2023 e 2026.
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7: A defesa do ex-presidente Jair Bolsonaro enviou nesta terça-feira ao ministro Alexandre de Moraes, do Supremo Tribunal Federal, explicações sobre duas armas que não foram encontradas pelo Exército. O batalhão de polícia do Exército disse à corte que entregou 6 das 8 armas de Bolsonaro à Polícia Federal. Faltam uma pistola Glock e uma espingarda. Segundo os advogados, a espingarda da marca Maestro Arms está em uma importadora de armas em Caxias do Sul. Foi um presente a Bolsonaro, mas nunca saiu do estabelecimento. Já a pistola Glock 9mm foi apreendida em uma blitz no mês passado com um militar da equipe de segurança do ex-presidente e está com a Polícia Civil do Distrito Federal. A divergência, segundo a defesa de Bolsonaro, seria apenas em relação ao número de série. Mesmo sem indiciamento pela Polícia Civil, que classificou as armas como legalizadas, o ministro Alexandre de Moraes entendeu que a posse de armamentos é incompatível com o cumprimento de pena e, por isso, determinou a apreensão de todas as 10 armas registradas em nome do ex-presidente na sexta-feira passada, ao renovar a prisão domiciliar. Além disso, suspendeu o porte

0: porte de arma e cancelou seu registro de atirador e colecionador. Bolsonaro foi condenado no ano passado a 27 anos e 3 meses de prisão pela trama golpista.
1: 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Esse foi mais uma edição do Repórter Brasil News. Obrigado pela sua companhia e até a próxima edição.
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3: E aí, cheguei! Tô na área e tá começando agora também o Music Pop aqui pela sua melhor sintonia. Do ladinho de cá, já sabe, né? Te fazendo companhia a partir de agora, eu, Bia Ipsen, tocando só as melhores aí do pop. Tudo que tá bombando, você fica sabendo por aqui. Lógico, atualiza a sua playlist também. Bora de música, solta o

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1: Music Pop trazendo sempre as melhores do pop atual pra você, de segunda a sexta. Agora eu vou lá para aquele breakzinho e já já tem mais Music Pop.
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0: agora é hora de dar tchau. Beijão pra você, viu? Fica com Deus, um abraço, tchau, tchau.
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2: Olá, tudo certo, tudo jóia? Quinta-feira, beleza, firmeza? Vamos nessa então, né? Eu sou o Kleber Salles e a partir de agora a gente começa mais um pagodaço, papai! É, o melhor do samba, do pagode, pra agitar sua quinta-feira. Que ninguém fica parado não, viu? Aqui a gente tá todo mundo no pique do moleque doido, com o melhor do som aqui, né? Do samba e do pagode, pra agitar a nossa quinta-feira. Não vou falar muito não, viu? Que eu quero tocar muita música hoje aqui. Vou levantar dessa cadeira aqui e vou sambar aqui junto com você. Eu não sei sambar de jeito nenhum. Eu sou uma tristeza. Mas a gente vai fazendo o que pode aqui, viu? No pagodaço. Aumenta aí o volume. Ó, a gente não sabe sambar, eu não sei, mas eu sei tocar música boa. Então, aumenta o volume aí.

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1: Gosto muito dessa canção. Uma música faz tempo que eu fiz e é bom relembrar.

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1: E aí, tá curtindo bastante? Tá curtindo o nosso pagodaço? Tá requebrando, mexendo o esqueleto? Ó, uma parada rapidinha só pra você tomar uma aguinha, mas eu volto já já com mais músicas. Não sai daí.
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4: Opa, maravilha! Está no ar o Super 10. Alegria, alegria! Vem com a gente e começa as 10 mais tocadas em todo o Brasil. Super 10 está no ar.
3: Décima posição.

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1: Maravilha, que bom estar aqui contigo. Já já volto com mais Super 10 pra você.
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4: Oi, gente, estamos de volta com Super 10. Aumenta o som e confira mais uma super sequência.
3: Sexta posição.

0: tudo isso é churrasco que eu tô gostando.
1: Faz barulho aí, isso é churrasco!
2: Terceira posição.

0: 10. Encerramos por aqui mais um Super 10. Espero que tenha gostado da programação de hoje. Voltaremos na próxima. Beijos e até lá!
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2: Muito bem, a partir de agora está no ar o Jornal Rádio News. Informação em primeiro lugar. Brasil e o mundo passam aqui na sua rádio favorita. Sejam bem-vindos.
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3: Previsão do tempo para sexta-feira, 10 de julho de 2026. Região Centro-Oeste. Em Campo Grande, Mato Grosso do Sul, previsão de céu com muitas nuvens nesta sexta-feira. Os termômetros marcam mínima de 19 e máxima de 33 graus. Umidade relativa do ar gira em torno de 70 a 20%. Goiânia tem céu com poucas nuvens. Temperatura mínima na capital goiana é de 15 e a máxima 31 graus. A umidade relativa do ar vai de 85 a 30%. Região Nordeste. Em Aracaju, Sergipe, céu com muitas nuvens nesta sexta-feira. Temperatura mínima 19 e a máxima 28 graus. Nas horas mais quentes do dia, a umidade do ar é de 95 a 60%. Souza, na Paraíba, canta parabéns com poucas nuvens no céu.

0: Céu. Temperatura mínima é de 21 e a máxima 33 graus. A umidade relativa do ar é de 70 a 30%. Região Norte. Em Belém, no Pará, previsão de céu cheio de nuvens com possibilidade de chuva isolada. Temperatura mínima é de 24 e máxima de 33 graus. A umidade do ar é de 98 a 60%. Manaus tem céu com muitas nuvens, com possibilidade de chuva isolada. Temperatura mínima na capital amazonense é de 25 e a máxima de 33 graus. Umidade do ar varia de 95 a 52%. Região Sudeste. Em Vitória, Espírito Santo, a sexta-feira começa com muitas nuvens no céu. Os termômetros registram mínima de 18 e máxima de 28 graus. Umidade relativa do ar vai de 90 a 50%. A cidade de Rio das Pedras, em São Paulo, comemora aniversário com céu com poucas nuvens e possibilidade de geada pela manhã. Temperatura mínima 12, máxima 26 graus. Umidade relativa do ar é de 65 a 30%. Região Sul. Em Porto Alegre, Rio Grande do Sul, muitas nuvens no céu com possibilidade de chuva isolada o dia todo. Os termômetros registram mínima de 8 e máxima de 19 graus. A umidade relativa do ar fica entre 90 e 50%. Santo Amaro da Imperatriz, em Santa Catarina. Sopra velhinhas com muitas nuvens no céu, com possibilidade de chuva isolada. Termômetros registrando mínima de 12 e máxima de 25 graus. A umidade relativa do ar oscila entre 90 e 40%. Você ouviu a previsão do tempo para esta sexta-feira, 10 de julho de 2026, com informações do IBGE Cidades e do Instituto Nacional de Meteorologia, INMET.
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2: Um suposto esquema criminoso de fraudes em benefícios indígenas foi alvo de uma operação da Polícia Federal e da Controladoria Geral da União nesta quinta-feira. O grupo teria movimentado cerca de 100 milhões de reais. 11 mandados de busca e apreensão foram cumpridos nas cidades de Eunápolis e de Porto Seguro, no sul da Bahia, pela Operação Monan. A justiça afastou 2 servidores públicos e bloqueou mais de 1,5 milhão de reais das contas bancárias dos investigados e um veículo. As investigações descobriram que os suspeitos usavam declarações falsas de pertencimento a comunidades indígenas para receber aposentadorias, salários, maternidade e outros benefícios da Previdência. O grupo também teria contratado empréstimos consignados por meio da fraude. Segundo a PF, os investigados poderão responder pelos crimes de associação criminosa, estelionato e corrupção.
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3: A Polícia Federal realiza a Operação Reduto, que investiga um esquema de rachadinhas na Assembleia Legislativa de Rondônia, além de lavagem de dinheiro e fraudes em licitações. Os agentes cumprem 2 mandados de prisão preventiva e 9 de busca e apreensão no município de Ariquemes. Também há buscas na capital, Porto Velho, e em Manaus, no Amazonas. A justiça determinou o afastamento de 11 servidores públicos e o bloqueio de até 9 milhões de reais em bens, ativos financeiros e criptoativos. A PF já apreendeu maços de dinheiro, relógios de luxo, automóveis e equipamentos eletrônicos. A investigação começou em 2024, após relatórios de inteligência do COAF, o Conselho de Controle de Atividades Financeiras, mostrarem movimentações financeiras suspeitas de uma empresa de Manaus. De acordo com a PF, a associação criminosa atuava em 2 frentes. Uma, fraudando licitações e direcionando contratos públicos em Ariquemes. e outra desviando recursos da Assembleia Legislativa por meio de rachadinhas na conta de servidores comerciais.

0: mencionados. A polícia identificou movimentações superiores a R$ 9 milhões, valor incompatível com a capacidade econômica dos investigados. O caso, que apura ainda os crimes de peculato e associação criminosa, conta com apoio da Controladoria Geral da União e do Ministério Público de Rondônia.
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2: A Amazônia está mudando para sobreviver. A maior floresta tropical do planeta começa a apresentar sinais de adaptação às mudanças climáticas. Um estudo divulgado por pesquisadores brasileiros e britânicos revela que parte da Amazônia está alterando suas características para resistir a períodos de seca cada vez mais frequentes. Baseado em quase 40 anos de imagens de satélite e pesquisas de campo, o estudo identificou alterações no funcionamento da floresta, principalmente nas regiões sul e leste do bioma. Cientistas alertam que essas mudanças podem comprometer importantes funções ambientais da floresta. Um dos exemplos está nas árvores. Segundo os pesquisadores, elas estão desenvolvendo características que ajudam a enfrentar a escassez de água, tornando-se mais resistentes às secas prolongadas. Porém, as árvores mais resistentes à seca costumam crescer mais lentamente e absorver menos dióxido de carbono da atmosfera, reduzindo a capacidade da Amazônia de ajudar no equilíbrio do clima global. Outra característica apontada pelos pesquisadores é que o aumento dos períodos de estiagem pode favorecer a ocorrência de incêndios florestais sobre a biodiversidade e o regime de chuvas em diferentes regiões do Brasil. Para os pesquisadores, reduzir o desmatamento e as emissões de gases de efeito estufa continuam sendo fundamentais para evitar que essas transformações avancem e comprometam de forma permanente o ecossistema mais importante do planeta.
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3: O governo brasileiro anunciou a identificação de mais de 40 empresas americanas que estariam agindo contra a imposição de tarifaços sobre produtos brasileiros. A medida visa proteger a economia nacional e os setores produtivos do país. A ação do governo brasileiro ocorre em um momento de tensões comerciais e geopolíticas, onde a proteção da indústria e do comércio nacional se torna prioridade. As empresas identificadas serão alvo de monitoramento e possíveis contramedidas. Essa movimentação reflete a postura do Brasil em defender seus interesses econômicos no cenário internacional, buscando equilibrar as relações comerciais e garantir a competitividade de seus produtos no mercado global.
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3: O Senado Federal aprovou um crédito bilionário destinado a reduzir os impactos das tarifas de guerra no Oriente Médio sobre a economia brasileira. A medida busca proteger os consumidores e as empresas nacionais das flutuações e custos adicionais gerados pelo conflito. A aprovação do crédito é uma resposta do governo aos desafios econômicos impostos pela escalada das tensões internacionais, especialmente no setor de energia e commodities. O objetivo é estabilizar os preços e garantir o abastecimento interno. O projeto, que agora segue para a sanção presidencial, demonstra a preocupação do Legislativo em mitigar os efeitos de crises externas no cotidiano dos brasileiros, buscando soluções para manter a estabilidade econômica em tempos de incerteza global.
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3: O Ministério Público do Distrito Federal e Territórios acionou a justiça contra a influenciadora digital Virgínia Fonseca e a empresa Fogo Entertainment, operadora da plataforma de apostas Blaze. O processo alega práticas abusivas na divulgação de bets e requer a condenação por danos morais coletivos no valor de, no mínimo, R$ 120 milhões. A ação do Ministério Público do Distrito Federal aponta indícios de retenção sistemática de valores, bloqueio de contas e imposição de metas de apostas aparentemente inatingíveis, conforme divulgado. A investigação considerou um relatório técnico com mais de 42 mil reclamações registradas contra a plataforma. O inquérito policial citado na peça do Ministério Público indica que a empresa utilizava celebridades e influenciadores digitais para captar usuários, induzindo-os a participar dos jogos com promessas de ganhos rápidos e fáceis. O alvo das campanhas eram, em geral, indivíduos em situação de hipervulnerabilidade econômica.
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4: Depois do intervalo, tem mais Jornal Rádio News. Fique na sintonia.
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3: Estamos de volta e agora vamos falar de esporte aqui no Jornal Rádio News.
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4: E o Palmeiras já considera o atacante camaronês Miguel Sinoncelli Bilong, de 18 anos, como reforço do clube, inicialmente para o time sub-20. O UOL apurou que o Palmeiras tem um contrato assinado com o atleta e aguarda a abertura da janela de transferências no dia 20 para registrá-lo. Assim que a janela abrir, ele será inscrito no BID e será oficialmente o jogador alviverde. Quem acompanha o dia a dia de Miguel no clube afirma que ele é um jogador que destaca pela imposição física, velocidade e finalização.
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4: E com salários atrasados e proibido de registrar novos jogadores devido ao transfer ban da FIFA, o Santos não terá muitas ou impactantes contratações para o segundo semestre. Diante dos problemas financeiros, as principais apostas do Peixe para a sequência do Campeonato Brasileiro, da Copa do Brasil e da Copa Sul-Americana serão os meninos da Vila, que em novembro do ano passado conquistaram o Campeonato Paulista Sub-20. Durante a intertemporada no CT Rei Pelé, o técnico Cuca tem observado de perto vários garotos que brilharam naquela conquista estadual.
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4: E Neymar foi o jogador mais talentoso do futebol brasileiro nos últimos 20 anos, mas virou também a maior decepção do período, avaliou Juca Kfouri no posse de bola do canal UOL. Para Juca, o contraste aparece quando se olha para as conquistas e os feitos de Neymar à luz da sua capacidade. O craque, que jogou 4 Copas do Mundo como camisa 10,

0: conquistou apenas a Copa das Confederações de 2013 com a seleção brasileira principal, além do inédito ouro olímpico em 2016 no Rio de Janeiro. Neymar é o maior artilheiro da história da seleção com 80 gols, mas 46 deles foram marcados em amistosos.
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2: O ex-prefeito de Belford Roxo, Márcio Canella, vai continuar preso. A decisão é da Justiça do Rio de Janeiro. Ele foi detido na terça-feira pela Polícia Federal, na sexta fase da Operação Unha e Carne. A ação visava desarticular uma organização criminosa suspeita de utilizar uma rede de postos de combustíveis no Grande Rio como plataforma de lavagem de dinheiro com participação de agentes públicos. Agora, após a audiência de custódia, o político vai ficar à disposição da Justiça Federal. Canella já foi transferido para a cadeia pública Pedrolino Verlin de Oliveira, conhecida como Bangu 8, na zona oeste do Rio. Ele era prefeito de Belford Roxo, na Baixada Fluminense, e deixou o cargo para concorrer a uma vaga ao Senado pelo Partido União Brasil. O ex-prefeito foi preso em casa, em um condomínio de luxo na Barra da Tijuca, após os agentes federais encontrarem no carro do investigado um fuzil, considerado arma de guerra de uso restrito. Na casa do político, foram localizadas ainda outras armas, munições e relógios de luxo. Além do político, o ex-secretário de Polícia Civil do Rio, delegado Marcos Amin, também foi alvo de um mandado de busca e apreensão expedido pelo ministro Alexandre de Moraes, do STF. O relatório de inteligência do Conselho de Controle de Atividades Financeiras, enviado à PF, indicou que o esquema do grupo criminoso teria movimentado mais de 7 bilhões e 600 milhões de reais nos últimos 6 anos.
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3: A Justiça Federal do Pará anulou a sentença a favor de uma empresa acusada de comercializar mais de 1 tonelada de ouro ilegal. Segundo o Ministério Público Federal, a sentença havia sido dada sem que a acusação tivesse pleno acesso aos documentos do processo. A distribuidora de valores mobiliários FD Gold é acusada de adquirir e comercializar mais de 1.300 quilos de ouro de origem ilegal, extraídos dos municípios de Itaiatuba, Jacareacanga e Novo Progresso, no sudoeste do Pará. Estudos da Universidade Federal de Minas Gerais e dados do Sistema de Detecção de Desmatamentos em Tempo Real mostraram que as permissões para extração declaradas pela empresa eram, na verdade, áreas de floresta intacta. Segundo o Ministério Público Federal, isso caracteriza o chamado esquentamento chapado de ouro, ou seja, o minério extraído ilegalmente, muitas vezes de terras indígenas ou unidades de conservação, ganha uma aparência de legalidade por meio de notas fiscais falsas. A ação original é de 2021, quando o Ministério Público Federal tentou suspender as atividades da empresa na região, além de obrigar a indenização e compensação por danos socioambientais e morais coletivos, em valores superiores a 3,2 bilhões de reais. Mas a contestação feita pela FD Gold teria sido inserida no sistema com sigilo, o que impediu o acesso pela procuradoria. Em 2024, o MPF recorreu da sentença que inocentou a empresa, alegando ter sido induzido ao erro pelo vício no processo. Agora, com a decisão unânime divulgada nesta quarta-feira, o processo volta para a primeira instância na Justiça Federal do Pará. Nós ainda não conseguimos contato com a empresa distribuidora de valores mobiliários FD Gold. O Ministério Público Federal também recorreu para que fossem parcialmente anulados os processos contra outras duas empresas em casos semelhantes.
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4: A Polícia Federal deflagrou a décima fase da Operação Compliance Zero para investigar uma suposta atuação coordenada em redes sociais com o objetivo de prejudicar a credibilidade do Banco Central. A ação foi autorizada pelo ministro André Mendonça, do Supremo Tribunal Federal, e cumpriu mandados de busca e apreensão em Brasília. Entre os alvos está o empresário Tiago Miranda, dono da agência MIT, apontado pela investigação como um dos responsáveis por organizar campanhas digitais relacionadas ao caso. Segundo a investigação, a ofensiva faria parte de uma estrutura ligada ao ex-banqueiro Daniel Vorcaro, que também é investigado em outras fases da Operação Compliance Zero. A PF apura suspeitas de desinformação, intimidação de jornalistas, monitoramento ilegal de pessoas ligadas a autoridades públicas e tentativas de interferir em investigações criminais. Até o momento, os investigados poderão apresentar suas defesas no decorrer do processo, enquanto as apurações seguem em andamento.
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2: Explosões foram registradas em duas cidades do sul do Irã, Konará e Bushehr, segundo informações divulgadas por agências de notícias estatais e semioficiais do país. Em Bushehr, autoridades locais afirmaram que uma instalação militar foi atingida por supostos projéteis inimigos israelenses e americanos, enquanto o sistema de defesa aérea

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1: Um homem foi preso em Francisco Beltrão, no Paraná, após ser identificado como o pai que apareceu em imagens de câmeras de segurança chutando o rosto da própria filha, de apenas 3 anos. Em depoimento à Polícia Civil, ele confessou a agressão e disse que agiu por causa do choro da criança, embora tenha afirmado não se lembrar de todos os detalhes do episódio. A menina passou por exame de lesão corporal e o laudo pericial ainda é aguardado. A Polícia Civil também solicitou medidas protetivas para a criança, o irmão e a mãe, enquanto o conselho tutelar acompanha o caso. As investigações continuam para apurar todas as circunstâncias da agressão e definir as responsabilidades do suspeito.
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2: Essas foram as últimas de hoje do jornal Rádio News. Voltaremos na próxima edição. Fique ligado.
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0: e outros jornais do país. À tarde, Salvador, brancos têm 3 vezes mais cargos na justiça baiana. Preste atenção, agora deu, pronto, agora deu. À tarde, Salvador, mais cargos na justiça baiana. Preste atenção, agora deu, pronto. À tarde, Salvador, brancos têm 3 vezes mais cargos na justiça baiana. Diário do Nordeste, Fortaleza. A agressão contra a mulher, algoz, é atual ou é ex-cúngige? Preste atenção, senhores. Diário do Nordeste, Fortaleza, traz essa estatística. A agressão contra a mulher, o algoz, é o atual ou é um ex-cúngige? 0 hora, Porto Alegre. Medida provisória deve prever até 10 anos para produtor rural afetado pelo clima que está dívidas. Presta atenção, é o 0 hora, Porto Alegre. Medida provisória deve prever até 10 anos para produtor rural afetado pelo clima e quitar suas dívidas. Agora, estado de Minas, abre aspas, é muito difícil que eu não vá para o segundo turno. Fecha aspas. Correio Brasiliense. Polícia Federal apura espionagem de banco e jornalistas a mando de Bocaro. Correio Brasiliense, repetindo a manchete, é que a Polícia Federal está apurando uma espionagem de banco e de jornalistas a mando de Bocaro. O Globo Rio. Bocaro encomendou a publicitário dossiê contra Céu do Itaú. Revela investigação. O estado de São Paulo para hoje. Publicidade de Betts terá alerta para efeitos nocivos dos jogos online. E agora a última. Folha de São Paulo. Governo restringirá publicidade de Betis e exigirá alerta de dependência. E exigirá alerta de dependência. Essas e muitas outras já estão nos principais jornais de Pernambuco e do Brasil. Para hoje, sexta-feira, dia 10 de julho do ano de 26, é a cara do Brasil estampada nas suas principais manchetes, dos seus principais jornais. 7:10, 7 horas a mais 10 minutos. E aí, portanto, a informação da hora certa.
1: Brasil.
0: Então somente
1: Brasil.
0: Pra você, trabalhador.
1: Brasil.
0: E aí, pra você, trabalhadora do meu Brasil. Atenção, Jardim Petrópolis.
1: Brasil.
0: Atenção, bairro Jardim Petrópolis. Atenção, bairro Jardim Petrópolis.
1: Brasil.
0: Atenção, bairro Jardim da Sede. 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

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E aí, portanto, a informação da hora certa, ali da JR Auto Centro, cuidamos do seu carro com responsabilidade, qualidade e compromisso. 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E aí, portanto, a informação da hora certa. Então, somente para você, trabalhador. E aí, para você, trabalhadora do meu Brasil. Canal aberto, linha aberta. E agora, a violência pernambucana nas últimas 24 horas. E agora, a violência pernambucana nas últimas 24 horas. Principais assuntos, muitos deles ainda serão detalhados ao longo deste programa. E atenção, jovem de 24 anos está desaparecida em Garanhuns e Polícia Civil já está investigando o caso. Jovem de apenas 24 anos, ela continua desaparecida e polícia já investiga este caso. Detalhes a qualquer momento. E atenção, Polícia Civil prende em menos de 24 horas homem que matou a companheira com tiro de espingarda lá em Capoeiras. Matou a mulher com tiro de espingarda lá em Capoeiras. Detalhes a qualquer momento. Em menos de 24 horas a polícia prendeu o cabra suspeito de homicídio. Diz que o motivo foi uma discussão sobre barulho de motocicleta. Ele foi preso nas Águas Velas. Olha o cabra que é suspeito de ter matado essa mulher. Ele diz, aliás, não, não tem nada a ver, aqui já é outro assunto, não tem nada a ver. O cara que matou a mulher em Capoeiras é um outro cara e aqui é um outro assunto. Preste atenção. Suspeito de homicídio, motivado por discussão sobre barulho de motocicleta, é preso nas Águas Velas. Detalhes a qualquer momento. Dois homens são assassinados a tiro.

anos, dentro de casa, em Caruaru. Homem é morto a tiros enquanto dirigia na BR-232 no Recife. Homem é morto a tiros enquanto dirigia na BR-232 no Recife. Detalhes a qualquer momento. Operação Impacto Integrado. Prende suspeito com 750 gramas de droga e reforça combate à criminalidade. Delegacia de Águas Belas prende dois homens pelo tráfico de drogas e justiça decreta a prisão preventiva dos dois. Após 17 dias internado, homem baleado em Pesqueira morre no Hospital da Restauração. E atenção, após 17 dias internado, homem baleado em Pesqueira morre no Hospital da Restauração. E ainda, polícia encontra drogas com homem assassinado no bairro do Fundão, lá em Recife. Homem morre após confronto com a polícia militar em Itacaratu. Homem assassinado a tiros em rua de Lagoa Grande. CAT recupera veículo furtado com auxílio de rastreamento por GPS em Garanhões. Jovem é encontrado espancado com as mãos amarradas e morre após ser socorrido em Pesqueira. Coordenador do Conselho Tutelar de Itambé foi executado a tiros na zona rural do município. Presta atenção, senhores e senhoras. Coordenador do Conselho Tutelar de Itambé é executado a tiros na zona rural do município. Em frente à residência, homem é morto a tiros em Gravatá. Motociclista sofre traumatismo craniano e é socorrido de helicóptero em Ipojuca. PM apreende drogas e recupera celular roubado durante ação em São Caetano. Essas e muitas outras já estão na violência pernambucana para hoje. Essas e muitas outras já estão na violência pernambucana. 7:20 e aí, portanto, a informação da hora certa, tão somente para você, trabalhador, e aí para você, trabalhadora do meu Brasil. Grande abraço, Valdenice Lopes, ela chega mais uma vez por aqui, ela manda aplausos e mais aplausos. Depois ao Valdenice Lopes, ela manda mais uma vez, bom dia, meu querido. Tudo bem com você? Tá tudo em paz? Grande abraço, Valdenice Lopes, direto de São João, Pernambuco. Grande abraço, minha amiga. Agora 7:20, 7:20. Aí, portanto, a informação da hora certa. Obrigado, cidade, pelo carinho da audiência. Obrigado, cidade. Obrigado, dona zona rural. Obrigado, sítios, fazendas, agrovilas e povoados. Alô, distritos. Alô, São Pedro. Alô, Miracica. Alô, Iratama. Alô, outras regiões. Bom dia. Brasil. Obrigado a todos. Aê, muito obrigado pelo carinho da honrosa audiência. Obrigado a vocês sempre. 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

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E aí, portanto, a informação da hora certa. Brasil, linha aberta na pauta deste programa ainda. As participações do repórter de Pernambuco, Adielson Galvão. E atenção para os seus destaques. Dois homens foram assassinados dentro de casa em Caruaru. Jovem foi possivelmente estuprado. Jovem é um rapaz. Jovem foi possivelmente estuprado e brutalmente assassinado por espancamento em Pesqueira. Adielson Galvão vem trazendo essa tragédia a qualquer momento. E atenção, casal morreu num acidente de trânsito em Saluá. Casal morreu num acidente de trânsito em Saluá. Adielson Galvão também vem trazendo essa tragédia. E uma idosa morreu atropelada em Lajedo. E uma idosa morreu atropelada em Lajedo. Essas estão em poder do repórter de Pernambuco, Adielson Galvão. Canal aberto, linha aberta, giro de notícias. Daqui a pouco, o repórter William Sopa, ele traz o seguinte destaque. Ministério Público do Rio de Janeiro prende um delegado, prende um procurador em operação contra a corrupção. William Sopa, o repórter, vem trazendo esse destaque dentro do giro de notícias daqui a pouco. Ministério Público do Rio de Janeiro prende delegado e procurador em operação contra a corrupção. 7:26, 7:26. E aí, portanto, a informação Brasil. Da hora certa. Aí é pra você, trabalhador. Brasil. E aí é pra você, trabalhadora Brasil. Do meu Brasil.
Canal aberto, linha aberta.

0: Penta Canal Aberto. Vamos até o blog do jornalista Carlos Eugênio. Vamos até o blog do jornalista Carlos Eugênio. Ele publica e a gente repercute. E atenção, declarações de Doriel Barros sobre o Hospital de Amor provocam reação da base de Civaldo Albino na Câmara de Garanhões. Deputado, rebate posicionamento de vereadores e detalhes daqui a pouco. Olha o Instagram do jornalista. Lá no Instagram do jornalista foi publicado um vídeo que traz como personagem a ex-vereadora Magda Alves. Ela falando detalhes da gastança do Festival do Inverno. Ela falando detalhes da gastança do Festival de Inverno de Garanhões. Presta atenção, senhores. Presta atenção, senhores. Vamos ouvir a sua fala neste exato momento. É a fala da Magda Alves. Ah, esse vídeo foi publicado no seu Instagram originalmente e depois do Instagram do jornalista Carlos Eugênio. Vamos ouvi-la neste exato momento. Ela traz detalhes da gastança do Festival de Inverno de Garanhões. Alô, Magda Alves. Alô, você detona aí.
1: E hoje Garanhões realiza o Festival de Inverno, um grande evento marcado por diversos polos, mas também pelos gastos de mais de 35 milhões de reais. Para que você tenha ideia, só com o pagamento dos artistas que irão se apresentar aqui nesse palco, a prefeitura vai gastar cerca de 15 milhões de reais.
2: E não adiantou o prefeito retirar o cantor Wesley Safadão da programação do evento, pois os shows contratados para compensar a ausência do artista somam o mesmo valor da apresentação do Safadão. Foi só uma forma de enganar a opinião pública.
1: Também é importante lembrar os milhões que serão gastos na estrutura desse evento, como iluminação, som, palco, alimentos e bebidas, tudo sendo pago por nós. E também tem aquelas pulseirinhas que serão destinadas aos convidados do prefeito para que eles possam curtir o show lá naquele cercadinho próximo ao palco. Pois é, enquanto mais de 35 milhões estão sendo gastos no FIG, onde maior parte deste dinheiro poderia vir do governo do estado, Garanhões segue com a economia parada, sem empregos e com diversos problemas. Não dá para seguirmos pegando empréstimos, fazendo praças e festas. Precisamos repensar o que está sendo feito com Garanhões. Garanhões não pode permanecer dessa forma. Pense nisso. A partir de hoje, Garanhões realiza o Festival de Inverno, um grande evento marcado por diversos polos, mas também pelos gastos de mais de 35 milhões de reais. Para que você tenha ideia, só com o pagamento dos artistas que irão se apresentar aqui nesse palco, a prefeitura vai gastar cerca de 15 milhões de reais.
2: E não adiantou o prefeito retirar o cantor Wesley Safadão da programação do evento, pois os shows contratados para compensar a ausência do artista somam o mesmo valor da apresentação do Safadão. Foi só uma forma de enganar a opinião pública.
1: Também é importante lembrar os milhões que serão gastos na estrutura desse evento, como iluminação, som, palco, alimentos e bebidas, tudo sendo pago por nós. E também tem aquelas pulseirinhas que serão destinadas aos convidados do prefeito para que eles possam curtir o show lá naquele cercadinho próximo ao palco. Pois é, enquanto mais de 35 milhões estão sendo gastos no FIG, onde maior parte deste dinheiro poderia vir do governo do estado, Garanhões segue com a economia parada, sem empregos e com diversos problemas. Não dá para seguirmos pegando empréstimos, fazendo praças e festas. Precisamos repensar o que está sendo feito com Garanhões. Garanhões não pode permanecer dessa forma. Pense nisso. 7,

0: 32. 7:32. E aí, portanto, a informação da hora certa. Aí é pra você, trabalhador. E aí é pra você, trabalhadora do meu Brasil. Essa foi a ex-vereadora Magda Alves colocando sua boca no trombone. 7:32. Daqui a pouco, o repórter Luiz Andrade chegando por aqui. E segundo ele, trazendo as broncas da cidade. Segundo ele, trazendo as broncas da cidade. Este, portanto, é o meu, é o seu e é o nosso programa Combate. Mas ele trazendo as broncas da cidade. Segundo ele, trazendo as broncas da cidade. Este, portanto, é o meu, é o seu e é o nosso programa Combate. Maior porta-voz do rádio pernambucano. Canal aberto, linha aberta. Linha aberta, canal aberto. Chamar a primeira intervenção do repórter de Pernambuco. E o destaque agora é o seguinte: dois homens foram assassinados dentro de casa em Caruaru. Alô, repórter. Alô, você detona.
1: Adielson Galvão, o repórter de Pernambuco.
2: Um duplo assassinato foi cometido na madrugada desta quinta-feira, foi na conhecida favela da Loca, que fica no bairro Pinheirópolis, por trás do terminal rodoviário aqui de Caruaru, região que fica ali às margens da BR-232. As vítimas, José Orlando Silva de Barros, de 34 anos de idade, e o Rafael Galdino da Silva, de 43 anos, foram mortos a tiros e dentro de casa. Tô aqui com o delegado Dr. Márcio George, delegado-chefe da 20ª Delegacia de Homicídios, que acaba de voltar do local. Doutor, o senhor foi lá, acompanhou toda a perícia que foi realizada pelo IC, né, o Instituto de Criminalística. O que é que o senhor pode nos adiantar em relação à dinâmica do crime, delegado? Boa tarde.
3: Boa tarde. A gente recebeu informação por volta das 9 horas, né, desse homicídio, aqui numa invasão do Pinheirópolis. Chegando no local, nos deparamos com duas vítimas no interior de uma residência. As duas estavam mortas, uma na cozinha e outra na sala. O crime tem característica de execução, né? As vítimas tinham lesões na região da cabeça. E é isso, a gente vai dar início às investigações. A gente acredita que o crime tem alguma relação com o tráfico de drogas da localidade.
2: Depois eu vi que um irmão de uma das vítimas chegou lá no local. Esse irmão, ele disse desconfiar de alguém, doutor?
3: A gente vai conversar com ele ainda, né? Eu acredito que ele seria até uma potencial vítima. E... por sorte, ele não estava no local do crime, né, no momento do crime, mas eu acredito que, inclusive, ele seria uma das vítimas se ele estivesse na residência no momento do fato. A gente vai conversar com ele para ver se ele tem alguma informação relevante.
2: As vítimas residiam ali naquela localidade há quanto tempo?
3: A gente ainda não sabe o tempo que eles moravam ali, a gente vai pesquisar agora se eles tinham antecedentes. E é isso, está dando início às investigações.
2: Ô, doutor, e aí, logicamente, né, tentar também colher informações com o irmão de uma das vítimas, também com vizinhos... E quem souber de algo, como sempre, né? Vocês estão aqui para ajudar a população de Caruaru. 994887042. Lembrando que o DDD é 81, como também o Disque Denúncia Agreste, 3794545. Toda a informação será apurada.
3: Isso, exatamente. Principalmente porque ali no local impera ali do silêncio, né? As pessoas têm medo de falar. O local também não tem câmeras de vigilância. Mas a gente está ouvindo a família para tentar descobrir os antecedentes também, a vida pregressa das vítimas e tentar descobrir a motivação.
2: Doutor, e o crime ocorreu, né, segundo informações, teria ocorrido de madrugada. Mas só 9 horas da manhã vocês foram comunicados do caso, né? Ou seja, justamente aquela dificuldade de algumas comunidades, né? Das pessoas temerem pela própria vida.
3: A informação inicial que teria ocorrido durante a madrugada, mas já por ano melhor a gente descobriu que na verdade foi por volta das 9 horas da manhã, né? Os vizinhos ouviram os disparos nesse horário. Por sorte, um dos irmãos, que provavelmente seria a vítima, também não estava no local, estava trabalhando na SEACA e acabou escapando dessa execução.
2: Qual o grau de ligação entre José Orlando e o Rafael Galdino? Eram amigos?
3: Eram amigos e residiam na mesma residência.
2: Ok, obrigado então, delegado doutor Bruno, doutor Márcio George, né, delegado-chefe da 20ª Delegacia de Homicídios aqui de Caruaru, portanto, investigando este duplo assassinato ocorrido aqui na capital do Agreste. As vítimas, José Orlando Silva de Barros, de 34 anos de idade, e o Rafael Galdino da Silva, de 43 anos, assassinados...

0: dentro de casa na favela da Locá, no bairro Pinheirópolis, aqui em Caruaru. Repórter Adielson Galvão.
1: Credo!
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3: FM 7:39.
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3: 7:45.
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3: Sete e 46.
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10: Ao oficializar a Itália como o país sede da Copa do Mundo de 1990, a FIFA escapou de ter um grande problema com a organização do Mundial. Chegaram à disputa final para sediar o evento, além dos italianos, os soviéticos. A decisão de 1984 ratificou a Itália, enquanto a União Soviética chegaria em 1990, já no processo de dissolução do país em várias repúblicas.
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3: 7:49.
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3: Legal, minha gente, 7:49. E aí, portanto, a informação na hora certa.
4: Brasil,
3: aí pra você,
4: Brasil.
3: Trabalhador. E aí, pra você, trabalhadora do meu Brasil. Alô, Luciano Panta. Grande abraço, bom dia, amigo, chegando por aqui. Muito obrigado. A Selma Rufino Freire. A famosa Selma Risadinha. Ela chega por aqui. Ela que é ouvinte fiel. Bom dia, Pereira Filho. Bom dia, amiga. Bom dia, Mané. Bom dia, Luiz. Bom dia. Ah, José Adriano, grande abraço, Daniel. Bom dia para todos. Hoje uma feliz sexta-feira para todos. Que Deus abençoe. Que Nossa Senhora possa derramar bênçãos e mais bênçãos sobre vocês. E que o anjo do Senhor nos guarde e nos ilumine e nos proteja hoje e sempre. Amém. Amém, amém, amém, Selminha. Ela diz, eu vou sair do Face agora, mas estarei com meu radinho ligadinho de 2 anos. Obrigado, Selma. Onde quer que você esteja, receba meu abraço. Seja lá qual for o canal. O importante é você prestigiar o nosso trabalho. Muito obrigado, minha amiga. Seja sempre bem-vinda. Luciano Panta, grande abraço. 7:51. E atenção, jovem de 24 anos está desaparecido em Garanhuns. E Polícia Civil investiga o caso. Uma jovem de 24 anos, identificada como Vitória Simão das Neves. Ela está desaparecida. Desde a última segunda-feira, meia dúzia, a partir do município de Garanhuns, Agreste Pernambucano. Este caso tem causado grande preocupação entre familiares e já está sendo investigado pela Polícia Civil de Pernambuco. De acordo com informações registradas pela mãe da jovem na 18 Regional de Polícia, o último contato com Vitória aconteceu ainda na segunda-feira. Após essa conversa, ela deixou de responder mensagens e não voltou a manter qualquer tipo de comunicação com a família. Preocupada com o desaparecimento, a mãe foi até o apartamento onde a filha estava morando, localizado no centro de Garanhuns. O imóvel encontra-se fechado e, com a ajuda do proprietário, foi possível entrar no local. Segundo o relato, o apartamento estava completamente revirado. Segundo o relato, o apartamento estava completamente revirado, aumentando a apreensão da família. A Polícia Civil acaba de instaurar a investigação para esclarecer o desaparecimento e, quem sabe, localizar.

para essa jovem. Qualquer informação que possa contribuir com a polícia na localização de Vitória pode ser repassada aos familiares pelos telefones 879-8131-1184 ou a Polícia Militar por meio do telefone de emergência 190. Portanto, continua desaparecida jovem de 24 anos e Polícia Civil já entra no caso e já investiga este caso. 7h53, 7 horas, mais 53 minutos. E aí, portanto, a informação da hora certa, tão somente para você. Canal aberto, linha aberta, violência. Confronto com a Polícia Militar no sertão de Pernambuco termina com a morte de um colombiano em Tacaratu. E atenção, uma troca intensa de tiros com a PM resultou na morte de um homem de 29 anos na madrugada da quinta-feira, 9 de julho, lá no distrito de Caraibeiras, localizado no município de Tacaratu, identificado como João Vitor, mais popularmente conhecido na região pelo apelido de O Colombiano. O elemento não resistiu aos ferimentos e, após desobedecer a uma ordem de parada e abrir fogo contra o efetivo policial que realizava rondas na área central da localidade, cabra não resistiu aos ferimentos e aí já desceu para a vala, já desceu para o colo do capeta. A intervenção da PM teve início logo após moradores do distrito denunciarem barulhos de disparos e armas de fogo. Ao chegarem para averiguar a situação, as equipes constataram que um primeiro homem já havia sido baleado na via pública e socorrido por populares. Em continuidade às buscas pelos autores desse crime, os policiais se depararam com dois suspeitos em uma motocicleta que circulava pelas proximidades com as mesmas características descritas pelas testemunhas. Ao notar a aproximação da viatura e receber a ordem de parada, a dupla iniciou uma fuga e passou a atirar contra os militares, o que deu início a um intenso tiroteio. Durante o confronto, no distrito sertanejo, João Vitor, o colombiano, foi atingido pelos disparos da polícia, enquanto seu comparsa conseguiu abandonar o local e fugir pelo matagal, tomando rumo desconhecidos. O suspeito baleado chegou a ser resgatado pelos próprios policiais e levado com vida ainda ao hospital local de Tacaratu. Porém, o óbito foi confirmado pouco tempo após dar entrada na unidade de saúde. No local do embate, a polícia apreendeu a arma de fogo utilizada contra a guarnição. O caso foi registrado na delegacia do município, onde a Polícia Civil assumiu as investigações para apurar tanto a dinâmica da troca de tiros quanto a tentativa de homicídio que desencadeou em uma ação policial fatal na mesma madrugada. Cabra desceu para o colo do capeta, cabra já desceu para as profundezas do inferno. Agora 7h57. 7h57. E atenção, canal aberto, linha aberta. Jovem socorrido, desacordado, durante o festival de inverno de Garanhuns. Família procurada. É bom lembrar que a abertura do festival de inverno foi ontem. E atenção, jovem foi socorrido por uma equipe do Serviço de Atendimento Móvel.

Atende SAMU. Nas proximidades da praça, mestre Dominguinhos em Garanhuns. Enquanto participava das festividades, o Festival de Inverno em Garanhuns. Segundo as informações repassadas, ele foi encaminhado. Ele foi encaminhado ao Hospital Regional do Moura, onde permanece desacordado até o momento. Até o momento, familiares não foram localizados. Pedimos a colaboração da população, caso alguém reconheça o jovem ou tenha informações que possam ajudar na sua identificação e no contato com seus familiares, entrar também em contato imediatamente com a família ou procure o Hospital Regional do Moura para que seus parentes sejam informados e possam acompanhá-lo neste momento. Então é preciso compartilhar essa informação. Sua ajuda pode ser fundamental para localizar a família o mais rapidamente possível. 7h59, 7 horas. Mais 59 minutos. 7h59, adesão. Idoso acusado de matar a companheira. Ele é preso em menos de 24 horas em Capoeiras. A Polícia Civil de Pernambuco prendeu na tarde da quinta-feira 9 o idoso Pedro Macena, de 76 anos. Cabra suspeito de assassinar a própria companheira lá no município de Capoeiras. Ele, 76 anos, lá em Capoeiras, no Agreste Pernambuco. A captura foi realizada por policiais da delegacia de Capoeiras após diligências iniciadas logo depois do crime. Segundo a investigação, o suspeito foi encontrado escondido na casa de um familiar, onde ele tentava evitar a ação policial. Ele recebeu voz de prisão em flagrante e foi conduzido para uma delegacia. O feminicídio aconteceu na tarde da quarta-feira 8, na rua São Benedito, residência onde o casal morava. A vítima, Rafaela Gonçalves da Silva, ela tinha 26 anos, ele 76, ela 26, ele 76, foi atingida por um disparo de espingarda de grosso calibre e morreu no local. De acordo com as apurações da Polícia Civil, Rafaela já teria sofrido agressões anteriores praticadas por esse homem. Informações levantadas durante a investigação apontam que ela chegou a ser ferida com uma tremenda facada em um dos seios, em outro episódio de violência doméstica, fato que não havia sido oficialmente denunciado às autoridades. Após tomar conhecimento do homicídio, os policiais civis deram início a uma série de diligências para localizar o autor. A rápida atuação da equipe permitiu identificar o esconderijo do suspeito e efetuar a sua prisão antes que ele conseguisse fugir. Pedro Macena foi interrogado na delegacia de Capoeiras e permanece à disposição da justiça. Ele deverá passar por audiência de custódia e, posteriormente, ele deve ser encaminhado ao sistema prisional. O corpo de Rafaela Gonçalves Silva está sendo velado no distrito de São Pedro, na zona rural de Garanhuns. Detalhes do que aconteceu verdadeiramente. Qual foi a motivação que este homem de 76 anos matou a sua mulher de 26, ninguém sabe. Então nada oficial foi publicado com relação à causa dessa violência.

0: Violência terrível, já que essa mulher foi assassinada com um tremendo tiro de espingarda calibre 12. Existem vários comentários por aí, existem várias falácias por aí, principalmente nas redes sociais. Tem muito blá, blá, blá, blá, blá, blá. Agora, oficialmente, na dica de nada até agora. 8:03. 8:03. E aí, portanto, a informação da hora certa.
1: Brasil.
0: Aí pra você, trabalhador.
1: Brasil.
0: E aí pra você, trabalhadora Brasil. Do meu Brasil. Canal aberto, linha aberta. Linha aberta, canal aberto. Chamar agora, repórter de Pernambuco, trazendo mais uma tragédia para este programa Covarde. Olha, um jovem, foi possivelmente estuprado e brutalmente assassinado por espancamento lá em Pesqueira. Canal aberto, linha aberta, canal aberto. Alô, repórter de Pernambuco, alô, você detona.
2: Adielson Galvão, o repórter de Pernambuco.
3: Um jovem foi assassinado por espancamento lá na cidade de Pesqueira. A vítima, o João Henrique Valdivino dos Santos, tinha apenas 19 anos de idade. Ele trabalhava como pedreiro, inclusive com a especialidade de fazer calçamentos. Estava lá próximo ao Teatro de Pesqueira, né, onde foi localizado, caído lá no meio do mato, foi levado para a UPA local e infelizmente não resistiu, acabou falecendo. Eu estou aqui com a Dejaísa, que é irmã da vítima. Dejaísa, sua mãe, ela veio para cá, para o IML de Caruaru, para fazer a liberação do corpo do seu irmão. Não fez porque infelizmente passou mal, né? Precisou inclusive ser socorrida pelo SAMU. Claro, não é fácil perder um filho, né?
4: Sim, verdade. Aí infelizmente não deu, né, para eu vir, porque eu estava trabalhando. Aí quando eu fiquei sabendo, aí eu fui pra casa dela e graças a Deus ela tá melhor. E aí minha cunhada tá cuidando dela lá e eu vim, né, pra fazer a liberação do óbito, né?
3: Ô amiga, aí teu irmão, ele costumava ir pra esse local lá onde foi encontrado caído, lá nas imediações do teatro lá de Pesqueira?
4: Eu não sei informar, porque como ele morava lá e eu aqui no Belo Jardim, aí eu não sei. A esposa dele não me informou até agora.
3: Você chegou a conversar com a sua mãe para ver se ela sabe de algo mais?
4: Não, falou que ele tinha recebido o dinheiro, né? Como o pai dele morreu, ele recebe a pensão. Aí disse que ele tinha saído com a esposa, fizeram umas compras, ela foi trabalhar, ele ficou com a parte do dinheiro. E aí ele foi, disse que ia sair para comprar umas coisas. E aí quando foi umas 2:00 da tarde, encontraram o corpo dele.
3: Encontraram ele caído, né? Mas estava vivo ainda.
4: Estava vivo.
3: Tava sem roupa? Pelado de tudo?
4: Sim, sem sandália, não tinha sandália. Disse que só estava com a cueca e o dinheiro também, levaram tudo.
3: Será que teu irmão, ele foi encontrar alguma mulher e era uma mulher comprometida, de repente o marido flagrou e aí acabou o espancando? Porque o que explica as vestes dele não terem sido localizadas?
4: Não sei, né? Parece que ele foi abusado também, né? Falaram.
3: Então, existe a probabilidade do teu irmão ter sido estuprado?
4: Sim, falou que sim.
3: Mas aqui no IML você ainda não se certificou, né? Pelo menos você não chegou a conversar com o médico legista, né? Para saber dessa probabilidade.
4: Sim, verdade. Mas informaram lá no hospital, né?
3: Então, na UPA de Pesqueira, a informação dos médicos que o atenderam foi de que realmente ele foi vítima de estupro.
4: Sim, ele estava com a mão amarrada, sem roupa e que tinha sangue, né? Sinais de sangue nas partes íntimas dele e na boca e infelizmente foi isso.
3: Ô amiga, e as mãos dele estavam amarradas em qual posição? Para frente ou para trás?
4: Para trás.
3: Então, é possível. É que ele tenha sido amarrado, né, e estuprado. Agora também existe, você estava me falando que ele era usuário de drogas?
4: Sim, ele usava drogas sim.
3: E que pode ter saído para usar drogas com outros usuários e ter sido atacado por eles? Existe essa probabilidade?
4: Sim, que ele tem uma semana atrás que ele falou lá em casa que tinha uma pessoa que tinha ameaçado ele. Aí eu falei para ele não voltar para Pesqueira e ele temou e disse que ia, porque ia amarrar a esposa dele, que ia voltar para ela.

0: falei, então cuidado. Mas ele já tá já ciente.
1: É, você disse.
0: Ele já estava sendo ameaçado já.
1: E você disse que ele recebeu um dinheiro do pai, ele recebeu uma pensão, é isso?
0: Isso, ele é aposentado, tem a pensão do pai dele.
1: E qual esse valor que ele recebia desse ordenado todo mês?
0: É o salário mínimo, só que aí, como ele tinha empréstimo, né, aí minha mãe manda pra ele todo...
1: Pensão, é isso?
0: Isso, ele é aposentado, tem a pensão do pai dele.
1: E qual esse valor que ele recebia desse ordenado todo mês?
0: É o salário mínimo, só que aí, como ele tinha empréstimo, né, aí minha mãe manda pra ele todo mês R$1.000. Aí, infelizmente, aconteceu isso. Não sei
1: se foi... Cadê o dinheiro?
0: O dinheiro sumiu, né?
1: Então, existe essa probabilidade do teu irmão ter sido... ter ido se drogar e os próprios usuários de drogas o amarraram, o estupraram e roubaram o dinheiro dele?
0: Sim, provavelmente.
1: O amarraram e o estupraram e também o espancaram brutalmente, né?
0: Espancaram ele bastante. Minha mãe falou que ele tá bem machucado mesmo.
1: E tanto é que morreu justamente devido ao espancamento. Foi assassinado de forma brutal.
0: Sim.
1: Só são você e ele de irmão, de irmãos ou tem outros também?
0: Não, ele na verdade é irmão adotivo. Nós somos em 7, né? Aí ele é o 8º.
1: Que era o caçula.
0: É, adotivo.
1: Mas era o xodó da tua mãe.
0: Isso. Infelizmente, agora é aceitar, né?
1: Agora você disse que ele estava recebendo ameaças de morte. Você disse a ele que não voltasse para a pesqueira. Ele disse que ia voltar para voltar com a mulher e tal, tal. Mas essa pessoa estaria o ameaçando por quê, afinal?
0: Não sei informar. Não sei.
1: Será que era dívida de droga?
0: Eu posso ser droga, briga, né? Porque também ele não era... gostava de arrumar problema, né? Infelizmente, a gente tem que falar a verdade. Então, ele gostava de aprontar, né?
1: Deixou aí... filhos?
0: Não, ele não tem filho.
1: Pois é, a gente tá aí, a delegacia de Pesqueira, investigando esse caso, né? Que aconteceu nas imediações do teatro lá de Pesqueira. A vítima, João Henrique Valdivino dos Santos, rapaz de 19 anos de idade, que foi assassinado... por espancamento, e existe também essa probabilidade dele ter sido estuprado, como também de ter sido vítima de latrocínio, haja vista o dinheiro dele desapareceu. A reportagem é de Adielson Galvão.
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4: Oito e 13.

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2: 8:17.

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2: Oito e 19.

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1: 8:23. E aí, portanto, a informação da hora certa. Aí pra você, trabalhador. E aí pra você, trabalhadora do Brasil. Obrigado você, muito obrigado pelo rádio ligado. E obrigado você pela companhia, amiga. 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Luiz Andrade, alô você amigo, bom dia. Detrona.
2: Luiz Andrade. Pereira Filho, bom dia Garanhões e bom dia Brasil, porque vocês também nos acompanham através do Facebook, aplicativo ou no tradicional histórico rádio. Seja onde você estiver, já desejando a todos uma ótima sexta-feira, um ótimo final de semana, sextou, como é dito no adágio popular novamente, mas só que o número do tempo já pulou para 10 do mês de julho do ano 2026, uma velocidade incrível que passa.

0: tempo para toda a humanidade, e ninguém consegue mesmo amarrar o ponteiro do tempo, que é muito pequenino. Mas antes das informações, mandando um abraço em especial ao Severino Neves e o Cicinho Sanfoneiro, é o trio carreiro lá da Várzea, também o pessoal do trio Balanço Mãozinho, de toda a equipe que compõe esse trio de forró, aquele forró pé de serra. Temos vários sanfoneiros aqui em nossa cidade e região, e realmente entra festival, sai festival, esse povo não foi aproveitado para que tivesse um palco só para mostrar os artistas da cidade e região, principalmente nosso município. Tem muitos artistas, mas realmente fica no escanteio, não tem vez. O palco população com outros artistas, menos com esses aí que ficam indo pão tocando na frente das lojas para sobreviver. Mas mandando também um abração especial, Tião, esse retransmite o programa Combate, está no bairro de Manexé. Eu disse que bota aquele raidão, abre a janela para que ele fique ouvindo o programa Combate, também os demais vizinhos, né, que residem em suas imediações. Então, Tião, um abração para você e obrigado pelo carinho da audiência, está retransmitindo o programa Combate para você e demais ouvintes aí no bairro de Manexé. Também o Paulo Fernando, companheiro lá na cidade de Lajedo. O Pantera, que não é cor de rosa, mas é o de Garanhuns. O China, o garçom mais antigo da cidade. Temos profissionais liberais de trabalho no centro da cidade, que é o Daniel Relogeiro, o Gaspar e o Balfuscão. E também o Dadá, que é instrutor de autoescola também. Todo esse pessoal ligadíssimo conosco, neste momento, ouvindo o programa Combate. 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E ouvindo a reivindicação do povo, Mandé, vou falar com o cidadão neste momento, parece que ele faz os acidentes das lombadas que estão desativadas, de falta de sinalização por parte dos órgãos de trânsito, tanto do Estado como do governo federal, do municipal e por aí afora. Então, alô você, bom dia.
1: Bom dia, Pereira, bom dia, Luiz. É, mais uma vez, né, um acidente aí na Curva da Laranjeira, né? É o que acontece, né, rapaz? Os políticos aí prometeram, né, enlarguecer mais essa curva aí, né? Aí não fizeram, aí prometeram também passarela, pelo menos é o Shell, nada. E agora nem lambada eletrônica tem mais. Né, rapaz? Há o que fazer, só esperar agora, né? Mais acidente, né?

0: Atenção, olha a bronca. Adolescente com autismo denuncia importunação sexual em centro de saúde em Garanhuns. Olha a bronca do momento. Olha a bronca do dia. Adolescente com autismo denuncia importunação sexual em centro de saúde de Garanhuns. Um adolescente com apenas 16 anos, diagnosticado com transtorno do espectro autista TEA, denunciou ter sido vítima de importunação aos 6 anos. Diagnosticado com transtorno do espectro autista TEA, denunciou ter sido vítima de importunação sexual na manhã da quinta-feira, ontem, dia 9. Caso aconteceu no centro, dentro do Centro de Especialidades em Saúde da Mulher e da Criança, SESMUC, localizado na rua 15 de novembro, no centro da cidade. De acordo com o boletim de ocorrência que foi registrado, a mãe do jovem relatou que aguardava atendimento na unidade de saúde. Quando cochilou um pouco, por alguns instantes, ela acordou com os gritos do filho, que exigia que um homem se afastasse dele e de sua mãe. O suspeito foi identificado como Ademir Caetano Pereira, de 54 anos, residente no bairro da Brama, aqui em Garanhuns. O adolescente afirmou que o homem acariciou sua coxa e tocou em seu órgão genital. Diante do relato, a mãe acionou a recepção do SESMUC, que acionou a guarda municipal, GETAM. Todos os envolvidos foram conduzidos à delegacia da mulher para a realização dos procedimentos cabíveis. Durante o depoimento, o suspeito negou as acusações. O caso foi registrado e seguiu para a investigação da Polícia Civil, que irá apurar as circunstâncias do ocorrido. Após o registro, o homem foi liberado e vai responder ao processo todo em liberdade. 8:30:05. E aí, portanto, a informação da hora certa é pra você. Canal aberto, linha aberta. Linha aberta, canal aberto. Vamos até a nossa live aí no Facebook. Saber quem está participando. Saber quem chegou neste exato momento. Mandando mensagens pra gente. Alô, Christopherson Thiago. Esse cabra é meu sobrinho. Alô, Christopherson Thiago, bom dia. E ele chega dizendo, bom dia, família Combate. Benção, meu tio. Deus te abençoe. Bom dia, Mané.
1: Bom dia.
0: Que Deus abençoe ser você, meu amigo.
1: Amém.
0: Estou conectado no Facebook, amigo. Christopherson Thiago, grande abraço. Obrigado você. Cleide Silva, bom dia, Pereira. Bom dia, Mané.
1: Bom dia.
0: Oi, Cleide. Grande abraço. Obrigado, Cleide. Seja sempre bem-vindo a este programa. Christopherson Thiago, o sobrinho. Seja sempre bem-vindo a este programa Combate. Obrigado. Obrigado a todos. 8:36. Canal aberto, linha aberta. Luiz Andrade, alô, você, amigo Detora.
2: Luiz Andrade. Ainda mandando uma abração especial, Marreta, lá na Boa Vista. Tá marretando todo o fim do programa Combate. Isso. E também o nosso amigo Valti Lemos e o Juca Lanterneiro e Dona Terezinha, todos os familiares, todos os residentes lá no bairro da Boa Vista. A gente vimos essa reivindicação do cidadão, né? Cobrando das autoridades de trânsito. É, que pelo menos coloque as lombadas eletrônicas para funcionar. Temos aqui a PR-177, está desativada, e as BR-424 e 423 também todas desativadas, contribuindo ainda mais, se o motorista mal.

0: e com as lâmpadas ativadas, aí o excesso de velocidade é muito grande, então ainda aumentando mais o índice de acidente de trânsito, boa parte como vistas fatais aí nas PRs e BRs aqui do nosso município. E ontem, ali nas proximidades do cemitério São Miguel, as informações repassadas por um dos moradores que presenciou o acidente, o motociclista, ele passou direto, do jeito que veio aqui na rua Luisburgo, passou em frente ao cemitério São Miguel, passou direto. Quando chega no final do muro da entrada ali do cemitério São Miguel, que já dá acesso à BR-424, ia passando um caminhão e ele colidiu violentamente com esse veículo, com esse caminhão, passar na BR-424. O estado de saúde dele é grave, gravíssimo, porque foi socorrido pelo Golfo de aí pela viatura do SAMU para o Hospital Real do Amor. Não sabemos até presentemente a situação dessa vítima, mas disse que ele estava apenas respirando, que o impacto foi muito grande, viu? Ele bateu logo com a cabeça, a moto praticamente ficou desmanchada uma boa parte, principalmente a frente da moto. Como o para-choque da moto é a cabeça do motociclista, então foi muito violenta a pancada, viu? Pessoas pensavam que ele estava morto já, mas alguém falou, olha, ele ainda está respirando, ele estava respirando muito pouco. Então, uma situação gravíssima e até o presente momento não temos mais informações dessa vista de ontem ali para o cemitério São Miguel, se sobreviveu ou não. Esperamos que sim, né? Ou se foi transferido para um hospital, Caruaru, Recife. Então, acidente gravíssimo, que segundo informações, ele passou direto, do jeito que vinha, e infelizmente vinha um caminhão passando e ele entrou debaixo do caminhão e a bagaceira foi feia, viu?
1: 8 horas, 39 minutos. E atenção, principais manchetes do blog do jornalista Carlos Eugênio. Principais manchetes lá no blog do jornalista Carlos Eugênio. E atenção, 5 anos após compra de laboratórios móveis por até 69 mil. Tribunal de Contas aplica multa em Wilson Vitorino e na presidência da CPL. Tem mais. Presta atenção, senhores. Assine e garanta o que pertence aos professores. Em live, deputado Fernando Rodolfo reforça a necessidade da participação dos professores em abaixo assinado virtual do movimento Agora é pelos juros. Prefeitura publica regras para o 34º FIG. Trânsito será alterado e flanelinhas ficam proibidos de cobrar por vagas em vias públicas. Artistas consagrados do teatro, da TV e do cinema integram programação do 34º Feijoal de Inverno. Empreendedorismo, cultura e capacitação serão fortalecidos em Lajedo. Conecta 2026 acontecerá na sexta-feira, hoje sábado. Partido Novo realiza reunião em Garanhões hoje, sexta-feira. Décio Teles e o vereador do Recife, Eduardo Moura, participam do encontro. E ainda, empresária Vânia Amorim, das óticas Joia Look, tem trabalho empresarial reconhecido em Garanhões. E ainda, investigação sobre possível fracionamento em obras do Hospital Municipal de Garanhões está em andamento após aditivos e licitação para climatização. A obra já se aproxima dos 38 milhões. Rivanda anuncia a programação da festa de São Joaquim e Santa Ana em Jupi. MDB anuncia que não registrará a candidatura de Moacir Bezerra Filho. Pré-candidato garante que já viu.

desistido da disputa. Prefeitura de Correntes inicia programa de asfaltamento e amplia investimentos na infraestrutura urbana. E ainda, Débora Almeida prestigia fecha das barocas e reforça passaria por investimentos em Belo Jardim. E ainda...

0: blog do jornalista Carlos Eugênio. E atenção, declarações de Doriel Barros sobre o Hospital de Amor provocam reação da base desse Valdomiro na Câmara de Garanhões. Deputado, rebate posicionamentos de vereadores. Essas e muito mais, essas e muitas outras, já estão no blog do jornalista Carlos Eugênio. 8:44, canal aberto, linha aberta, canal aberto. Chamar repórter de Pernambuco, trazer mais informações para todos nós aqui e agora. Alô, repórter. Alô, você. Casal morreu num acidente de trânsito em Saloá. E é pra lá que a gente vai. Logo após, giro de notícias. Logo após, giro de notícias. O repórter William Sopa traz o seguinte destaque. Ministério Público do Rio de Janeiro prende delegado, prende procurador em operação contra a corrupção. Essas duas reportagens aqui agora. Alô, vocês, detona!
1: Adielson Gavão, o repórter de Pernambuco.
2: O casal morreu no trágico acidente que aconteceu na madrugada desta quarta-feira. Foi na PE-223, área rural, lá da cidade de Saloá, bem próximo lá do distrito de Alto da Serra. As vítimas, a Vanessa Emídio da Silva, de 39 anos de idade, e o companheiro Eric Rocha da Silva, de 24 anos, morreram no local. Os corpos foram trazidos aqui para o IML de Caruaru, casal que inclusive estava voltando de uma festa e morava no sítio Lajinha, que fica na área rural de Paranatama. Está aqui com o Inácio, que é padrasto do Eric, não é isso, Inácio? Rapaz, como foi que vocês souberam desse ocorrido, amigo?
3: Bom, segundo ligaram para a mãe dele e disseram que ele sofreu um acidente, só que não disseram que ele tinha morrido. Aí a gente se deslocou ao local lá. Quando a gente chega lá, ele estava morto.
2: Ô amigo, e esse local onde eles sofreram o acidente, lá próximo ao distrito de Alto da Serra, fica muito distante lá de onde moravam, lá no sítio Lajinha?
3: Fica um pouco distante.
2: É o quê, uns 20 quilômetros?
3: Não, dá uns 7 quilômetros.
2: É, não é tão longe. É uma distância que você pode, inclusive, percorrer a pé?
3: É, exato.
2: Quem estava dirigindo, quem estava guiando a motocicleta era o Eric.
3: Era o Eric.
2: E pelo que você viu lá no local, como foi o acidente? Foi ele que provocou o acidente? Foi o condutor do outro veículo?
3: Bom, segundo falaram a gente que ele perdeu o controle. Perdeu o controle, passou pro lado do encostamento da guia, aí voltou de novo. Quando ele voltou, caiu. Aí o carro vinha muito ligeiro, passou por cima da cabeça dele.
2: Ei, meu irmão, e a tua nora, no caso a nora da tua esposa, né? Ela também foi atingida pelo veículo?
3: Também. Ela foi
2: os dois na pista, né?
3: Ela foi arremessada a uns 20 metros, de onde ele estava para onde ela estava.
2: E aí foi morte instantânea, os dois morreram no local?
3: Na hora ela morreu.
2: E viviam juntos havia quanto tempo?
3: 6 anos.
2: E tem filhos?
3: Não.
2: E foram apenas se divertir, né? Trabalhavam de segunda a sexta, e aí, claro, foram se divertir, como a gente tem que fazer mesmo, né? É um direito nosso.
3: É, exato. Ele trabalha diariamente descarregando caminhão de telha. Aí ontem ele foi pra festa, mas ele foi com o intuito de voltar aqui hoje e ia descarregar um caminhão de telha. Aí só que não deu tempo ele descarregar esse caminhãozinho hoje dele.
2: Ô amigo, você disse que o caminhão, que o carro, na verdade, né, passou por cima da cabeça dele. Vai ter condição de fazer funeral devido ao estado em que o corpo dele ficou?
3: Pronto, a gente vai levar eles, aí conforme o rapaz da funerária, a gente vai velar eles com o caixão fechado. Uhum. Aí amanhã, 9 horas, a gente enterra eles.
2: Pelo menos para que as pessoas possam se despedir, os amigos, familiares, né?
3: É, exato.
2: Pois é, obrigado amigo pelas informações. O Edivaldo, né, que tá por aqui conosco também, o Edivaldo, ele é irmão, não é isso? Irmão da Vanessa. O Edivaldo, que tragédia, rapaz, dois jovens aqui acabaram tendo esse fim trágico e aí, claro, acidente, né, acidentes podem ocorrer, mas infelizmente, né, acabaram sendo atingidos pelo veículo, teriam escapado, né, mas infelizmente acabaram sendo atingidos em cheio pelo veículo que vinha em seguida, amigo.
4: Em seguida, viu?
5: Por a

0: informação que a gente teve lá, a gente recebeu a ligação pra... sobre esse acidente, né? Uhum. Quando a gente chegou no local, a gente achou lá o emblemazinho do carro, e... é da Fiat, né? A gente não sabe qual carro é.
1: Vocês não sabem que modelo, do... o modelo do veículo, apenas sabem que a fabricante, né, é a Fiat.
0: É a Fiat. Aí chegamos lá, já tava os corpos todo jogado lá, morto, né?
1: A propósito, como ficou o corpo da tua irmã, meu irmão? O Inácio, né, falou de como ficou o corpo do enteado dele. E tua irmã, ela, o corpo dela ficou muito estragado?
0: Ficou, ficou.
1: Também, né? Ficou. Pelo que ele falou, ela acabou sendo arremessada a uma distância ali de uns 20 metros.
0: O carro passou por cima, né?
1: Dela também?
0: Dela também. Aí o rapaz, ele passou por cima só da cabeça, né?
1: Também dela.
0: E a minha irmã saiu arrastando.
1: Tá. Ou seja, os dois corpos ficaram muito estragados.
0: Foi.
1: A pena, né, gente? Isso que aconteceu até agora, a polícia não identificou o condutor deste carro?
0: Não, até agora não tem informação, não.
1: É do teu conhecimento se o Eric, ele era habilitado?
0: Era não.
1: Uhum. Era não. Até porque, morando na zona rural, não são todas as pessoas que têm a oportunidade de ir para uma autoescola, de poder tirar a carteira de habilitação, né?
0: É complicado. Eu acabo trabalhando de agricultura, né? Uma diária aqui acolá.
1: Pois é, e ele possuía essa moto há muito tempo?
0: Possuía, fazia tempo já.
1: Pois é, gente. Os corpos das vítimas é que moravam lá do sítio Lajinha, zona rural de Paranatama. O Eric Rocha da Silva, 24 anos de idade, e a esposa dele, a Vanessa Emílio da Silva, de 39, os corpos foram encaminhados aqui para o IML de Caruaru. Repórter Adielson Galvão.

0: Este é o Giro de Notícias. Eu sou William Sopa e você acompanha os destaques do momento. O Ministério Público do Rio de Janeiro denunciou 11 pessoas pelos crimes de organização criminosa, corrupção passiva, fraude em licitação e contratações e lavagem de dinheiro em esquema de desvio de recursos públicos do IRM, o Instituto Rio Metrópole. As movimentações ultrapassam os 86 milhões de reais. Durante a operação, 6 pessoas foram presas, entre elas Davi Perini Vermelho, o Didê, presidente do IRM, Franques Dias Nepomuceno, delegado da Polícia Civil e diretor de desenvolvimento metropolitano integrado do Instituto, e Marcelo Lopes da Silva, procurador do Estado e então chefe da Procuradoria-Geral do IRM. A Polícia Federal aponta que Daniel Voicar utilizava de intimidação a jornalistas e campanhas de desinformação para esconder a gestão fraudulenta do Banco Master. Nesta quinta-feira, o publicitário Tiago Miranda, próximo a Voicar e suspeito de coordenar uma ação de pagamento a influenciadores para descredibilizar o Banco Central, foi alvo de uma operação. Os valores pagos seriam de até 2 milhões de reais em contratos com confidencialidade. A televisão estatal da Hungria suspendeu sua transmissão de notícias temporariamente esta semana. O objetivo é reformular a programação para se tornar independente e confiável, segundo o comunicado da própria emissora. A decisão vem após 16 anos de governo de Viktor Orbán e chega acompanhada de um pedido de desculpas por mentiras contadas em favor de Orbán ao longo desse período. E nem o tempo de Copa arrefece o clima no São Paulo. Testemunhas ouvidas pela Polícia Civil e pelo Ministério Público afirmaram que o ex-presidente do Tricolor, Júlio Casares, retirava dinheiro em espécie do São Paulo, utilizando envelopes e até mesmo sacolas. As movimentações aconteciam uma vez por mês e giravam em torno de 100 mil reais, segundo os testemunhos. Casares é investigado por suspeita de irregularidades durante sua gestão no clube paulista entre 2021 e janeiro deste ano. O Giro de Notícias é uma produção da Agência Rádio Web. 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
3: 8 horas, já vai 50 e 3 minutos.

0: 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Canal aberto, linha aberta, reta finalíssima, Luiz Sebastião de Andrade. Alô, você detona.
1: Luiz Andrade.
2: A última desta sexta-feira, automaticamente, final de semana, né? Matéria está estampada no portal Agressinho Alerta e atenção. Jovem socorrido desacordado durante o festival de vento de Garanhuns. A preocupação, o Pedro Filho já levou esse foi. Fato, é a localização dos familiares, né?
3: Não foi que ele teve, né? Não foi que ele foi teve.
2: Não, encaminhado para o Hospital do Moura, ninguém sabe a situação dele até o momento, mas a preocupação...
3: Quando eles acordaram, segundo a matéria.
2: As informações é que o hospital aí apela, né? Se alguém está sentindo falta de alguma pessoa, filho, parente, em sua residência, entra em contato de imediato com o Hospital do Moura. Porque o jovem foi registrado aí de total preocupação, porque foi desacordado, continuava desacordado e não temos informação se ele já desacordou. Então, é um motivo de preocupação e o Hospital Real do Moura tenta aí localizar os familiares desse jovem que ninguém sabe ainda o motivo. Foi encaminhado desacordado ontem no festival para o Hospital Regional Dom Moura.
0: 8:56. André Silva. Bom dia, Pereira. Bom dia, Mané. Bom dia, Luiz Andrade.
4: Bom dia.
0: Um abençoado início de semana, de fim de semana. Para todos vocês aí, obrigado, André. Muito obrigado, André. Muito obrigado. 8:56. Gente querida, chamar a mensagem de Jesus, a única esperança para toda a humanidade. Fala, Jesus.
5: Bom dia.
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7: Que o Senhor Jesus Cristo, nosso bom pastor, acolha você hoje nos seus braços de amor. E traga paz, alegria, esperança ao seu coração. O texto bíblico, Evangelho de João, capítulo 10, verso 27. Exatamente aqui nesse capítulo 10 de João, quando Jesus se apresenta como bom pastor. No verso 27 está escrito assim: as minhas ovelhas ouvem a minha voz. Eu as conheço e elas me seguem. Há algum tempo, uma história simples e comovente viralizou na internet. Uma mulher nos Estados Unidos adotou um cachorro e estava cheia de expectativas sobre a nova convivência. No entanto, com o passar dos dias, algo parecia errado. O animal não respondia aos comandos básicos, não interagia assim como esperado e parecia sempre retraído. A preocupação cresceu. E aquela senhora começou a se perguntar se o cachorro tinha algum trauma ou algum problema mais sério. Tudo mudou em um momento inesperado. Certo dia, quase por acaso, a mulher falou algo em espanhol perto do cachorro. Imediatamente, o comportamento dele se transformou. ele leva

levantou as orelhas, abanou o rabo e demonstrou atenção e alegria. Foi então que ela percebeu aquele cachorro havia sido educado em espanhol. Sim, ele não ignorava a nova dona, apenas não reconhecia a linguagem que estava sendo usada. A partir daquele dia, quando a mulher passou a usar comandos em espanhol, o cachorro se tornou outro. Sua personalidade floresceu, a interação aumentou e a conexão entre os dois se fortaleceu. Ele finalmente se sentia compreendido. Não era falta de inteligência ou de vontade, mas era uma questão de ouvir uma voz que fizesse sentido para ele. Jesus usa uma imagem semelhante nesse texto que li, João 10, verso 27, ao falar de suas ovelhas. Jesus afirma que as suas ovelhas ouvem a sua voz, são conhecidas por ele e o seguem. A relação descrita aqui não é forçada, nem é baseada em medo, mas em reconhecimento. As ovelhas seguem porque sabem quem está falando. Deus está sempre pronto a falar a nossa língua. Ele se comunica conosco de maneiras que nós podemos compreender por meio da Santa Bíblia, a sua palavra, das circunstâncias

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1: 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Vamos lá então, começando mais um Alô Toca Aí nessa sexta-feira maravilhosa. Como é que tá por aí, gente? Como é que tá por aí? Tá bacana? Tá tranquilo, né? A partir de agora tem Alô Toca Aí, você no controle. Já tem gente na linha, alô?
2: Meu nome é Jussara. Tô aqui no meu trabalho também, na igreja IFG em Campo Grande. Obrigada, tenha um bom dia.
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3: Meus irmãos do Restaura, muito obrigado por esse carinho maravilhoso, por estar aqui honrando.

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0: Alô, toca aí, seu pedido é uma ordem, sempre de segunda a sexta, não sai daí, daqui a pouco a gente chega com muito mais. 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

Valeu, gente! Essas são as últimas de hoje aqui do nosso Alô Toca Aí. Eita, coisa boa, hein? É sempre bom demais ter a tua companhia. Sempre de segunda a sexta, estamos aqui juntinhos com você. A gente volta na segunda-feira, assim se tudo der certo, tá bom? Fica com Deus e até segunda!

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0: demorei pra chegar, mas cheguei. É Ronaldinho e Cato, hein?
1: Esquece!
0: É Ronaldinho e Cato, só curtindo o rolê aleatório.
1: Vambora!
2: Vai!

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0: Está no ar mais uma edição do seu Jornal de Confiança. Com as informações mais quentes do dia. Trazendo tudo o que você precisa saber de maneira clara e direta. Eu sou Naldo Meirelles e prepare-se para ficar por dentro do que acontece no Brasil e no mundo, com análises e reportagens especiais. A partir de agora no Repórter Brasil News. Sejam bem-vindos.
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2: Previsão do tempo para sexta-feira, 10 de julho de 2026. Região Centro-Oeste. Em Campo Grande, Mato Grosso do Sul, previsão de céu com muitas nuvens nesta sexta-feira. Os termômetros marcam mínima de 19 e máxima de 33 graus. Umidade relativa do ar gira em torno de 70 a 20.

0: 20%. Goiânia tem céu com poucas nuvens. Temperatura mínima na capital goiana é de 15 e a máxima 31 graus. A umidade relativa do ar vai de 85% a 30%. Região Nordeste. Em Aracaju, Sergipe, céu com muitas nuvens nesta sexta-feira. Temperatura mínima 19 e a máxima 28 graus. Nas horas mais quentes do dia, a umidade do ar é de 95% a 60%. Souza, na Paraíba, canta parabéns com poucas nuvens no céu. Temperatura mínima é de 21 e a máxima 33 graus. A umidade relativa do ar é de 70 a 30%. Região Norte. Em Belém, no Pará, previsão de céu cheio de nuvens com possibilidade de chuva isolada. Temperatura mínima é de 24 e máxima de 33 graus. A umidade do ar é de 98 a 60%. Manaus tem céu com muitas nuvens, com possibilidade de chuva isolada. Temperatura mínima na capital amazonense é de 25 e a máxima de 33 graus. Umidade do ar varia de 95 a 52%. Região Sudeste. Em Vitória, Espírito Santo, a sexta-feira começa com muitas nuvens no céu. Os termômetros registram mínima de 18 e máxima de 28 graus. Umidade relativa do ar vai de 90 a 50%. A cidade de Rio das Pedras, em São Paulo, comemora aniversário com céu com poucas nuvens e possibilidade de geada pela manhã. Temperatura mínima 12, máxima 26 graus. Umidade relativa do ar é de 65 a 30%. Região Sul. Em Porto Alegre, Rio Grande do Sul, muitas nuvens no céu com possibilidade de chuva isolada o dia todo. Os termômetros registram mínima de 8 e máxima de 19 graus. A umidade relativa do ar fica entre 90 e 50%. Santo Amaro da Imperatriz, em Santa Catarina. Sopra velhinhas com muitas nuvens no céu, com possibilidade de chuva isolada. Termômetros registrando mínima de 12 e máxima de 25 graus. A umidade relativa do ar oscila entre 90 e 40%. Você ouviu a previsão do tempo para esta sexta-feira, 10 de julho de 2026. Com informações do IBGE Cidades e do Instituto Nacional de Meteorologia, INMET.
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2: Um suposto esquema criminoso de fraudes em benefícios indígenas foi alvo de uma operação da Polícia Federal e da Controladoria Geral da União nesta quinta-feira. O grupo teria movimentado cerca de 100 milhões de reais. 11 mandados de busca e apreensão foram cumpridos nas cidades de Eunápolis e de Porto Seguro, no sul da Bahia, pela Operação Monan. A justiça afastou 2 servidores públicos e bloqueou mais de 1,5 milhão de reais das contas bancárias dos investigados e um veículo. As investigações descobriram que os suspeitos usavam declarações falsas de pertencimento a comunidades indígenas para receber aposentadorias, salários, maternidade e outros benefícios da Previdência. O grupo também teria contratado empréstimos consignados por meio da fraude. Segundo a PF, os investigados poderão responder pelos crimes de associação criminosa, estelionato e corrupção.
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3: A Polícia Federal realiza a Operação Reduto, que investiga um esquema de rachadinhas na Assembleia Legislativa de Rondônia, além de lavagem de dinheiro e fraudes em licitações. Os agentes cumprem 2 mandados de prisão preventiva e 9 de busca e apreensão no município de Ariquemes. Também há buscas na capital, Porto Velho, e em Manaus, no Amazonas. A justiça determinou o afastamento de 11 servidores públicos e o bloqueio de até 9 milhões de reais em bens

0: ativos financeiros e criptoativos. A PF já apreendeu maços de dinheiro, relógios de luxo, automóveis e equipamentos eletrônicos. A investigação começou em 2024, após ativos. A PF já apreendeu maços de dinheiro, relógios de luxo, automóveis e equipamentos eletrônicos. A investigação começou em 2024, após relatórios de inteligência do COAF, o Conselho de Controle de Atividades Financeiras, mostrarem movimentações financeiras suspeitas de uma empresa de Manaus. De acordo com a PF, a associação criminosa atuava em duas frentes. Uma, fraudando licitações e direcionando contratos públicos em Ariquemes. E outra, desviando recursos da Assembleia Legislativa por meio de rachadinhas na conta de servidores comissionados. A polícia identificou movimentações superiores a R$ 9 milhões, valor incompatível com a capacidade econômica dos investigados. O caso, que apura ainda os crimes de peculato e associação criminosa, conta com apoio da Controladoria Geral da União e do Ministério Público de Rondônia.
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2: A Amazônia está mudando para sobreviver. A maior floresta tropical do planeta começa a apresentar sinais de adaptação às mudanças climáticas. Um estudo divulgado por pesquisadores brasileiros e britânicos revela que parte da Amazônia está alterando suas características para resistir a períodos de seca cada vez mais frequentes. Baseado em quase 40 anos de imagens de satélite e pesquisas de campo, o estudo identificou alterações no funcionamento da floresta, principalmente nas regiões sul e leste do bioma. Cientistas alertam que essas mudanças podem comprometer importantes funções ambientais da floresta. Um dos exemplos está nas árvores. Segundo os pesquisadores, elas estão desenvolvendo características que ajudam a enfrentar a escassez de água, tornando-se mais resistentes às secas prolongadas. Porém, as árvores mais resistentes à seca costumam crescer mais lentamente e absorver menos dióxido de carbono da atmosfera, reduzindo a capacidade da Amazônia de ajudar no equilíbrio do clima global. Outra característica apontada pelos pesquisadores é que o aumento dos períodos de estiagem pode favorecer a ocorrência de incêndios florestais sobre a biodiversidade e o regime de chuvas em diferentes regiões do Brasil. Para os pesquisadores, reduzir o desmatamento e as emissões de gases de efeito estufa continuam sendo fundamentais para evitar que essas transformações avancem e comprometam de forma permanente o ecossistema mais importante do planeta.
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3: O governo brasileiro anunciou a identificação de mais de 40 empresas americanas que estariam agindo contra a imposição de tarifaços sobre produtos brasileiros. A medida visa proteger a economia nacional e os setores produtivos do país. A ação do governo brasileiro ocorre em um momento de tensões comerciais e geopolíticas, onde a proteção da indústria e do comércio nacional se torna prioridade. As empresas identificadas serão alvo de monitoramento e possíveis contramedidas. Essa movimentação reflete a postura do Brasil em defender seus interesses econômicos no cenário internacional, buscando equilibrar as relações comerciais e garantir a competitividade de seus produtos no mercado global.
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4: O Senado Federal aprovou um crédito bilionário destinado a reduzir os impactos das tarifas de guerra no Oriente Médio sobre a economia brasileira. A medida busca proteger os consumidores e as empresas nacionais das flutuações e custos adicionais gerados pelo conflito. A aprovação do crédito é uma resposta do governo aos desafios econômicos impostos pela escalada das tensões internacionais, especialmente no setor de energia e commodities. O objetivo é estabilizar os preços e garantir o abastecimento interno. O projeto, que agora segue para a sanção presidencial, demonstra a preocupação do legislativo em mitigar os efeitos de crises externas no cotidiano dos brasileiros, buscando soluções para manter a estabilidade econômica em tempos de incerteza global.
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5: O Ministério Público do Distrito Federal e Territórios acionou a justiça contra a influenciadora digital Virgínia Fonseca e a empresa Fogo Entertainment, operadora da plataforma de apostas Blaze. O processo alega práticas abusivas na divulgação de bets e requer a condenação por danos morais coletivos no valor de, no mínimo, R$ 120 milhões. A ação do Ministério Público do Distrito Federal aponta indícios de retenção sistemática de valores, bloqueio de contas e imposição de metas de apostas aparentemente inatingíveis, conforme divulgado. A investigação considerou um relatório técnico com mais de 42 mil

0: 1.000 reclamações registradas contra a plataforma. O inquérito policial citado na peça do Ministério Público indica que a empresa utilizava celebridades e influenciadores digitais para captar usuários, induzindo-os a participar dos jogos com promessas de ganhos rápidos e fáceis. O alvo das campanhas eram, em geral, indivíduos em situação de hipervulnerabilidade econômica.
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1: O Santos marcou a reapresentação de Neymar para a próxima sexta-feira, dia 17 de julho, após a participação do atacante na Copa do Mundo de 2026. O camisa 10 está de férias com a família nos Estados Unidos e retornará ao CT Rei Pelé para cumprir os últimos meses de seu contrato com o clube. O planejamento da comissão técnica é reintegrá-lo ao elenco e iniciar a preparação para a sequência da temporada. Além de Neymar, o paraguaio Gustavo Caballero, que também disputou o Mundial, volta antes e tem reapresentação marcada para 14 de julho. A expectativa do Santos é contar com seus principais jogadores para tentar reagir no Campeonato Brasileiro, enquanto a diretoria segue acompanhando a situação contratual de Neymar e as conversas sobre uma possível permanência no clube após o fim do vínculo atual.
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2: O volante João Gomes, ex-Flamengo e atualmente no Wolverhampton, não será mais reforço do Atlético de Madrid. O clube espanhol desistiu da contratação, mesmo depois de já ter acertado os valores da transferência, o contrato com o jogador e os salários. A negociação foi interrompida após um desgaste entre a diretoria do Atlético e o empresário Jorge Mendes, que também participou da transferência de Bernardo Silva para o Real Madrid. O Atlético considerou a ida de Bernardo Silva para o rival uma quebra de confiança e decidiu cancelar o acordo por João Gomes. O volante brasileiro já se preparava para a mudança para a Espanha, mas agora seguirá no Wolverhampton enquanto aguarda novos desdobramentos no mercado de transferências.
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1: O técnico Franklin Carvalho confirmou pela primeira vez que recebeu uma proposta para assumir o Vasco, mas afirmou que decidiu permanecer no Botafogo por acreditar no projeto do clube. O treinador revelou que deixou claro desde o início que só conversaria após o Vasco procurar oficialmente o Botafogo e destacou que recebeu apoio da nova diretoria alvinegra para seguir no comando da equipe. Franklin explicou que criou uma forte ligação com o Botafogo desde que chegou ao clube e afirmou que não faria sentido deixar o projeto após apenas 2 meses de trabalho. Segundo o português, a decisão não teve relação com dinheiro, mas com as garantias e a confiança transmitidas pelos dirigentes, reforçando que pretende ajudar a construir uma nova fase para o clube carioca.
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1: O Internacional negocia a contratação do goleiro venezuelano José Contreras, de 31 anos, que defende o Barcelona de Guayaquil e é titular da seleção da Venezuela. O clube gaúcho tenta fechar o negócio ainda nesta janela de transferências, mas enfrenta a resistência da equipe equatoriana, que considera a proposta apresentada muito abaixo do valor desejado. Contreras tem contrato com o Barcelona apenas até o fim de 2026, o que permite ao Inter assinar um pré-contrato para tê-lo de graça em 2027. Mesmo assim, a prioridade da diretoria colorada é contar com o goleiro imediatamente para reforçar o elenco na sequência da temporada. O arqueiro ganhou destaque na atual temporada, inclusive na classificação do Barcelona sobre o Botafogo na fase preliminar da Libertadores, e vive bom momento também pela seleção venezuelana.
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2: A tcheca Karolína Muchová garantiu vaga na final de Wimbledon pela primeira vez na carreira, ao vencer a americana Coco Gauff em uma semifinal emocionante. Em uma partida de altos e baixos, Muchová levou a melhor por 6-2, 1-6 e 7-6, 12-10, salvando um match point no tie-break decisivo e encerrando o duelo após 2 horas e 35 minutos de jogo. Com a vitória, Muchová disputará sua segunda final de Grand Slam e enfrentará a compatriota Linda Noskova, que derrotou Marta Kostyuk na outra semifinal. Será a primeira final feminina de Wimbledon entre duas tenistas da República Tcheca, garantindo ao país mais um título no tradicional torneio inglês.
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3: A Comissão de Constituição e Justiça da Câmara dos Deputados aprovou nesta quarta-feira a PEC que acaba com a aposentadoria compulsória como punição para juízes e membros do Ministério Público que cometerem infrações. Agora a proposta de emenda à Constituição vai passar por uma comissão especial antes de seguir para o plenário. O texto abre espaço para demissão, mas ela só vai valer

0: após o trânsito em julgado, isto é, quando não houver mais chance de recorrer da decisão final da justiça. Durante o processo, o magistrado fica afastado das funções e recebe salário proporcional até o julgamento definitivo. Pela proposta, cabe aos tribunais ou ao Conselho Nacional de Justiça decidir pelo afastamento. A suspensão poderá ser de até 90 dias e o período de disponibilidade de até 2 anos. Se o caso for arquivado ou considerado improcedente pela justiça, o magistrado volta ao cargo. Ele também recebe de volta a diferença dos salários e tem o tempo de serviço totalmente contabilizado. Essa PEC segue o mesmo entendimento do Supremo Tribunal Federal, que já havia derrubado a aposentadoria compulsória como punição.
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2: O diretor de seleções da Confederação Brasileira de Futebol, Rodrigo Caetano, desembarcou no Rio de Janeiro e falou de muitos assuntos sobre a seleção brasileira.
3: Primeiro que é um ano e meio, 1 ano e 4 meses de trabalho. Todos nós esperávamos, né, chegar muito mais longe na Copa, por mais que tenha se mostrado uma competição muito equilibrada, os jogos estão mostrando isso, e que infelizmente nós paramos nas oitavas, quando creio que até a nossa seleção estava num crescente, mas a avaliação ela é positiva, senão ele não teria ficado, né? ele mesmo não teria tomado a decisão de permanecer. Agora o que a gente espera é que possamos ter o tempo necessário para reavaliar, para fazer os ajustes que sempre são necessários, principalmente agora numa mudança de ciclo. Muitos jogadores experientes que infelizmente não vão poder estar conosco na próxima Copa, e automaticamente abre-se aí um espaço muito maior para os jovens. Eu tenho certeza absoluta que a comissão técnica vai mais rapidamente possível colocar todos esses jovens, oportunizá-los e colocar a seleção num rumo que é o que todos nós queremos.
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4: O SES e o Senai lançaram 2 cartilhas educativas para orientar sobre os riscos das apostas online, as chamadas bets. Os materiais são voltados para estudantes e trabalhadores da indústria e incentivam o uso consciente do dinheiro e a busca por ajuda diante de sinais de perda de controle. Em linguagem acessível, as publicações alertam para os impactos da prática na saúde mental, nas finanças pessoais, nas relações familiares e no desempenho escolar e profissional. As cartilhas também abordam educação financeira, tomada de decisões conscientes e estratégias de prevenção ao comportamento compulsivo. O diretor superintendente do SESI, Paulo Moll, destaca que os prejuízos provocados pelas apostas vão além do aspecto financeiro e afetam diferentes dimensões da vida.
5: Transtornos de ansiedade, endividamentos, conversas que são pouco produtivas, uma avaliação de que a aposta começa a virar um investimento. Então, ou seja, isso gera problemas muito sérios em termos de produtividade nas empresas, em termos de disciplina e atenção por parte dos alunos.
4: A cartilha Escola foi desenvolvida para estimular o diálogo entre estudantes, famílias e educadores, incentivando escolhas responsáveis e ações preventivas desde a juventude. Já a versão Indústria aborda os reflexos das apostas no ambiente de trabalho, como dificuldades financeiras, redução da concentração, aumento dos riscos à segurança e prejuízos à qualidade de vida dos trabalhadores. Paulo Moll chama a atenção para a confusão feita pelos apostadores entre apostas e investimentos.
5: A partir do momento em que um trabalhador começa a achar que a aposta é um investimento, uma fonte de renda, está errado, porque tem algumas pessoas que têm uma disposição para risco. Isso ele começa a se arriscar e arriscar bens da família. Isso leva a transtornos de ansiedade, isso leva a depressão, isso leva a questões que são mais sérias dentro de família.
4: Paulo Moll ressalta que as cartilhas não se destinam apenas à comunidade escolar e aos trabalhadores da indústria. Segundo ele, os materiais estão disponíveis para toda a sociedade e têm como objetivo incentivar escolhas mais conscientes e promover qualidade de vida. Os materiais podem ser acessados no site portaldaindustria.com.br na aba Publicações.
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6: Esse foi mais uma edição do Repórter Brasil News. Obrigado pela sua companhia e até a próxima edição.

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Programa Music Pop aqui pela sua melhor sintonia. Do ladinho de Caio Bia Y, nós ficaremos juntos por uma hora conferindo as melhores do pop. Lançamentos, novidades do mundo da música pop você ouve por aqui. Hoje, sexta-feira, sextou! Tem muita música boa pra você, já começando com essa.

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0: Agora o Bia Y vou indo nessa. Obrigada pela companhia, obrigada pela sua audiência. Um ótimo final de semana pra você. A gente se encontra por aqui na segundona, beleza? Beijão, fica com Deus, um abraço, bye bye. Fui!
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2: Opa, final de semana, e aí meus queridões e queridonas, queriditos e queriditas, estamos juntos, hein, com mais uma edição do Pagodaço, por aqui Kleber Salles, animando o seu final de semana com o melhor do samba, do pagode, o axé, a quebradeira, a gente vai quebrar tudo aí pra você, tocando as melhores músicas, e claro, você que já tá no clima do final de semana, tá naquele clima de churrasco, então... Sinta-se à vontade aqui, porque no Pagodaço a gente vai fazendo aí a trilha sonora para você curtir muito. Então aumenta aí o volume para curtir mais um Pagodaço nesse super fim de semana.

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0: aparição.
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2: Pra alguns sucessos, meu irmão.
0: Com certeza, e é um prazer estar cantando com vocês aqui.
2: Pagode do Adão, Farias, PH, Miguelzinho.
0: O Sigilo.
2: Bora cantar, vambora. Assim, ó.

0: Paulinho São Pagode. 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
2: Esse é o nosso pagodaço para finalizar mais uma sequência aqui. Essa música aí é show, hein? Daqui a pouquinho tem mais sucessos. As melhores você confere com a gente no pagodaço para você fazer aquela swingueira com a gente aqui. Eita, nós!
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4: Muito bem, chegamos com mais uma edição do Super 10. Aqui na sua rádio preferida você vai ouvir e curtir. Chega mais! As 10 mais tocadas do Brasil estão chegando. Vem comigo!
3: Décima posição.

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4: Oi, gente, estamos de volta com Super 10. Aumenta o som e confira mais uma super sequência.
3: Sexta posição.

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2: Terceira posição.

0: Segunda posição.
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0: 10. Encerramos por aqui mais um Super 10. Espero que tenha gostado da programação de hoje. Voltaremos na próxima. Beijos e até lá.
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2: Muito bem, a partir de agora está no ar o Jornal Rádio News. Informação em primeiro lugar. Brasil e o mundo

0: passam aqui na sua rádio favorita. Sejam bem-vindos.
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2: Previsão do tempo para sexta-feira, 10 de julho de 2026. Região Centro-Oeste, em Campo Grande, Mato Grosso do Sul. Previsão de céu com muitas nuvens nesta sexta-feira. Os termômetros marcam mínima de 19 e máxima de 33 graus. Umidade do Sul. Previsão de céu com muitas nuvens nesta sexta-feira. Os termômetros marcam mínima de 19 e máxima de 33 graus. Umidade relativa do ar gira em torno de 70 a 20%. Goiânia tem céu com poucas nuvens. Temperatura mínima na capital goiana é de 15 e a máxima 31 graus. A umidade relativa do ar vai de 85 a 30%. Região Nordeste, em Aracaju, Sergipe, céu com muitas nuvens nesta sexta-feira. Temperatura mínima 19 e a máxima 28 graus, nas horas mais quentes do dia. A umidade do ar é de 95 a 60%. Souza, na Paraíba, canta parabéns com poucas nuvens no céu. Temperatura mínima é de 21 e a máxima 33 graus. A umidade relativa do ar é de 70 a 30%. Região Norte, em Belém, no Pará, previsão de céu cheio de nuvens com possibilidade de chuva isolada. Temperatura mínima é de 24 e máxima de 33 graus. A umidade do ar é de 98 a 60%. Manaus tem céu com muitas nuvens, com possibilidade de chuva isolada. Temperatura mínima na capital amazonense é de 25 e a máxima de 33 graus. Umidade do ar varia de 95 a 52%. Região Sudeste. Em Vitória, Espírito Santo, a sexta-feira começa com muitas nuvens no céu. Os termômetros registram mínima de 18 e máxima de 28 graus. Umidade relativa do ar vai de 90 a 50%. A cidade de Rio das Pedras, em São Paulo, comemora aniversário com céu com poucas nuvens e possibilidade de geada pela manhã. Temperatura mínima 12, máxima 26 graus. Umidade relativa do ar é de 65 a 30%. Região Sul, em Porto Alegre, Rio Grande do Sul, muitas nuvens no céu com possibilidade de chuva isolada o dia todo. Os termômetros registram mínima de 8 e máxima de 19 graus. A umidade relativa do ar fica entre 90 e 50%. Santo Amaro da Imperatriz, em Santa Catarina, sopra velhinhas com muitas nuvens no céu, com possibilidade de chuva isolada. Termômetros registrando mínima de 12 e máxima de 25 graus. A umidade relativa do ar oscila entre 90 e 40%. Você ouviu a previsão do tempo para esta sexta-feira, 10 de julho de 2026, com informações do IBGE Cidades e do Instituto Nacional de Meteorologia, INMET.
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3: Um suposto esquema criminoso de fraudes em benefícios indígenas foi alvo de uma operação da Polícia Federal e da Controladoria Geral da União nesta quinta-feira. O grupo teria movimentado cerca de 100 milhões de reais. 11 mandados de busca e apreensão foram cumpridos nas cidades de Eunápolis e de Porto Seguro, no sul da Bahia, pela Operação Monã. A justiça afastou dois servidores públicos e bloqueou mais de 1,5 milhão de reais das contas bancárias dos investigados e um veículo. As investigações descobriram que os suspeitos usavam declarações

0: declarações falsas de pertencimento a comunidades indígenas para receber aposentadorias, salários, maternidade e outros benefícios da Previdência. O grupo também teria contratado empréstimos consignados por meio da fraude. Segundo a PF, os investigados poderão responder pelos crimes de associação criminosa, estelionato e corrupção.
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2: A Polícia Federal realiza a Operação Reduto, que investiga um esquema de rachadinhas na Assembleia Legislativa de Rondônia, além de lavagem de dinheiro e fraudes em licitações. Os agentes cumprem 2 mandados de prisão preventiva e 9 de busca e apreensão no município de Ariquemes. Também há buscas na capital, Porto Velho, e em Manaus, no Amazonas. A Justiça determinou o afastamento de 11 servidores públicos e o bloqueio de até R$ 9 milhões em bens, ativos financeiros e criptoativos. A PF já apreendeu maços de dinheiro, relógios de luxo, automóveis e equipamentos eletrônicos. A investigação começou em 2024, após relatórios de inteligência do COAF, o Conselho de Controle de Atividades Financeiras, mostrarem movimentações financeiras suspeitas de uma empresa de Manaus. De acordo com a PF, a associação criminosa atuava em 2 frentes. Uma, fraudando licitações e direcionando contratos públicos em Ariquemes. E outra, desviando recursos da Assembleia Legislativa por meio de rachadinhas na conta de servidores comissionados. A polícia identificou movimentações superiores a R$ 9 milhões, valor incompatível com a capacidade econômica dos investigados. O caso, que apura ainda os crimes de peculato e associação criminosa, conta com apoio da Controladoria Geral da União e do Ministério Público de Rondônia.
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3: A Amazônia está mudando para sobreviver. A maior floresta tropical do planeta começa a apresentar sinais de adaptação às mudanças climáticas. Um estudo divulgado por pesquisadores brasileiros e britânicos revela que parte da Amazônia está alterando suas características para resistir a períodos de seca cada vez mais frequentes. Baseado em quase 40 anos de imagens de satélite e pesquisas de campo, o estudo identificou alterações no funcionamento da floresta, principalmente nas regiões sul e leste do bioma. Cientistas alertam que essas mudanças podem comprometer importantes funções ambientais da floresta. Um dos exemplos está nas árvores. Segundo os pesquisadores, elas estão desenvolvendo características que ajudam a enfrentar a escassez de água, tornando-se mais resistentes às secas prolongadas. Porém, as árvores mais resistentes à seca costumam crescer mais lentamente e absorver menos dióxido de carbono da atmosfera, reduzindo a capacidade da Amazônia de ajudar no equilíbrio do clima global. Outra característica apontada pelos pesquisadores é que o aumento dos períodos de estiagem pode favorecer a ocorrência de incêndios florestais sobre a biodiversidade e o regime de chuvas em diferentes regiões do Brasil. Para os pesquisadores, reduzir o desmatamento e as emissões de gases de efeito estufa continuam sendo fundamentais para evitar que essas transformações avancem e comprometam de forma permanente o ecossistema mais importante do planeta.
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4: O governo brasileiro anunciou a identificação de mais de 40 empresas americanas que estariam agindo contra a imposição de tarifaços sobre produtos brasileiros. A medida visa proteger a economia nacional e os setores produtivos do país. A ação do governo brasileiro ocorre em um momento de tensões comerciais e geopolíticas, onde a proteção da indústria e do comércio nacional se torna prioridade. As empresas identificadas serão alvo de monitoramento e possíveis contramedidas. Essa movimentação reflete a postura do Brasil em defender seus interesses econômicos no cenário internacional, buscando equilibrar as relações comerciais e garantir a competitividade de seus produtos no mercado global.
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4: O Senado Federal aprovou um crédito bilionário destinado a reduzir os impactos das tarifas de guerra no Oriente Médio sobre a economia brasileira. A medida busca proteger os consumidores e as empresas nacionais das flutuações e custos adicionais gerados pelo conflito. A aprovação do crédito é uma resposta do governo aos desafios econômicos impostos pela escalada das tensões internacionais, especialmente no setor de energia e commodities. O objetivo é estabilizar os preços e

0: garantir o abastecimento interno. O projeto, que agora segue para a sanção presidencial, demonstra a preocupação do Legislativo em mitigar os efeitos de crises externas no cotidiano dos brasileiros, buscando soluções para manter a estabilidade econômica em tempos de incerteza global.
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2: 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O Ministério Público do Distrito Federal e Territórios acionou a Justiça

0: registradas contra a plataforma. O inquérito policial citado na peça do Ministério Público indica que a empresa utilizava celebridades e influenciadores digitais para captar usuários, induzindo-os a participar dos jogos com promessas de ganhos rápidos e fáceis. O alvo das campanhas eram, em geral, indivíduos em situação de hipervulnerabilidade econômica.
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2: Depois do intervalo, tem mais Jornal Rádio News. 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
3: Estamos de volta e agora vamos falar de esporte aqui no Jornal Rádio News.
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4: E o Palmeiras já considera o atacante camaronês Miguel Sinoncelli Bilong, de 18 anos, como reforço do clube, inicialmente para o time sub-20. O UOL apurou que o Palmeiras tem um contrato assinado com o atleta e aguarda a abertura da janela de transferências no dia 20 para registrá-lo. Assim que a janela abrir, ele será inscrito no BID e será oficialmente o jogador alviverde. Quem acompanha o dia a dia de Miguel no clube afirma que ele é um jogador que destaca pela imposição física, velocidade e finalização.
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4: E com salários atrasados e proibido de registrar novos jogadores devido ao transfer ban da FIFA, o Santos não terá muitas ou impactantes contratações para o segundo semestre. Diante dos problemas financeiros, as principais apostas do Peixe para a sequência do Campeonato Brasileiro, da Copa do Brasil e da Copa Sul-Americana serão os meninos da Vila, que em novembro do ano passado conquistaram o Campeonato Paulista Sub-20. Durante a intertemporada no CT Rei Pelé, o técnico Cuca tem observado de perto vários garotos que brilharam

0: Aquela conquista é estadual.
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0: E Neymar foi o jogador mais talentoso do futebol brasileiro nos últimos 20 anos, mas virou também a maior decepção do período, avaliou Juca Kfouri no posse de bola do canal UOL. Para Juca, o contraste aparece quando se olha para as conquistas e os feitos de Neymar à luz da sua capacidade. O craque, que jogou 4 Copas do Mundo como camisa 10, conquistou apenas a Copa das Confederações de 2013 com a seleção brasileira principal, além do inédito ouro olímpico em 2016 no Rio de Janeiro. Neymar é o maior artilheiro da história da seleção com 80 gols, mas 46 deles foram marcados em amistosos.
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2: O ex-prefeito de Belford Roxo, Márcio Canella, vai continuar preso. A decisão é da Justiça do Rio de Janeiro. Ele foi detido na terça-feira pela Polícia Federal, na sexta fase da Operação Unha e Carne. A ação visava desarticular uma organização criminosa suspeita de utilizar uma rede de postos de combustíveis no Grande Rio como plataforma de lavagem de dinheiro com participação de agentes públicos. Agora, após a audiência de custódia, o político vai ficar à disposição da Justiça Federal. Canella já foi transferido para a cadeia pública Pedrolino Verlin de Oliveira, conhecida como Bangu 8, na zona oeste do Rio. Ele era prefeito de Belford Roxo, na Baixada Fluminense, e deixou o cargo para concorrer a uma vaga ao Senado pelo partido União Brasil. O ex-prefeito foi preso em casa, em um condomínio de luxo na Barra da Tijuca, após os agentes federais encontrarem no carro do investigado um fuzil, considerado arma de guerra de uso restrito. Na casa do político, foram localizadas ainda outras armas, munições e relógios de luxo. Além do político, o ex-secretário de Polícia Civil do Rio, delegado Marcos Amin, também foi alvo de um mandado de busca e apreensão expedido pelo ministro Alexandre de Moraes, do STF. O relatório de inteligência do Conselho de Controle de Atividades Financeiras, enviado à PF, indicou que o esquema do grupo criminoso teria movimentado mais de 7 bilhões e 600 milhões de reais nos últimos 6 anos.
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3: A Justiça Federal do Pará anulou a sentença a favor de uma empresa acusada de comercializar mais de 1 tonelada de ouro ilegal. Segundo o Ministério Público Federal, a sentença havia sido dada sem que a acusação tivesse pleno acesso aos documentos do processo. A distribuidora de valores mobiliários FD Gold é acusada de adquirir e comercializar mais de 1.300 quilos de ouro de origem ilegal, extraídos dos municípios de Itaiatuba, Jacareacanga e Novo Progresso, no sudoeste do Pará. Estudos da Universidade Federal de Minas Gerais e dados do sistema de detecção de desmatamentos em tempo real mostraram que as permissões para extração declaradas pela empresa eram, na verdade, áreas de floresta intacta. Segundo o Ministério Público Federal, isso caracteriza o chamado esquentamento chapado de ouro, ou seja, o minério extraído ilegalmente, muitas vezes de terras indígenas ou unidades de conservação, ganha uma aparência de legalidade por meio de notas fiscais falsas. A ação original é de 2021, quando o Ministério Público Federal tentou suspender as atividades da empresa na região, além de obrigar a indenização e compensação por danos socioambientais e morais coletivos, em valores superiores a 3,2 bilhões de reais. Mas a contestação feita pela FD Gold teria sido inserida no sistema com sigilo, o que impediu o acesso pela procuradoria. Em 2024, o MPF recorreu da sentença que inocentou a empresa, alegando ter sido induzido ao erro pelo vício no processo. Agora, com a decisão unânime, divulgada nesta quarta-feira, o processo volta para a primeira instância na Justiça Federal do Pará. Nós ainda não conseguimos contato com a empresa distribuidora de valores mobiliários FD Gold. O Ministério Público Federal também recorreu para que fossem parcialmente anulados os processos contra outras 2 empresas em casos semelhantes.
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4: A Polícia Federal deflagrou a 10ª fase da Operação Compliance Zero para investigar uma suposta atuação coordenada em redes sociais com o objetivo de prejudicar a credibilidade do Banco Central. A ação foi autorizada pelo ministro André Mendonça, do Supremo Tribunal Federal, e cumpriu mandados de busca e apreensão em Brasília. Entre os alvos está o empresário Tiago Miranda, dono da agência MIT, apontado pela investigação como um dos responsáveis por organizar campanhas digitais relacionadas ao caso. Segundo a investigação, a ofensiva faria parte parte de

0: uma estrutura ligada ao ex-banqueiro Daniel Vorcaro, que também é investigado em outras fases da Operação Compliance Zero. A PF apura suspeitas de desinformação, intimidação de jornalistas, monitoramento ilegal de pessoas ligadas a autoridades públicas e tentativas de interferir em investigações criminais. Até o momento, os investigados poderão apresentar suas defesas no decorrer do processo, enquanto as apurações seguem em andamento.
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0: Explosões foram registradas em duas cidades do sul do Irã, Konará e Bushehr, segundo informações divulgadas por agências de notícias estatais e semioficiais do país. Em Bushehr, autoridades locais afirmaram que uma instalação militar foi atingida por supostos projéteis inimigos israelenses e americanos, enquanto o sistema de defesa aérea iraniano teria reagido logo em seguida. Apesar das acusações feitas por autoridades iranianas, um representante do governo dos Estados Unidos informou que as Forças Armadas americanas não estavam realizando ataques no momento. Já autoridades de Israel disseram não ter conhecimento de qualquer ação militar israelense relacionada às explosões. Até agora, não há informações oficiais sobre vítimas, danos materiais ou a causa exata das explosões em Konarak.
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0: Um homem foi preso em Francisco Beltrão, no Paraná, após ser identificado como o pai que apareceu em imagens de câmeras de segurança chutando o rosto da própria filha, de apenas 3 anos. Em depoimento à Polícia Civil, ele confessou a agressão e disse que agiu por causa do choro da criança, embora tenha afirmado não se lembrar de todos os detalhes do episódio. A menina passou por exame de lesão corporal e o laudo pericial ainda é aguardado. A Polícia Civil também solicitou medidas protetivas para a criança, o irmão e a mãe, enquanto o conselho tutelar acompanha o caso. As investigações continuam para apurar todas as circunstâncias da agressão e definir as responsabilidades do suspeito.
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2: Essas foram as últimas de hoje do jornal Rádio News. Voltaremos na próxima edição. Fique ligado.
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1: Bem diferente, viu?

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0: Quarta-feira maravilhosa. Como é que tá por aí, gente? Como é que tá por aí? Tá bacana? Tá tranquilo, né? A partir de agora tem Alô Tocaí, você no controle. Já tem gente na linha. Alô?
1: Meu nome é Jussara. Estou aqui no meu trabalho também, na igreja IFG em Campo Grande. Obrigada, tenha um bom dia.
0: 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Ei, locutor, toca aí!
2: Meus irmãos do Restaura, muito obrigado por esse carinho maravilhoso.

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Alô, toca aí. 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
2: Ah, eu adoro esse programa! 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

Valeu, gente! Essas são as últimas de hoje aqui do nosso Alô Toca Aí. Eita, coisa boa, hein? É sempre bom demais ter a tua companhia. Sempre de segunda a sexta, estamos aqui juntinhos com você. A gente volta na segunda-feira, assim se tudo der certo, tá bom? Fica com Deus e até segunda!

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0: Demorei pra chegar, mas cheguei. É Ronaldinho e Cato, hein?
1: Esquece!
0: É Ronaldinho e Cato, só curtindo o rolê aleatório.
1: Vambora!
2: Vai!

0: Alex Medina e Matheus Silva.
1: Bom demais, meu Vadim.
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0: Receba, meu parceiro.

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0: Está no ar mais uma edição do seu Jornal de Confiança. Com as informações mais quentes do dia. Trazendo tudo o que você precisa saber de maneira clara e direta. Eu sou Naldo Meirelles e prepare-se para ficar por dentro do que acontece no Brasil e no mundo, com análises e reportagens especiais. A partir de agora no Repórter Brasil News. Sejam bem-vindos.
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2: Previsão do tempo para sexta-feira, 10 de julho de 2026. Região Centro-Oeste. Em Campo Grande, Mato Grosso do Sul, previsão de céu com muitas nuvens nesta sexta-feira. Os termômetros marcam mínima de 19 e máxima de 33 graus. Umidade relativa do ar gira em torno de 70 a 20%. Goiânia tem céu com poucas nuvens. Temperatura mínima na capital goiana é de 15 e a máxima 31 graus. A umidade relativa do ar vai de 85 a 30%. Região Nordeste.

0: Em Aracaju, Sergipe, céu com muitas nuvens nesta sexta-feira. Temperatura mínima 19 e a máxima 28 graus, nas horas mais quentes do dia. A umidade do ar é de 95% a 60%. Souza, na Paraíba, canta parabéns com poucas nuvens no céu. Temperatura mínima é de 21 e a máxima 33 graus. A umidade relativa do ar é de 70% a 30%. Região Norte, em Belém, no Pará, previsão de céu cheio de nuvens com possibilidade de chuva isolada. Temperatura mínima é de 24 e máxima de 33 graus. A umidade do ar é de 98% a 60%. Manaus tem céu com muitas nuvens, com possibilidade de chuva isolada. Temperatura mínima na capital amazonense é de 25 e a máxima de 33 graus. Umidade do ar varia de 95% a 52%. Região Sudeste. Em Vitória, Espírito Santo, a sexta-feira começa com muitas nuvens no céu. Os termômetros registram mínima de 18 e máxima de 28 graus. Umidade relativa do ar vai de 90% a 50%. A cidade de Rio das Pedras, em São Paulo, comemora aniversário com céu com poucas nuvens e possibilidade de geada pela manhã. Temperatura mínima 12, máxima 26 graus. Umidade relativa do ar é de 65% a 30%. Região Sul. Em Porto Alegre, Rio Grande do Sul, muitas nuvens no céu com possibilidade de chuva isolada o dia todo. Os termômetros registro mínima de 8 e máxima de 19 graus. A umidade relativa do ar fica entre 90% e 50%. Santo Amaro da Imperatriz, em Santa Catarina, sopra velhinhas com muitas nuvens no céu, com possibilidade de chuva isolada. Termômetros registrando mínima de 12 e máxima de 25 graus. A umidade relativa do ar oscila entre 90% e 40%. Você ouviu a previsão do tempo para esta sexta-feira, 10 de julho de 2026, com informações do IBGE Cidades e do Instituto Nacional de Meteorologia, INMET.
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2: Um suposto esquema criminoso de fraudes em benefícios indígenas foi alvo de uma operação da Polícia Federal e da Controladoria Geral da União nesta quinta-feira. O grupo teria movimentado cerca de 100 milhões de reais. 11 mandados de busca e apreensão foram cumpridos nas cidades de Eunápolis e de Porto Seguro, no sul da Bahia, pela Operação Monã. A justiça afastou dois servidores públicos e bloqueou mais de 1,5 milhão de reais das contas bancárias dos investigados e um veículo. As investigações descobriram que os suspeitos usavam declarações falsas de pertencimento a comunidades indígenas para receber aposentadorias, salários, maternidade e outros benefícios da Previdência. O grupo também teria contratado empréstimos consignados por meio da fraude. Segundo a PF, os investigados poderão responder pelos crimes de associação criminosa, estelionato e corrupção.
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3: A Polícia Federal realiza a Operação Reduto, que investiga um esquema de rachadinhas na Assembleia Legislativa de Rondônia, além de lavagem de dinheiro e fraudes em licitações. Os agentes cumprem 2 mandados de prisão preventiva e 9 de busca e apreensão no município de Ariquemes. Também há buscas na capital, Porto Velho, e em Manaus, no Amazonas. A justiça determinou o afastamento de 11 servidores públicos e o bloqueio de até 9 milhões de reais em bens, ativos financeiros e criptoativos. A PF já apreendeu maços de dinheiro, relógios de luxo, automóveis e equipamentos eletrônicos. A investigação começou em 2024 após relatórios de inteligência do COAF, O Conselho de Controle de Atividades Financeiras

0: mostrarem movimentações financeiras suspeitas de uma empresa de Manaus. De acordo com a PF, a associação criminosa atuava em duas frentes. Uma, fraudando licitações e direcionando contratos públicos em Ariquemes. E outra, desviando recursos da Assembleia Legislativa por meio de rachadinhas na conta de servidores comissionados. A polícia identificou movimentações superiores a R$ 9 milhões, valor incompatível com a capacidade econômica dos investigados. O caso, que apura ainda os crimes de peculato e associação criminosa, conta com apoio da Controladoria Geral da União e do Ministério Público de Rondônia.
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2: A Amazônia está mudando para sobreviver. A maior floresta tropical do planeta começa a apresentar sinais de adaptação às mudanças climáticas. Um estudo divulgado por pesquisadores brasileiros e britânicos revela que parte da Amazônia está alterando suas características para resistir a períodos de seca cada vez mais frequentes. Baseado em quase 40 anos de imagens de satélite e pesquisas de campo, o estudo identificou alterações no funcionamento da floresta, principalmente nas regiões sul e leste do bioma. Cientistas alertam que essas mudanças podem comprometer importantes funções ambientais da floresta. Um dos exemplos está nas árvores. Segundo os pesquisadores, elas estão desenvolvendo características que ajudam a enfrentar a escassez de água, tornando-se mais resistentes às secas prolongadas. Porém, as árvores mais resistentes à seca costumam crescer mais lentamente e absorver menos dióxido de carbono da atmosfera, reduzindo a capacidade da Amazônia de ajudar no equilíbrio do clima global. Outra característica apontada pelos pesquisadores é que o aumento dos períodos de estiagem pode favorecer a ocorrência de incêndios florestais sobre a biodiversidade e o regime de chuvas em diferentes regiões do Brasil. Para os pesquisadores, reduzir o desmatamento e as emissões de gases de efeito estufa continuam sendo fundamentais para evitar que essas transformações avancem e comprometam de forma permanente o ecossistema mais importante do planeta.
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3: O governo brasileiro anunciou a identificação de mais de 40 empresas americanas que estariam agindo contra a imposição de tarifaços sobre produtos brasileiros. A medida visa proteger a economia nacional e os setores produtivos do país. A ação do governo brasileiro ocorre em um momento de tensões comerciais e geopolíticas, onde a proteção da indústria e do comércio nacional se torna prioridade. As empresas identificadas serão alvo de monitoramento e possíveis contramedidas. Essa movimentação reflete a postura do Brasil em defender seus interesses econômicos no cenário internacional, buscando equilibrar as relações comerciais e garantir a competitividade de seus produtos no mercado global.
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4: O Senado Federal aprovou um crédito bilionário destinado a reduzir os impactos das tarifas de guerra no Oriente Médio sobre a economia brasileira. A medida busca proteger os consumidores e as empresas nacionais das flutuações e custos adicionais gerados pelo conflito. A aprovação do crédito é uma resposta do governo aos desafios econômicos impostos pela escalada das tensões internacionais, especialmente no setor de energia e commodities. O objetivo é estabilizar os preços e garantir o abastecimento interno. O projeto, que agora segue para a sanção presidencial, demonstra a preocupação do legislativo em mitigar os efeitos de crises externas no cotidiano dos brasileiros, buscando soluções para manter a estabilidade econômica em tempos de incerteza global.
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3: O Ministério Público do Distrito Federal e Territórios acionou a justiça contra a influenciadora digital Virgínia Fonseca e a empresa Fogo Entertainment, operadora da plataforma de apostas Blaze. O processo alega práticas abusivas na divulgação de bets e requer a condenação por danos morais coletivos no valor de, no mínimo, R$ 120 milhões. A ação do Ministério Público do Distrito Federal aponta indícios de retenção sistemática de valores, bloqueio de contas e imposição de metas de apostas aparentemente inatingíveis, conforme divulgado. A investigação considerou um relatório técnico com mais de 42 mil reclamações registradas contra a plataforma. O inquérito policial citado na peça do Ministério Público indica que a empresa utilizava celebridades e influenciadores digitais para captar usuários, induzindo-os a participar dos jogos com promessas de ganhos rápidos e fáceis. O alvo das campanhas eram, em geral, indivíduos em situação de hipervulnerabilidade econômica.
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0: O Santos marcou a reapresentação de Neymar para a próxima sexta-feira, dia 17 de julho, após a participação do atacante na Copa do Mundo de 2026. O camisa 10 está de férias com a família nos Estados Unidos e retornará ao CT Rei Pelé para cumprir os últimos meses de seu contrato com o clube. O planejamento da comissão técnica é reintegrá-lo ao elenco e iniciar a preparação para a sequência da temporada. Além de Neymar, o paraguaio Gustavo Caballero, que também disputou o Mundial, volta antes e tem reapresentação marcada para 14 de julho. A expectativa do Santos é contar com seus principais jogadores para tentar reagir no Campeonato Brasileiro, enquanto a diretoria segue acompanhando a situação contratual de Neymar e as conversas sobre uma possível permanência no clube após o fim do vínculo atual.
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2: O volante João Gomes, ex-Flamengo e atualmente no Wolverhampton, não será mais reforço do Atlético de Madrid. O clube espanhol desistiu da contratação, mesmo depois de já ter acertado os valores da transferência, o contrato com o jogador e os salários. A negociação foi interrompida após um desgaste entre a diretoria do Atlético e o empresário Jorge Mendes, que também participou da transferência de Bernardo Silva para o Real Madrid. O Atlético considerou a ida de Bernardo Silva para o rival uma quebra de confiança e decidiu cancelar o acordo por João Gomes. O volante brasileiro já se preparava para a mudança para a Espanha, mas agora seguirá no Wolverhampton enquanto aguarda novos desdobramentos no mercado de transferências.
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0: O técnico Franklin Carvalho confirmou pela primeira vez que recebeu uma proposta para assumir o Vasco, mas afirmou que decidiu permanecer no Botafogo por acreditar no projeto do clube. O treinador revelou que deixou claro desde o início que só conversaria após o Vasco procurar oficialmente o Botafogo e destacou que recebeu apoio da nova diretoria alvinegra para seguir no comando da equipe. Franklin explicou que criou uma forte ligação com o Botafogo desde que chegou ao clube e afirmou que não faria sentido deixar o projeto após apenas 2 meses de trabalho. Segundo o português, a decisão não teve relação com dinheiro, mas com as garantias e a confiança transmitidas pelos dirigentes, reforçando que pretende ajudar a construir uma nova fase para o clube carioca.
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0: O Internacional negocia a contratação do goleiro venezuelano José Contreras, de 31 anos, que defende o Barcelona de Guayaquil e é titular da seleção da Venezuela. O clube gaúcho tenta fechar o negócio ainda nesta janela de transferências, mas enfrenta a resistência da equipe equatoriana, que considera a proposta apresentada muito abaixo do valor desejado. Contreras tem contrato com o Barcelona apenas até o fim de 2026, o que permite ao Inter assinar um pré-contrato para tê-lo de graça em 2027. Mesmo assim, a prioridade da diretoria colorada é contar com o goleiro imediatamente para reforçar o elenco na sequência da temporada. O arqueiro ganhou destaque na atual temporada, inclusive na classificação do Barcelona sobre o Botafogo na fase preliminar da Libertadores, e vive bom momento também pela seleção venezuelana.
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2: A tcheca Carolina Muchová garantiu vaga na final de Wimbledon pela primeira vez na carreira, ao vencer a americana Coco Gauff em uma semifinal emocionante. Em uma partida de altos e baixos, Muchová levou a melhor por 6-2, 1-6 e 7-6, 12-10, salvando um match point no tie-break decisivo e encerrando o duelo após 2 horas e 35 minutos de jogo. Com a vitória, Muchová disputará sua segunda final de Grand Slam e enfrentará a compatriota Linda Noskova, que derrotou Marta Kostyuk na outra semifinal. Será a primeira final feminina de Wimbledon entre duas tenistas da República Tcheca, garantindo ao país mais um título no tradicional torneio inglês.
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3: A Comissão de Constituição e Justiça da Câmara dos Deputados aprovou nesta quarta-feira a PEC que acaba com a aposentadoria compulsória como punição para juízes e membros do Ministério Público que cometerem infrações. Agora a proposta de emenda à Constituição vai passar por uma comissão especial antes de seguir para o plenário. O texto abre espaço para a demissão, mas ela só vai valer após o trânsito em julgado, isto é, quando não houver mais chance de recorrer da decisão final da Justiça. Durante o processo, o magistrado fica afastado das funções e recebe salário proporcional até o julgamento definitivo. Pela proposta, cabe aos tribunais ou ao Conselho Nacional de Justiça

decidir pelo afastamento. A suspensão poderá ser de até 90 dias e o período de disponibilidade de até 2 anos. Se o caso for arquivado ou considerado improcedente pela justiça, o magistrado volta ao cargo. Ele também recebe de volta a diferença dos salários e tem o tempo de serviço totalmente contabilizado. Essa PEC segue o mesmo entendimento do Supremo Tribunal Federal, que já havia

0: por mais que tenha se mostrado uma competição muito equilibrada, os jogos estão mostrando isso, e que infelizmente nós paramos nas oitavas, quando creio que até a nossa seleção estava num crescente, mas a avaliação ela é positiva, senão ele não teria ficado, né? ele mesmo não teria tomado a decisão de permanecer. Agora o que a gente espera é que possamos ter o tempo necessário para reavaliar, para fazer os ajustes que sempre são necessários, principalmente agora numa mudança de ciclo, muitos jogadores experientes que infelizmente não vão poder estar conosco na próxima Copa, e automaticamente abre-se aí um espaço muito maior para os jovens. Eu tenho certeza absoluta que a comissão técnica vai mais rapidamente possível colocar todos esses jovens, oportunizá-los e colocar a seleção num rumo que é o que todos nós queremos.
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2: O SES e o Senai lançaram duas cartilhas educativas para orientar sobre os riscos das apostas online, as chamadas bets. Os materiais são voltados para estudantes e trabalhadores da indústria e incentivam o uso consciente do dinheiro e a busca por ajuda diante de sinais de perda de controle. Em linguagem acessível, as publicações alertam para os impactos da prática na saúde mental, nas finanças pessoais, nas relações familiares e no desempenho escolar e profissional. As cartilhas também abordam educação financeira, tomada de decisões conscientes e estratégias de prevenção ao comportamento compulsivo. O diretor superintendente do SESI, Paulo Moll, destaca que os prejuízos provocados pelas apostas vão além do aspecto financeiro e afetam diferentes dimensões da vida.
3: Transtornos de ansiedade, endividamentos, conversas que são pouco produtivas, uma avaliação de que a aposta começa a virar um investimento. Então, ou seja, isso gera problemas muito sérios em termos de produtividade nas empresas, em termos de disciplina e atenção por parte dos alunos.
2: A cartilha Escola foi desenvolvida para estimular o diálogo entre estudantes, famílias e educadores, incentivando escolhas responsáveis e ações preventivas desde a juventude. Já a versão Indústria aborda os reflexos das apostas no ambiente de trabalho, como dificuldades financeiras, redução da concentração, aumento dos riscos à segurança e prejuízos à qualidade de vida dos trabalhadores. Paulo Moll chama a atenção para a confusão feita pelos apostadores entre apostas e investimentos.
3: A partir do momento em que um trabalhador começa a achar que a aposta é um investimento, uma fonte de renda, está errado, porque tem algumas pessoas que têm uma disposição para risco. Isso ele começa a se arriscar e arriscar bens da família. Isso leva a transtornos de ansiedade, isso leva a depressão, isso leva a questões que são mais sérias dentro de família.
2: Paulo Moll ressalta que as cartilhas não se destinam apenas à comunidade escolar e aos trabalhadores da indústria. Segundo ele, os materiais estão disponíveis para toda a sociedade e têm como objetivo incentivar escolhas mais conscientes e promover qualidade de vida. Os materiais podem ser acessados no site portaldaindustria.com.br na aba Publicações.
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3: E aí, tô na área, tô chegando e tá começando agora o programa Music Pop aqui pela sua melhor sintonia. Do ladinho de Caio Bia Ipsen, nós ficaremos juntos por uma hora conferindo as melhores do pop. Lançamentos, novidades do mundo da música pop você ouve por aqui. Hoje, sexta-feira, sextou! Tem muita música boa pra você, já começando com o S.

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2: Diferenciado de qualidade, comida de primeira e, é claro, com a qualidade Recanto do Galego. Tá, dá pra torce, Bito? Nós é assim, né? Não, Augusto, minha potência. Augusto, eu vou botar uma música já que Augusto vai lembrar de Marco Bico Fino. Marco Bico Fino, perna de alicate, calcinha é seu céu. Ó, um abraço pra todo esse mundo, tava contando aqui pra subir. Ó, um abraço aqui também pra...
3: Ai, meu Deus.
2: Ó, Salete tá aqui na boleta do... Olha, Salete, minha comadre Salete. Você sabia que eu conheço minha comadre Salete? Eu namorei com uma tia de Salete.
3: Oh, sei que o senhor teve namorado com ela.
2: Não, ela é muito jovem, eu sou um velho. Eu namorei com uma tia de Salete em 72. Ou foi 72, 73 foi. A tia de Salete era uma dona famosa, Cibito. Eu fui um forró uma vez, eu topei. Salete era menininha, mocinha, menina, tinha 14 para 15 anos, para 12, para 13 anos. E a tia dela se apaixonou por eu. Eu era bonito, hoje não, eu tô fuçado, Cibito. Como acabado, os cabelos começam a cair. A gente fica meio velho, vai mudando um pouco. Mas quando eu era jovem, rapaz, olha, eu andava assim na rua, as donas ficavam, tio fio, e eu calei com o rei bonito, danado que eu era. O povo dizia que eu era o Brad Pitt hoje.

0: Vou dizer, quando eu era novo, Brad Pitt perdia para ele, na lindeza. O rapaz, não, Cibito, olha, Cibito, uma vez eu
1: gosto
0: fui...
1: Gosta da sua autoestima.
0: Uma vez eu fui um forró aqui em Garanhuns, num clube, que Brad Pitt perdia para ele, na lindeza. O rapaz, não, Cibito, olha, Cibito, uma vez eu
1: gosto
0: fui...
1: Gosta da sua autoestima.
0: Uma vez eu fui um forró aqui em Garanhuns, num clube, que tinha um clubezinho ali... E foi bem umas 15 donas, tudo agarrado na tapa. Cada uma querendo ficar com eu. Tu acredita, Cibito?
1: Brigando pra dançar com o senhor?
0: Brigando pra querendo. Não, eu quero esse Jirimia, quero Jirimia. Que eu era famoso. Hoje não, hoje quase ninguém conhece eu não. Mas quando eu era mais novo, eu era famoso, Cibito. Eu era famoso, eu era amansador de cavalo, brabo, de jumento. Todo mundo hoje em dia, não. Você pergunta quem é Jirimiro, quem pega, tem aquele, não sei quem diabo é isso, não. Mas antigamente, não. Antigamente, quando eu era rapaz novo, eu era famoso também por a boniteza, sabia, Espírito? Porque, às vezes, Espírito, eu olho para vocês hoje, é tudo um povo de frustrado. Mas na minha época, não, a gente andava com um ternozinho bonito, parecia um terno, a roupa combinando a calça com a camisa, o sapato. A gente andava com mole de chave, era uma carteira bonita no bolso, era uma carteira às vezes... Gol! Ah, não, foi não.
1: Não, foi não.
0: A gente botava um mole de chaveiro, uma carteira das tartarugas ninja, quando não era carteira de rambo, aquela que fazia... Quando abre, não é? Meio mundo de calendário no bolso, era um pente no bolso. Vocês não sabem o que é isso, não.
1: Não tinha dinheiro, não, né? Só calendário.
0: Não, dinheiro nós tinha alguns trocadinhos, que era a época do cruzeiro, Cibito. Mas agora calendário nós tinha muito. Nós chegava numa torta na feira e comprava aqueles calendarinhos, tem?
1: Ah, sim. Aqueles que é bem interessante, né?
0: Era. Eu colecionava na minha carteira na época tanto aqueles calendários como também folha de revista da Hermes. É, o povo não tinha aquela revista Hermes? O povo jogava, quem nunca colecionou? Tirava aquelas folhazinhas, principalmente aquelas folhazinhas, né, mais bonitas.
1: Eu sei qual é.
0: Aí dobrava, botava na carteira, nós era para fazer volume, botava a carteira no bolso, às vezes liso, batido, né? E meu filho não sabe o que é levar uma namorada para uma torta de uma feira para comer doce. Doce de quebra-queixo, para comer o doce de mariola, para comer o doce da batata do imbu, doce de goiaba, e tinha aqueles potes, aquela jarra do lado da torda. Veja só, e ninguém morria por isso. Antigamente não tinha copo descartável, não. A gente tinha a jarra lá com duas rias na boca, e a jarra cabia bem 100 litros d'água, do lado da torda. E aí você comia doce. Pegava o mesmo caneco que todo mundo bebia, tibum dentro da água, bebia, e o que sobrasse não era para jogar, não. Você despejava dentro do pote, sabia disso?
1: Não, você despejava você de bebia, volta de...
0: O caneco pegava quase um litro d'água.
1: Certo.
0: Aí sobrou. Você às vezes não bebia tudo.
1: É.
0: Você despejava dentro da água.
1: É bem higiênico.
0: É, não, bem, não,
1: negócio. Ave Maria, como era higiênico demais. Ninguém nunca morreu por isso,
0: e
1: né?
0: Interessante, e naquela época não tinha beijo de beijo, sabia esse bico?
1: Não,
0: tinha não, era não, beijo não. Só nas afaces, sabia disso?
1: No rosto.
0: Era beijo nas afaces, era nas afaces, não tinha esse negócio de... E hoje em dia o povo, né, ainda mudou tudo, eu não entendo. Aí tem nojo de beber da mesma água, a namorada tá com o namorado. Se ele der o seu beijo da água, ela não quer. Eu não entendo isso. Você tá me dando seu beijo, bicho reinal, gente? Tá me jura na cara? Daqui a pouco os dois estão beijo com beijo. Me explique isso. Me explique. E ainda?
1: Sim.
0: Cibito.
1: Eu lembrei agora. Lembrei agora de ontem.
0: Segundo.
1: Daquela hora que nós estávamos indo embora.
0: Foi, rapaz.
1: Não,
0: ali
1: contou.
0: Foi verdade. Eu, Cibito, tu já foi assim um nesses lugares que vende peixe? Tu já viu um resto de fundo de balaio? Se não for daquele jeito, eu dou minha cara pra comer. Era daquele jeito. A gente quando era jovem, Não, meu povo, é que ontem quando eu fui pra casa, eu e Cibito e Gilson, pobre de Gilson, inclusive, tá acabando pelo fundo feito balaio, coitado. Nem hoje vai. Isso tava puto de ontem, Cibito.

0: Se Bitor, nós estávamos lá atrás nos canarinhos ontem, viu? Se deu uma bufa lá. Tinha uma senhorinha do meu lado assim, a pobrezinha chega, deu uma tontura nela, né, tua cabeça.
1: Ah, coitada.
0: Ah, bufa, tá no grande, filho. Eu digo, Gilson, tu tá, pô, difícil, Deus. Tu comeu o quê? Carniça, foi? Ele, não, gente, eu tô tava afadigado da barriga.
1: Né? Eita.
0: Tava afadigado da barriga. O pobrezinho tava meio ruim da barriga.
1: Tava ruim, ontem tava ruim. E hoje ainda tá pior, que ele disse.
0: Foi o quê?
1: Hoje ele ainda disse que tá pior.
0: Tá pior, não tava, coitado de Jesus. Eu fiquei com dó do miserável, Sibi. Fiquei com dó. Aí ele veio deu um bigu pra nós. Eu digo, meu Deus do céu, rapaz, vai ficar difícil pra nós. Aí eu digo, Sibi, tá pros vidros do carro, tudo isso. Sibi foi na mulher na frente. Eu digo, não, deixa eu ir a casa atrás. Qualquer coisa, eu boto a cabeça do lado de fora do vidro aqui, pra não, né, não? Aí.
1: Ai, meu Deus.
0: Isso, meu amigo, melhora, meu amigo.
1: Paradão. Ah, melhoras pra você.
0: Um abraço, coitado, eu só vivia dentro daquelas caixinhas azul ontem, né, aquelas caixinhas.
1: Ontem o coitado não pôde nem ir pra Tordinha, olha.
0: Foi não, não foi pra Tordinha.
1: Foi de
0: não.
1: Jeito
0: tava
1: nenhum.
0: Desconfiado.
1: Um desgosto, rapaz.
0: Gilson tava mais desconfiado do que cachorro de fateira. Já vi os cachorros de fateira como fica desconfiado. Gilson tava lá, todo desconfiado, pobrezinho, rapaz. Mas eu, tá. É, como é que diz? Tá ruim, viu? Gilson tá lascado, viu? Um forte abraço aqui, ó. George e Ilza, tá ligado em nós, Bito. Lá no Amazonas, George tá passeando de bicicleta e ligado na 87. Aí, tá vendo? Lá nas orlas da beira do rio lá, que é bonito, que é arretado, não é Rio Capibaribe, não, é Rio Amazonas. Um abraço lá pro povo aí, ligado no Amazonas, ligado no... Vá mandando sua mensagem pra nós. E quem tá tanto aí, Augusto, dentro desse carro aí? Tem meio mundo de gente aí dentro da mulher do carro, né? Além de minha comadre Salete, um abraço. Pois é, Salete é pessoa de procedimento, cozinheira de mão cheia lá do Recanto do Galego. A mulher show na cozinha, um filho. É como eu tava dizendo, né, Sibita? A gente, você às vezes, a gente marca uns encontros que às vezes não dá tão certo, né?
1: Acontece,
0: a,
1: né?
0: Mas você vai numa feira, às vezes, mas você vê uma melancia bem grandona, bonita, Sibita. Mas às vezes, quando parte a melancia, ela não tá doce.
1: Não tá doce.
0: Aquela melancia, às vezes... refugada ali, tá bem docinha. E às vezes as coisas acontecem.
1: É uma alusão assim ao que o senhor tava contando ontem, né?
0: Ontem, foi, se bem que rios, quase se mija de rir ontem eu contando as histórias quando nós ia pra casa.
1: Ai, meu
0: Até
1: Deus.
0: Na hora de nós ir embora, nós conta história. Ó, deixa eu mandar um alô aqui pra meu amigo Cleito Santo. Eita, Jeremias, você tem... programação completa do FIG, estamos por cá, tem sim, viu, Cleiton Santos, tá lá na minha página, no meu Instagram, pode olhar, que tá lá, tanto a programação do palco 87, viu, Cleiton, como também a programação do Festival de Inverno, viu, Cleiton, pode reparar aí que vai ver, tá lá toda a programação completa, viu, tá aí, eu... Pessoal aqui querendo saber da programação, porque 87 passa tudo pro povo, né? A gente não tem negócio de não sei o que, não sei o que lá não. Então com nós é assim. Sibito, vamos botar umas músicas pra nós animar esse povo.
1: Vamos.
0: Bota aí que, agora. Ó, atenção, pergunta aí, Augusto, minha comadre Salete, lembra dessas músicas aí? Bota aí. João e Fátima lembra. Essa daí, ó. Quem lembra dessa aí, ó?

0: se considera.
1: Pessoal, bora! Bora, bora! É a página! Alô, Tony! Tome o cheiro! Toda a equipe!
2: Eu agora vou cuidar de mim!
1: Vou dar um cheiro também pra Natália! Do blog Chibata News! Um cheiro!
2: Você
1: juro que sim! Obrigado pela camisa, Natália!

sucesso. Bota mais uma, Cibito. Hoje é sexta-feira mesmo, eu só sei que o povo tá tudo aí sintonizado. Já vou mandar um alô também pro povo que me segue no TikTok. Eu tava olhando, tem um monte de mensagem. É porque eu olho muito nesse horário o Instagram, 10 Jeremias.

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2: Quer não? Bota mais um aí, pô, já é sexta. Ó, vai ser daí, seu.

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0: gente se diverte nessa música aí. Olha, pra quem não é da época, isso aí é Alípio Martins, meu povo. Isso aí é arretado de bom. É muito. Pensa num negócio que eu gosto demais. Essas músicas antigas. Já já nós vamos falar das atrações de hoje do Festival de Inverno, né, Cibito? É hoje que é a segunda noite no, na Praça Mestre Dominguinhos. Lembrando que o Festival de Inverno não se concentra só na Praça Mestre Dominguinhos, não, né, Cibito? São vários polos que alguns já começam. Amanhã, né, Cibito?
1: Pois é, tem algumas coisas que já começam, já começaram hoje, já, né? Inclusive como hoje. O circo, né, o por circo, exemplo, o teatro.
0: O teatro, isso mesmo. Olha, hoje na Praça Mestre Dominguinhos, hoje é uma noite arretada. Hoje a gente vai ter, cadê? Fly, né, Cibito? Fly.

0: É da Paraíba, parece. Isso, é da Paraíba. Aí Joyce Alane, isso.
1: Joyce Alane.
0: Aí vamos ter também Adriana Calcanhoto, isso mesmo, lá do Rio Grande do Sul. Canta demais essa menina, viu? Tem uma música dela, tema de novela, que foi pipoco também. E, é claro, a gente vai ter direto do Maranhão essa mulher que canta demais, né? E talvez ela canta até o hino, mas tudo bem. Sim, Alcione, viu? Ele canta demais.
1: A Marrom.
0: Essa mulher, eu sou fã dessa mulher. Muita gente, vai um público danado. E pra finalizar a noite de hoje, vamos ter Paula Fernandes, a mineira, que vem com tudo. Tudo nesse bico. Paula Fernandes, já vou botar até uma música de Paula Fernandes aqui. Vou botar uns poporrizinhos aqui muito bom. Vou botar Alcione pra tocar. Já a gente bota. E Paula Fernandes é um sucesso também, assim como a Alcione. Ei, a noite hoje promete, esse bico.
1: Hoje vai ser show de bola. A noite das mulheres promete.
0: Hoje vai ser bom demais. A segunda noite do Festival de Inverno de Garanhum. E vai vencer, se não vem, venha, viu? Porque tá bom demais. E a Rádio 87, Estúdio Móvel, tá direto da Praça Mestre Jeremia.
1: Mestre Minguinhos.
0: Isso. Coisa mais linda, ali em frente, ali ao Recanto do Galego, que fica coladinho com a Azevedo ali. Então a gente vai estar por ali, um cheiro para todo esse povo. Passe lá, vá conversar, conhecer. Quem não conhece nós, vá conhecer. Teve gente que foi lá visitar e disse: fala-me, que povo feio. Mas tudo bem, pelo menos a gente tá na moda, né, Espírito? Então, hoje é a segunda noite, na Praça Mestre Dominguinho. E vários polos. Daqui a pouco a gente vai estar falando tudo direitinho pra vocês. Deixa eu mandar um alô hoje, agora pra Joquitã, rapaz. 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
0: 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Alô, Mário Potência, aquele abraço. Mário, que é fã lá da Multivito, é fã de Alcione, esse bicho. Ele tem uma tatuagem na caixa dos peitos, é verdade, é. Alcione, nossa marrom. Abração aí pra Mário, e hoje com certeza ele tá lá logo, ele vai chegar lá 6 horas da tarde, ele já vai estar lá pra estar na frente, diz que é fã. Ele uma vez, Alcione, veio pra cá, se bite, ele deu até passamento, daqueles fãs que chega a desmaiar quando vê o artista, tá certo. Abração, Mário. 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

0: 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Agora deixa eu falar aqui de Da Rocha Pneus, balanceamento, alinhamento. O Alfredo Neto, o senhor veio falar com nós, é. Ei, vai pra pena. Eu dou pra mostrar pra vocês, deixa eu coisar aqui. Enquanto o senhor coisa aí, tá aqui, chegou o Neto aqui. Que esse povo pra atrapalhar assim. Esse povo não tem o que fazer, não. Ai, Maria do céu, não vai. Para aí, deixa eu coisar aqui. Enquanto o senhor coisa aí, tá aqui, chegou o Neto aqui. Que esse povo pra atrapalhar assim. Esse povo não tem o que fazer, não. Ai, Maria do céu, não vai. Para aí. 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Tem Da Rocha Peça também, cara. Né? Bom, mas eu queria falar com o senhor um negócio aí. Peraí, não vai agora, o senhor tem o que fazer. Vou. O senhor não faz nada. O senhor estava dormindo até agora. Uma hora da tarde antes de se acordar agora. Eu trabalho, Sibiro. O senhor trabalha nessa rádio, aí ele dormindo. Mandei botar a televisão lá pra vocês assistirem o jogo mais tarde. Foi eu que mandei, sabia?
1: Foi mesmo.
0: Oi.
1: Mas qual o jogo? Porque o último jogo termina no instante.
0: O replay. A gente, quem não teve tempo de assistir esse jogo, a gente bota o replay. Tá gravado, certo, no YouTube, né, não?
1: Então tá bom.
0: Eu pensei em tudo, Sibiro, pra entreter a nossa equipe. Sim, vamos de Da Rocha Pneus, balancear. Mas tá louco, João de Preta, meu amigo. João de Preta, que é fã de carteirinha, Sibiro, de... É, Paula Fernandes, viu?
2: É.
0: Ave Maria, João de
1: Sabia Preta. Não que ele gostava.
0: Gostar, tá doido, mano. Ele diz que vai estar lá logo na frente, na entrada lá do palco lá pra assistir o show de Paula Fernandes. Pois é, bom demais. 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Aqui também, se precisar de peça pro seu carro, quem foi eu que tava hoje na loja de peça, foi comprar aquela água desmineralizada, foi meu padre Pericano, viu, pro carro dele. 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Tem que comprar produto, coisa boa, né? Não, Pericano. Pra o como é que diz? Pericano, que é fã de ele tava até falando outro dia que tá com saudade, nunca mais veio nem Mato Grosso, que é um dos melhores shows, viu, Sibito? É. Nem Mato Grosso, sabia?

0: bom demais o show de.
1: Um agaço muito bom.
0: Mato Grosso. Já já vou botar. Ele pediu até a música pra gente tocar aqui. 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Alô, Davi, meu amigo. Um abraço pra Davi. Foi, o cabo entregou a moto, não foi, Pelicano? Entregou a moto da menina, negócio da aposta lá, de uma moto, de um rapé, a pobrezinha doidinha, não, que não sei o que, diz que queria passar o dia todinho com o rapé da pobrezinha, se ganhasse, aí ela ganhou a aposta, ela não queria entregar a moto, né, Cibito?
1: É, mas o certo é certo, né, tinha que entregar.
0: É lá no Beco do Fumo, vende um monte de rapé, né, Cibito? Jorge, vez em quando,
1: passava lá. Jorge Dias passava lá, né, ele gostava,
0: e um dia ele até ganhou, não foi, Jorge?
1: Foi,
0: ganhou, pô.
1: Deram a ele, né?
0: Foi, deram a ele. Ele ainda fez questão de dizer aqui ao vivo.
1: Ao vivo,
0: e ainda falou o nome original do rapé. 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Alô, João? 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
0: 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O estúdio móvel do 87 que diga isso. Um abração aí, meu compadre Ivan, minha potência, Ivan, da sorte, ligado no 87. Cibito, deixa eu mandar um alô aqui também para Edneide, ligada no 87. Aqui, Jane também, hein, rapaz. Qual é a noite no Festival de Inverno que Reginaldo Rossi vai cantar? Eu acho que é na segunda-feira, viu, Jane? É, ela quer ir com o Tom da Água, sabe, Cibito? Yeah. Ela quer ir. Não, pode ir, segunda-feira, viu, Jane? Mas tá só ele lá no palco, uhum. Pode ir, depois de meia-noite ele tá lá.
1: Vamos fazer uma mesa branca lá, né?
0: Isso é gente, fuleirado. Aqui mandar um cheiro também pra Tatiana, o esposo dela, o esposo tudinho, ligadinho no 87, um cheiro, minha gente. Aqui, Elaine, um cheiro, Elaine, obrigado, de Maceió, Elaine, inclusive diz que vai passar amanhã, amanhã não, no domingo, ela diz que vai estar lá, que domingo é aquele menino dos Pires, né, Cibito?
1: Alexandre Pires.
0: Isso, ela disse que vem pro show dele e disse que vai passar lá no estúdio do 87 para dar um abraço na gente. Pois vá, viu, minha filha? Pode vir. Ela achar bem, vai ser bem recebido, né, Cibito? Porque com nós não tem boquinha, não. Né, não, Cibito? Cibito tem alô do povo por aí já. Ó, e gol de quem, Cibito mesmo?
1: Gol da Bélgica.
0: Gol da Bélgica. Virou o jogo, ei, rapaz. Será que a Espanha vai voar?
1: Não, gol da Espanha.
0: Ah, gol da Espanha. O cara saiu andando sem comemorar, digo, outro.
1: Foi.

num como é que diz? Num caboclo arretado de bom? Não sei o quê. Ah, eu vou botar a Paula Fernanda. Deixa eu te mandar uma música de Paula Fernanda aqui, Cibi. Peraí, não sei o quê. Não sei o quê. Vou botar essa daqui, ó, Cibi. Essa música aqui de Maria Fernanda.

0: meu. Manda um alô aqui pra Jaqueline ligada no 87. Um cheiro pra meu povo aí. Ah, não, é aqui em Garanhuns, rapaz, isso. Um abração, pessoal da Coab 3. Um cheiro, meu povo da Coab 3, Jaqueline. Um cheiro, meu povo aí. Pessoal ligadinho, todo pessoal da Coab 3, um monte de gente aí ligado. Aproveitar que eu tô na Coab 3, manda um abraço pro pessoal do Antônio Cordeiro ali. Também o pessoal Cibito do Viano Moura ali. Um cheiro pra esse povo tudinho ali, que é tudo pertinho. Cheiro pra esse povo tudinho. Pra Coab 2 não ficar com raiva, um cheiro pro povo da Coab 2. Coab 1, fica com ciúme não, que eu também mando um cheiro pra vocês tudinho. Todos os bairros onde vai vir, se tiver ligado, e manda sua mensagem para nós, o 98165-8787. Manda aí sua mensagem, que nós manda um cheiro para vocês, tudinho aqui, pelo 98165-8787. E quem tem meu Instagram, velho Jeremias, oficial, pode mandar no direct lá que eu mando um cheiro. Agora deixa eu ir aqui, Cibito, que tem um povo aqui, é do TikTok, do TikTok, cadê aqui? Eu já... Olha aqui, ah, rapaz, Zé Maria, meu amigo Zé Maria, alô Zé Maria, aquele abraço pra voz MC, aí Zé Maria, manda alô também pra Ivanilda, um cheiro Ivanilda, não sei o quê. Dona Elizabeth é tua fã, ainda é analfabeta, quem mandou aqui foi preso, ô Pedro. Dona Elizabeth, um cheiro, Dona Elizabeth, Pedro aí, todo pessoal. Luciano também, meu amigo Luciano, família Lopes, aí ligado em nós. José Naldo, acho que deve ser José Nildo, é analfabeta de mãe parteira, quem mandou aqui foi Sandra. José Naldo, José Naldo, aquele abraço, deve ser José com Naldo, né? José Naldo, um forte abraço também aqui. E Gustavo, ligado no 87, muito obrigado vocês aí, um cheiro bem grandão. E às vezes, meu povo, eu não mando mensagem aqui pro povo que tá aqui no Instagram, por exemplo, no Facebook, aqui, ó, Kelly, Luciano, um abraço, Luciano, Edinalda dos Santos, um cheiro, Edinalda, obrigado, minha filha. É, Sivonaldo, meu amigo Sivonaldo, eu sei quem é, pai, lá de Capoeiras, um abraço aí, Sivonaldo, todo esse povo aí, muito obrigado aí, pessoal ligadinho no 87, um cheiro pra vocês, tudo, viu? Muito obrigado, um cheiro mesmo no coração e nas orelhas de vocês. Manda um abraço também aqui, ó, Renata do Zumba tá ligado em nós, esse bicho, tá uma tuia de gente, né, Renata? Diz que estão lá, Cibito, tomando uma cervejinha e assando, estando na jura no espírito, que é gostoso. Foi Renatinha do Zumba que botou aqui. Aí tá Rafael, tá Bel, que é a filha dela. Tem também meu amigo Pedro e Thalisson. Alô, Thalisson, Pedro, Bel e Rafael e Renatinha do Zumba, que está ligada no 87. Um cheiro pra vocês tudinho. Meu povo abençoado. Olha, já, olha, Cibito, já chegou pro lá, olha.
1: Olha.
0: Nós é diferente, nós em Vega, mas não tora. Nós aqui no 87, cavalo que é bom de espora, de besta, nós não tem nada, só a cara de coitado. Porque na 87 o povão já tá ligado. Manda alô pra meu amigo também, Assis, que a gente chamava ele de Assisão. O bicho tem os cabelão parecendo de Assisão. Ele cortou, né? Meu amigo Alê Chaveiro, o Suricata Chave ligado no 87, ele manda, cadê? Manda um abraço para Débora Minha. Minha não, no caso dele, viu, de Aleixaveiro.
1: Não. Tem que esclarecer.
0: Tem que esclarecer, meu povo. Não é minha. Débora de Aleixaveiro. Um cheiro aí pro casal 20. Aleixaveiro e Débora, que Deus abençoe. Alezinho também. Quer fazer chave, vá lá na Boa Vista. Fale com o Suricato da Chave. É Aleixaveiro. Eu tinha botado o nome, não Aleixaveiro. Eu tinha botado o Suricato da Chave. O bicho é, né, parece Suricato. Um abraço aí, Andréia, também. Ligadinha no 87, né, Andréia? Um cheiro. Cibito, deixa eu mandar aqui um alô aqui também para Carlos, o pessoal da Coca-Cola, ligado.

0: 87, já estão lá, olha, dando um grau ali no estúdio móvel. Obrigado aí, Carlos. Toda a equipe aí, um cheiro pra vocês aí, ligado nós. Cibito, vamos fazer o seguinte: chama aí a Ave Maria, já já nós volta, né?
1: É. Já já.
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a montanha do Senhor Deus? Quem pode estar no lugar santo de Deus? Aqueles que confiam no Senhor poderão sim encontrar-se com Ele. Confiemos no Senhor, Ele é justo, Ele é bondoso. O anjo do Senhor anunciou a Maria, ela concebeu do Espírito Santo. Eis aqui a serva do Senhor, faça-se em mim segundo a vossa palavra. E o Verbo de Deus se fez carne e habitou entre nós.

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0: nós continuamos tomando nosso cafezinho Ouro Verde aqui, bem quentinho, mas vai aproveitar, se bem, faz o seguinte, bota aí Alcione, já que ela vai estar aqui em Garanhuns, minha comadre. Alcione, bota aí, bota
1: ela
0: aí.
1: Ela é sua comadre?
0: É minha comadre, a gente é padre de fogueira.
1: Ah, de fogueira, né?
0: A gente, isso foi... 82, foi 82. Eu fui numa festa lá em Jacarepaguá, Rio de Janeiro. Tinha um pai Alcione lá, ele tinha um sujeiro. Ele me conheceu, eu tava até saltando, cheio de volta na cena.
2: Eu sei, mas de tirar os
0: ela,
2: papel.
0: Madre minha,
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0: Sabia disso mesmo?
1: Não sabia.
0: É isso.

Até se bico, se bico, você sabia que a letra original dessa música ela foi feita pra eu?

0: senhor? 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
1: Ela cantava antigamente, eu tenho um vídeo dela cantando. 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

0: Agora dizendo que é Cibito, cadê? Tem alô do povo?
1: Tem alô por aqui.
0: Eu conto essa história, se der tempo hoje. Bota aí, alô do povo, que é a voz do povo.
1: É a voz do pessoal.
0: Pois a cunha é isso.
1: Vamos lá, então.
2: Boa tarde, velho Genemias. Sextou, boa tarde. Minha mãe Maria Firmina, meu pai, está escutando esse programa. Mãe mandou lembrança aí, velho. Que Deus te abençoe na 87 FM. Abençoe tu, Cibito. A família 87. Que Deus te abençoe, mãe, disso aí, velho Genemias. Minha mãe Maria Firmina, meu pai.
0: Manda um cheiro pra minha Maria, diga ela que eu vou tomar um cafezinho aí amanhã, viu? Mas seu Deusinho vai ter um pai.
2: Velho Genemias.
0: Um abraço aí.
2: Tamo por cá, velho. Alô para meu amigo Paulão do bairro de Mandecheles, meu amigo Zé Mário, meu amigo Zé Preto, minha amiga Dona Neuza, meu amigo Ivanaldo, Sérgio do bairro de Mandecheles, Sérgio Andrade, deixa eu ver quem mais.
0: A Cunha.
2: Abraão Risca Barranco, meu amigo Lula em São Paulo, deixa eu ver. Dandinha, do bairro de Manecheles, meu amigo Marquinho Coronel Jane, meu amigo Lu, Geil, do bairro de Manecheles, meu amigo Zé Mário, a todos que fazem parte do bairro de Pandecheles. Alô pra todos, amigos, todos, né? É desse jeitinho, alô pra meu amigo Samuel, do bairro de Manechel, que mora no bairro de Manechel.
0: Adriana...
1: Tá bom, 2 minutos
0: de áudio, Ave Maria. Tá bom, 2 minutos de áudio, infeliz, tu não sabe contar não, é? Cê é fodinho. A gente, participa desse povo que ele mandou, só quem tá escutando o seu Zé e Dona Maria, mãe dele. O resto, ninguém que peça, vai perder tempo pra escutar nós. Tem mais, Bito? Tá com ele, vai.
1: Tem mais aqui, ó. É, mensagem de Hélia, ela tá dizendo... boa tarde pra vocês.
0: Certo.
1: É verdade, os dedos cheios de anel.
0: É o quê, homem? É que é? Que foi que disse o quê, esse Bito?
1: Foi Hélia.
0: Ela tá com... Aí é... Entendi. É, meu filho. É, desse jeito. Você tá vendo?
1: Eita.
0: Negócio tua, dedo no anel. Não, lá de eu. Outro. Né?
1: Apoio.
0: Apoio, tá até a pé. Mas, isso é o dedo pra lá, mano. Oxe, lá ele. Ó, Cosmo tá aqui, Cosmo Refrigeração tá aqui, se abrir, ligado no 87. Cosmo Potência, aquele abraço. Rapaz, abraço aí pra Cosmo, todo o pessoal aí ligado em nós, um filho pra todo mundo, você viu? Né? Tem mais, filho? Bota aí.
1: Tem mais, ó. Manda um alô pra Maria Lúcia da Coab 3. Bom trabalho.
0: Obrigado, Maria Lúcia da Coab 3. Um cheiro. Vote.
1: Essa foi demais.
0: Não, essa agora. Fiquei até meio abobaiado, aliado. Não vou mentir, isso, filho.
1: Eita.
0: Esse.
1: Boa noite, Bito Jeremias. Estou ligado em vocês, viu? Foi a Alexandra.
0: Viro aí, Alexandra, todo mundo. Tem mais?
1: Tem mais aqui. Alô, velho, tô ligado. Da hora, mano. Gledson do Magano.
0: Gledson do Magano, aquele abraço, minha potência.
1: Eita, Zinho da peste. Boa noite, aqui é Maíra. Tô ouvindo a rádio. Queria dizer que no primeiro dia de festa.

0: toda com um enxerimento com Edilson.
1: Eita, foi maligno.
0: E me chamando de feia.
1: Esse bicho eu fui pra apartar. Tu acredita? Olha, Maíra e Edilson lá em frente, rapaz. Os dois lá de boa, curtindo a festa, doutora Maíra, meu pai Edilson lá, os dois. E lá eu passei, conversei um pouquinho com ele. Daqui a pouco, Geracina chegou e passou a mão no queixo de Edilson. Aí, Geracina, quando passou a mão, aí Maíra reparou pra ela assim, fez um rabo de oi. Aí Geracina pegou e começou a dizer coisa com ela. Rapaz, tu acredita? Não sei o que, não sei o que lá. Aí eu vi, eu digo, não, vá pra Geracina, tô me entendendo, rapaz, você respeita o povo na festa. Não, não sei o que, não sei o que lá. E disse, meio mundo escando ele, tu acredita?
0: Assim? Rapaz.
1: Eu fiquei com vergonha. Você
0: é desaforada, viu?
1: Desaforada. Eu digo, ai, Maíra, e Deus me adescuide pro que... inclusive ela tá ali, Geracina.
0: Foi, eu vi ela por ali, viu?
1: Ela tá ali, né? Para que essa bexiga não venha aqui pra perturbar. Aí eu pedi a desculpa, eu digo, ó, desculpa, porque é neto, né? Neto e Cíntia que chama Geracina pra cá, porque por mim, aquela bicha fedorenta não ia nem no estúdio móvel, né, Cibito? E ainda chegar e destratar o povo assim, Cibito. E ela diz, não, que não sei o que lá, que não sei o que lá, que é disso, não sei o que, não sei o que lá, que é disso, deu um bigo a ela outro dia, que foram não sei pra onde. O que Geracinho diz, entendeu, Cibito? Eu veja só, eu não tenho nada a ver, né? Eu sou uma pessoa que eu sou essa pessoa que eu sou, que vocês estão vendo, entendeu? Então, tem mais alô aí?
0: Tem mais.
1: Bota aí, que essas coisas, cadê o povo aí, por exemplo?
2: Oi, boa. Tô ouvindo, viu?
0: Ixi, Maria. Olha, falando no cão, chegou Satanás.
2: Essa porta aqui, pra você ver na minha cara.
1: Falou no cabo.
0: Falou no cão, chegou Satanás.
1: Chegou a gota serena. Vai abrir ali, que eu não vou abrir, não. Porta pra ninguém, não.
0: Pera aí, que eu tô ocupado, eu abro já.
2: Abra lá nessa peste, vocês ficam fechados, por quê? Quem deixa essa peste?
0: Pra ninguém incomodar, igual você tá fazendo aqui agora.
1: Exatamente, né,
0: Cibito?
1: Incomodando a pessoa, a gente tá trabalhando, né? Ninguém aqui tá com a cara pra riba, feito jumento, não, minha filha.
0: Exatamente.
1: Não é, não, Cibito?
0: Pois é.
2: Abra lá, ô, Zé.
1: Pode chamar o Papa. Puta, agora pode chamar o neto, o avô, o sobrinho, tudo, né, não, Cibito?
0: Chama a família toda logo.
1: Deixa eu abrir essa bexiga logo.
0: Ah, abra ali, ah, aqui, peraí, se ela para de encher o saco.
1: Aí,
0: pelo amor de Deus. Ixi, Maria.
2: Cadê? Quem fica essas festas fechadas? Aí, bicho, que calor, porque vocês não ligam esse ar-condicionado, homem. Vamos ligar essa festa. Cadê esse esmilinguido?
0: Esmilinguido não. Esmilinguido não, que meu nome é Cibito, não é esmilinguido.
1: Fala direito, senta aí e fala direito com meu neto. Esse microfone aí tá coisado. Torou o fio aqui, Cibito, torou aí mais Gilson, que eu nunca vi quebrar as coisas de Cibito e Gilson. Fala nesse meu aqui, né, Cibito? Fala aqui nesse meu. Tem coisa aí, Cibito?
0: Tem coisa aqui.
2: Ai, meu Deus, esse calor. Liga isso, Cibito.
0: Peraí. Azoi não, pelo amor de Deus.
2: Ai, meu Deus, eu tô morta. Ah, cadê? Liga, me dá esse microfone pra eu falar.
1: Peraí, pega esse meu aqui, que isso aí não tá coisando, não. É, pega esse aqui, chega, sim, senta aqui.
2: Cadê?
0: Não precisa bater, não.
1: Tá ligado, rapaz. Isso aí tá batendo nesse bico.
0: Oxi.
2: E precisa me engolir? E o senhor já tá se abrindo, por que com sua cara lisa, homem? Cadê? Oi, gente, boa tarde. Quanto a Dilson, Dilson, você não passou a dizer, não, naquele dia que você estava comigo no carro, que você me deixou lá na Coab 2, viu, querido? Porque você falou que ia pra festa sozinho e ia levar essa coisada dessa Maíra, viu? E Maíra, querida, você fica mandando mensagem pra raio, não, querida. Você vem aqui.
1: Era fina, né, Espírito? Geracina, pelo amor de Deus, pare com isso, minha filha. Pare com isso, você
0: não acredita, não, Geracina. Tu veio aqui arrumar confusão a hora dessa.
2: Arrumar confusão, não, porque cadê? Leia aí a mensagem.
0: Passar recado aqui no microfone da rádio.
1: Eu fico, Cibito, eu fiz até biscoito pro povo, né, Cibito? Cadê? Né, Cibito? Porque, veja só, eu não tenho nada a ver, meu povo. Isso é culpa de neto que pede pra ela entrar na rádio. Concorda, Cibito?
0: Pois é. Concordo.
2: Aí, leia aí a mensagem que essa nojenta mandou.
1: Esse era assim, né?
0: As nojentas não, rapaz.
1: Respeita a doutora, mas você tá ficando da valgada, você... Você é aba do... Rapaz, que falta de respeito é essa? A menina tava com o esposo dela, ela é casada, ela tava na festa, você não tem nada que chegar pra arrumar confusão.
0: Sim, e ainda chegar e chamar a moça de feia.
2: Sim, quando eu passei, ela disse umas coisinhas comigo, ficou com piadinha. Eu não sou da rapariga.

0: Não é mais, né? Não é mais, né?
1: Não, veja só, já era assim. É o que, espírito chefe?
0: É porque ela disse, eu não sou mais rapariga, não. Então, quer dizer que não é mais, né? Já foi.
2: É
0: o quê?
2: É cachorrinho safado. Tu
0: tá cachorrinho pensando. Safado? Não, foi você que disse.
2: Tu me respeita, cabrinho safado.
0: Foi você que disse.
2: Eu vou meter na cara desse cabrinho.
0: Não, eu prestei atenção no que você falou. Foi você que disse.
2: Não, pra chegar aqui, você...
0: Ah, agora pronto.
1: Não, gente, se acalma, gente. Não, fica aqui, bebe um gole, pingava aqui. Né, espírito? Não, você me... Peraí, também, você é doido, né, espírito?
0: Foi ela que disse.
2: Ela não disse nada.
0: Você disse sim.
2: Eu cheguei aqui numa boa pra me explicar, porque essa nojenta chegou e vem me falar as coisas, tá?
1: Vira assim, né? Se acalma, minha filha. Veja só.
0: É... Pegando mesmo pontinho de voz de mim. Qualquer coisa é choro.
1: Não, eu não. Eu não. Eu tô aqui coisando aqui, tô igual a aquela música. Papaz.

0: Maria, se acalma, porque é o seguinte, veja só. Primeiro que você não tem direito de chegar aqui na minha rádio, né, Cibito?
1: Na sua rádio.
2: Na sua rádio?
1: Essa rádio é sua.
0: Não, no meu programa, é porque eu me atrapalhei, mas vocês também me atrapalham no meu programa. De nada que chegar aqui e tá esculhambando com as pessoas, porque eu conheço aí. Eu conheço a Dils e Maíra desde deles pequenininho. Essa menina pequenininha, inclusive, ela gosta de atirar daquelas. Ela desde pequena que ela participa daqueles campeonatos de bacamar, sabia, Espírito?
2: E é?
0: No, é, ela tradição. E eu lembro uma vez, ela pequenininha, ela tinha uns 8 anos de idade, ela pegou um bacamarte. E quando ela deu um destampe de tiro do bacamarte, ela deu umas 4 capotadas com um coice do bacamarte. Tu acredita?
2: Foi mesmo.
0: Eu nunca esqueço, eu conheço, desde pequenininha. Desde pequenininha, um cheiro aí pra Maíra e a Dilson. É, me desculpe, minha filha, eu veja só, eu pedi desculpa pra vocês, porque Geracina, ela é desse jeito, é uma pessoa, é, vá-se embora mesmo, é melhor, viu, vá-se embora, né, Cibito, vá-se embora.
2: Vá embora, é, vá, deixa, relaxa o coração.
1: Vocês vão se lascar, vocês subir, viu, agora eu vou contar tudo pra nós que passa, o que é que tá acontecendo, e eu quero topar aquela nojenta daquela Maria lá embaixo, hoje... Eu vou dar na cara dela, eu vou pro final de gilete todinha, viu, Adilson? Você vai ver que você não me paga também.
2: Misericórdia.
0: Ê, Geracina, ó, Cibi, tá vendo? Cibito, eu fico até sem jeito, eu vou terminar o programa. Vamos
2: não,
0: embora.
2: Pelo amor de Deus,
0: não, eu vou-me embora porque eu não quero confusão para nosso lado. Eu sou uma pessoa de procedimento, um homem velho. O doutor diz que eu não posso estar tendo raiva, nervoso. Eu ficar nervoso, Cibito. Tem que cadê me prestar ideia real. O doutor diz que eu só me acalmo com 10 ouvidos.
2: O que tem a ver, irmão?
0: Mas foi o doutor que disse, Cibito.
2: Que disse o quê?
0: Diz que isso faz eu me acalmar. Tem mensagem aí do povo?
2: Tem mensagem
0: ainda
2: aqui.
0: Ainda bem que essa doida velha foi-se embora, Cibito. Como é que a pessoa chega esculhambando com o povo, Cibito? Aí sobra pra quem?
2: Não, e como é que a pessoa tem a capacidade de sair esculhambando o povo no meio da rua?
0: No meio da rua?
2: Na festa.
0: Rapaz, é Deus e Maíra, o casal tava lá curtindo a festa numa boa, muito educado, falaram com nós ali, da maior educação. Ela chegou, aí passava no questão, um casado. Quem deve já viu?
2: Não, isso não existe, não.
0: Não é, Cibito?
2: É.
0: Isso é falta de procedimento. Aí eu vou ficar, não quero me meter em confusão pra depois não dizer que eu tô acoitando. Cadê? Tem coisa, bota aí.
2: Boa noite, velho Jeremias. Aqui é André, do bairro Aloysio Pinto. Manda um alô pra Thalita, do Lava Jato.
0: Ah, sim, Thalita, Lava Jato.
2: Pedro e Caio na Barreira do Inferno.
0: Quem
2: Isefa...
0: foi que caiu na Barreira do Inferno, rapaz? Machucou-se?
2: Não, não caiu não. É Pedro e Caio.
0: Não,
2: Caio é o nome da pessoa, né?
0: Ah, não caiu na Barreira do Inferno.
2: Não, Caio é o nome dele, né?
0: Ah, sim, que tu dissesse Caio na Barreira do Inferno, eu pensei que tinha caído. Ah, agora entendi, tá certo. Sim. Tem mais?
2: E Zefa de Belo vai fazer um churrasco.
0: Oh, que nome bonito, Zefa de
2: Belo. Em Caetés, na casa dela, pra vocês irem.
0: Olha, atenção, Cosmo. Vá ajeitar o ar-condicionado, Cosmo, lá no estúdio móvel, que tá quente pro peste, o bicho lá, viu? Ajeita lá, dê um pulinho lá num ar-condicionado, Cosmo Refrigeração. Abraço pra esse povo tudinho, Toinha de Bela e esse povo tudinho. Tem mais, Cibito?
2: Tem mais aqui, vamos lá. Tem áudio.
0: Dá alô aqui pra Carolina também, bota o áudio aí, vamos embora.
3: Boa noite, Zé Jeremias, boa noite, Zé Picareta, me

0: mentiroso, que é o Ilha da 99. Gilson Santos escapou da caganeira. Veste fruto, tô aqui na frente da rádio esperando. Isso, pegado por essas pontas finas. Valeu. Hein,
1: rapaz. Não tá chifrado em ninguém. Já vi esse cachorro pequenininho morder ninguém, só late, rapaz. Cachorro que late muito não morde, não, rapaz. Tu respeita a autoridade, vê se tu respeita que eu sou prefeito, fez seu humildinho, eu sou autoridade, rapaz. Tu tá mexendo com gente pequena, não. Tu tá mexendo, lidando é com gente de procedimento. Isso, William. Tu ato hoje, filho do irmão.
2: Pois é. Olha, ela está se explicando aqui, viu? Ela disse, Cibito, ele não estava falando que antes os rapazes eram chique. Adilson usava 10 anel nos dedos, mas não foi isso que ela disse, não, foi, naquela hora.
1: Isso, foi, ela falou errado, exatamente.
2: Isso. Isso aí é ela, né? Ela disse outra coisa naquela hora. É, Elia.
1: Porra, tudo coisa, né?
2: Tem mais aqui.
1: O Fernando disse aqui, mas que mulher doida da peste essa geração, já chegou aí, todo esculhambando o povo, vamos botar essa peste pra correr, verdade, minha filha. Verdade.
2: Pra ela ficar doida, ainda precisa melhorar muito.
1: Não,
2: né?
1: Pela a minha filha, doida, isso aí é de comer festa, mano. Cadê? Tem mais?
2: Tem mais.
3: Aí. Opa, boa tarde, não, boa noite aí, velho Jeremias, boa tarde, Tanajura não se bito. Geracina, quanto tempo, minha amiga, tudo bem contigo? Geracina, tava com saudade de tu, bicha velha, sem vergonha. Olha, o programa só presta quando tu tás aí, Geracina. Eita, Geracina, tu tem tomado banho nesse frio, filho de Deus. Acredito que não, do jeito que tu seus grudenta. Geracina com de grude. Ai, não, mãe, véia, sem vergonha. Fuleira.
1: Tu é doido, Reginaldo. Se ela escutar um negócio desse, filho de Deus, vamos
2: ela ver. Tá por ali. Se ela escutar, homem, pronto. Aí mais meia hora enchendo o saco aqui.
1: Ela vai aqui, não. O programa termina meia-noite, porque ela vai alugar. Porque eu me pelo amor de Deus, tu tá ficando doido, miserento. Tu é doido, Reginaldo dos Correios. Ah, meu Deus, tu é doido. Se ela souber um negócio desse, aí lascou tudo. Você me trabalha, me dá uma. Cadê? Tem mais? Bota aí.
2: Tem mais. Boa noite, velho. Manda um alô pra Júnior, João, Jorge e Márcio. Estamos aqui trabalhando e escutando tuas mentiras.
1: Júnior, Jorge,
2: estamos
1: João
2: aqui na liberdade.
1: Na liberdade. Um abraço aí pra esse povo aí ligado nós. Júnior, João e Márcio, né?
2: Júnior, João, Jorge e Márcio.
1: Júnior, João, Jorge e Márcio. Tô indigente na peste.
2: Tem mais.
4: Boa noite, Cibite.
2: Boa.
4: Jeremia, manda um alô pra minha filha, Érica, que está aniversariando hoje. Aqui é Eva da Liberdade.
1: É, Eva, rapaz. Um abração aí pra Adão também, já que Eva tá ligado nós, Eva da Liberdade.
2: Adão.
1: É a filha dela, que manda um Joyce, é?
2: Joyce.
1: Joyce. Parabéns, Joyce. Que Deus te dê muitos anos de vida, minha filha. É, em seu aniversário, vai você ganhou 2 ingressos para ficar na frente, ali perto do palco, para curtir o show hoje de Alcione, Paula Fernandes, Adriana Canhoto, todo esse pessoal, né, Pedro?
2: Adriana Calcanhoto.
1: Calcanhoto, isso, esse pessoal tudinho. Meu povo, a gente vai terminar o programa um pouquinho mais cedo, porque daqui a pouco nós voltamos direto na Praça Mestre Jeremia, direto do Estúdio Móvel. Fique ligado, viu, que nós fica até de madrugada com muita informação, conversa e música ao vivo, direto da praça, as atrações de hoje, né, na Praça Mestre Dominguinho. Então eu quero agradecer a cada padre Ureia, agradecendo aqui, Cibito, também a sim, lembrando que hoje as atrações é Frai lá da Paraíba, Joyce, Alane, também aqui Adriana Calcanhoto, Alcione, Paula Fernandes, hoje na Praça Mestre Dominguinhos, segunda noite do Festival de Inverno aqui no, na praça, viu? Um cheiro pra todo mundo e a gente se encontra 8 horas da noite, né, Cibito? Direto da praça, um cheiro. 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

0: 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Meu povo, a gente vai ficando por aqui, mas a gente volta às 8 horas. Direto do Estúdio Móvel na Praça Mestre Dominguinho. Pode passar lá quem quiser passar, conversar com a gente e ver nossa viúva. Um cheiro e até amanhã. E hoje a Geracina vai estar lá, né, Cibito?
1: Vai estar lá, né?
0: Beto acabou de mandar mensagem, diz que ela passou ali, minha vez, mugando, brava que só, que tu esculhambasse ela, Cibito, sou bom pra
1: tu. Eu tudo, mesmo isso. Não.
0: Pô, ele né, diz que diga a Cibito quando terminar o programa, ele vem aqui na sala. Porque diz que ela inventou um monte de escândalo, a filha de uma égua, né? Se pintou mulher doida, não sei o que peste. Mas ela vai estar lá, Vicinete já disse, aí. Mais tarde ela vai estar lá na transmissão, mas você. Se pintar, acabou o sossego hoje, hein?
1: Acabou a tranquilidade, acabou a paz.
0: Ah, hoje só vai. Rapaz, a gente conversa tanto, eu converso tanta coisa boa durante a transmissão.
1: Ave Maria, hoje pense
0: só,
1: também, viu?
0: Hoje só vai ter besteira com Geracina, meu Deus. Estragou a transmissão. Ave. E a culpa não gosta daquela doida, né, Espírito?
1: Gosta, né? Fazer o quê?
0: Né? Ela é babona, né? Neto e Cíntia, já disse, respeite ela, ó. Ela que tem que respeitar o povo. Tchau, meu povo, e até amanhã, fui! Até amanhã também, hoje, até daqui a pouco, e amanhã não tem programa, mas eu tô na transmissão amanhã e domingo também. Tchau!

0: apague o candeeiro e acenda a fé.
1: Ei.
0: No Salmo 27, verso 10, poucas palavras nos ensinam muito. Diz assim: porque quando meu pai e minha mãe me deixarem, o Senhor me recolherá. Naturalmente que não esperamos que o nosso pai e nossa mãe nos deixe. Naturalmente que entendemos ser guardados por eles. Mas há essa possibilidade. Você sabe de filhos que foram abandonados pelos seus pais, que foram deixados por causa de outros interesses aí no mundo. Mas quando isso acontecer, o Senhor te recolherá. O Deus que não nos abandona está presente dizendo para você hoje à noite: eu estou com você. Confie no Senhor e Ele te guardará. Ele guardará a sua alma. Ele guardará a sua vida. Eu quero orar por você. Senhor, quanto àqueles que têm medo do abandono ou que já sofreram o abandono por parte daqueles a quem mais eles amavam, façam-os saber que o Senhor está guardando a cada um deles. Muito obrigado pela tua palavra, que nos garante a tua presença, que é o que há de melhor para nossas vidas. Eu te oro em nome de Jesus. Amém. Eu sou o pastor José Edson Roberto e te desejo uma ótima noite na presença do Senhor.

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1: Agora eu, Bia Ibsen, vou indo nessa. Obrigada pela companhia, obrigada pela sua audiência. Um ótimo final de semana pra você e a gente se encontra por aqui na segundona, beleza? Beijão, fica com Deus, um abraço, bye bye, fui!
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2: Opa, final de semana, e aí meus queridões e queridonas, queriditos e queriditas, estamos juntos, hein, com mais uma edição do Pagodaço, por aqui Kleber Salles, animando o seu final de semana com o melhor do samba, do pagode, o axé, a quebradeira, a gente vai quebrar tudo aí pra você, tocando as melhores músicas, e claro, você que já tá no clima do final de semana, tá naquele clima de churrasco, então... Sinta-se à vontade aqui, porque no Pagodaço a gente vai fazendo aí a trilha sonora para você curtir muito. Então aumenta aí o volume para curtir mais um Pagodaço nesse super fim de semana.

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1: Não interessa o que aconteceu no rolê, mesmo se não deu certo,

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3: Mais sucesso pra gente cantar juntinho assim, ó.

0: Valeu, São Pagode! Obrigado, gente! A mistura de três!
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2: Esse é o nosso pagodaço pra finalizar mais uma sequência aqui. Essa música aí é show, hein? Daqui a pouquinho tem mais sucessos. As melhores você confere com a gente no pagodaço pra você fazer aquela swingueira com a gente aqui. Eita, nós!
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4: Muito bem, chegamos com mais uma edição do Super 10. Aqui na sua rádio preferida você vai ouvir e curtir. Chega mais! As 10 mais tocadas do Brasil estão chegando. Vem comigo!
3: Décima posição.

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3: Oi, gente, estamos de volta com Super 10. Aumenta o som e confira mais uma super sequência.
2: Sexta posição.

0: quarta posição.
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2: Terceira posição.

0: 10.
1: Encerramos por aqui mais um Super 10. Espero que tenha gostado da programação de hoje. Voltaremos na próxima. Beijos e até lá!
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2: Muito bem, a partir de agora está no ar o Jornal Rádio News. Informação em primeiro lugar. Brasil e o mundo passam aqui na sua rádio favorita. Sejam bem-vindos.
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3: Previsão do tempo para sexta-feira, 10 de julho de 2026. Região Centro-Oeste. Em Campo Grande, Mato Grosso do Sul, previsão de céu com muitas nuvens nesta sexta-feira. Os termômetros marcam mínima de 19 e máxima de 33 graus. Umidade relativa do ar gira em torno de 70 a 20%. Goiânia tem céu com poucas nuvens. Temperatura mínima na capital goiana é de 15 e a máxima 31 graus. A umidade relativa do ar vai de 85 a 30%. Região Nordeste. Em Aracaju, Sergipe, céu com muitas nuvens nesta sexta-feira. Temperatura mínima 19 e a máxima 28 graus. Nas horas mais quentes do dia, a umidade do ar é de 95 a 60%. Souza, na Paraíba, canta parabéns com poucas nuvens no céu. Temperatura mínima é de 21 e a máxima 33 graus. A umidade relativa do ar é de 70 a 30%. Região Norte, em Belém, no Pará, previsão de céu cheio de nuvens com possibilidade de chuva isolada. Temperatura mínima de 24 e máxima de 33 graus. A umidade do ar é de 98 a 60%. Manaus tem céu com muitas nuvens, com possibilidade de chuva isolada. Temperatura mínima na capital amazonense é de 25 e a máxima de 33 graus. Umidade do ar varia de 95 a 52%. Região Sudeste. Em Vitória, Espírito Santo, a sexta-feira começa com muitas nuvens no céu. Os termômetros registram mínima de 18 e máxima de 28 graus. Umidade relativa do ar vai de 90 a 50%. A cidade de Rio das Pedras, em São Paulo, comemora aniversário com céu com poucas nuvens e possibilidade de geada pela manhã. Temperatura mínima 12, máxima 26 graus. Umidade relativa do ar é de 65 a 30%. Região Sul, em Porto Alegre, Rio Grande do Sul, muitas nuvens no céu, com possibilidade de chuva isolada o dia todo. Os termômetros registram mínima de 8 e máxima de 19 graus. A umidade relativa do ar fica entre 90 e 50%. Santo Amaro.

Da Imperatriz em Santa Catarina. Sopra velhinhas com muitas nuvens no céu, com possibilidade de chuva isolada. Termômetros registrando mínima de 12 e máxima de 25 graus. A umidade relativa do ar oscila entre 90% e 40%. Você ouviu a previsão do tempo?

0: movimentado cerca de 100 milhões de reais. 11 mandados de busca e apreensão foram cumpridos nas cidades de Eunápolis e de Porto Seguro, no sul da Bahia, pela Operação Monan. A justiça afastou 2 servidores públicos e bloqueou mais de 1,5 milhão de reais das contas bancárias dos investigados em um veículo. As investigações descobriram que os suspeitos usavam declarações falsas de pertencimento a comunidades indígenas para receber aposentadorias, salários, maternidade e outros benefícios da Previdência. O grupo também teria contratado empréstimos consignados por meio da fraude. Segundo a PF, os investigados poderão responder pelos crimes de associação criminosa, estelionato e corrupção.
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2: A Polícia Federal realiza a Operação Reduto, que investiga um esquema de rachadinhas na Assembleia Legislativa de Rondônia, além de lavagem de dinheiro e fraudes em licitações. Os agentes cumprem 2 mandados de prisão preventiva e 9 de busca e apreensão no município de Ariquemes. Também há buscas na capital, Porto Velho, e em Manaus, no Amazonas. A justiça determinou o afastamento de 11 servidores públicos e o bloqueio de até 9 milhões de reais em bens, ativos financeiros e criptoativos. A PF já apreendeu maços de dinheiro, relógios de luxo, automóveis e equipamentos eletrônicos. A investigação começou em 2024, após relatórios de inteligência do COAF, o Conselho de Controle de Atividades Financeiras, mostrarem movimentações financeiras suspeitas de uma empresa de Manaus. De acordo com a PF, a associação criminosa atuava em 2 frentes. Uma, fraudando licitações e direcionando contratos públicos em Ariquemes. E outra, desviando recursos da Assembleia Legislativa por meio de rachadinhas na conta de servidores comissionados. A polícia identificou movimentações superiores a 9 milhões de reais, valor incompatível com a capacidade econômica dos investigados. O caso, que apura ainda os crimes de peculato e associação criminosa, conta com apoio da Controladoria Geral da União e do Ministério Público de Rondônia.
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3: A Amazônia está mudando para sobreviver. A maior floresta tropical do planeta começa a apresentar sinais de adaptação às mudanças climáticas. Um estudo divulgado por pesquisadores brasileiros e britânicos revela que parte da Amazônia está alterando suas características para resistir a períodos de seca cada vez mais frequentes. Baseado em quase 40 anos de imagens de satélite e pesquisas de campo, o estudo identificou alterações no funcionamento da floresta, principalmente nas regiões sul e leste do bioma. Cientistas alertam que essas mudanças podem comprometer importantes funções ambientais da floresta. Um dos exemplos está nas árvores. Segundo os pesquisadores, elas estão desenvolvendo características que ajudam a enfrentar a escassez de água, tornando-se mais resistentes às secas prolongadas. Porém, as árvores mais resistentes à seca costumam crescer mais lentamente e absorver menos dióxido de carbono da atmosfera, reduzindo a capacidade da Amazônia de ajudar no equilíbrio do clima global. Outra característica apontada pelos pesquisadores é que o aumento dos períodos de estiagem pode favorecer a ocorrência de incêndios florestais sobre a biodiversidade e o regime de chuvas em diferentes regiões do Brasil. Para os pesquisadores, reduzir o desmatamento e as emissões de gases de efeito estufa continuam sendo fundamentais para evitar que essas transformações avancem e comprometam de forma permanente o ecossistema mais importante do planeta.
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4: O governo brasileiro anunciou a identificação de mais de 40 empresas americanas que estariam agindo contra a imposição de tarifaços sobre produtos brasileiros. A medida visa proteger a economia nacional e os setores produtivos do país. A ação do governo brasileiro ocorre em um momento de tensões comerciais e geopolíticas, onde a proteção da indústria e do comércio nacional se torna prioridade. As empresas identificadas serão alvo de monitoramento e possíveis contramedidas. Essa movimentação reflete a postura do Brasil em defender seus interesses econômicos no cenário internacional, buscando equilibrar as relações comerciais e garantir a competitividade de seus produtos no mercado global.
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4: O Senado Federal aprovou um crédito bilionário destinado a reduzir os impactos das tarifas de guerra no Oriente Médio sobre a economia.

0: brasileira. A medida busca proteger os consumidores e as empresas nacionais das flutuações e custos adicionais gerados pelo conflito. A aprovação do crédito é uma resposta do governo aos desafios econômicos impostos pela escalada das tensões internacionais, especialmente no setor de energia e commodities. O objetivo é estabilizar os preços e garantir o abastecimento interno. O projeto, que agora segue para a sanção presidencial, demonstra a preocupação do legislativo em mitigar os efeitos de crises externas no cotidiano dos brasileiros, buscando soluções para manter a estabilidade econômica em tempos de incerteza global.
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2: O Ministério Público do Distrito Federal e Territórios acionou a justiça contra a influenciadora digital Virgínia Fonseca e a empresa Fogo Entertainment, operadora da plataforma de apostas Blaze. O processo alega práticas abusivas na divulgação de bets e requer a condenação por danos morais coletivos no valor de, no mínimo, 120 milhões de reais. A ação do Ministério Público do Distrito Federal aponta indícios de retenção sistemática de valores, bloqueio de contas e imposição de metas de apostas aparentemente inatingíveis, conforme divulgado. A investigação considerou um relatório técnico com mais de 42 mil reclamações registradas contra a plataforma. O inquérito policial citado na peça do Ministério Público indica que a empresa utilizava celebridades e influenciadores digitais para captar usuários, induzindo-os a participar dos jogos com promessas de ganhos rápidos e fáceis. O alvo das campanhas eram, em geral, indivíduos em situação de hipervulnerabilidade econômica.
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3: Depois do intervalo, tem mais Jornal Rádio News. Fique na sintonia.
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